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0: Chester chamam isso de traição, rapaz.
1: Quer saber por onde andei? 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

0: Quem que é essa sirigaita?
1: Sei lá.
0: Tá de caso com ela? Jura? Quer que uma cobra te pica se estiver mentindo? Uma cobra cascavel?
1: Poço, será que não dá pra você arrumar uma cobra mais mansa, não? Cascavel, Deus me livre desse trem, isso.

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0: coração. É, João, vamos ter que dar esse coração nosso de graça mesmo, viu?
1: Valeu, galera!
0: Obrigado, João Bosco e Vinícius.

0: 4:31.
1: Olá, eu sou Thaís Silva e está no ar a partir de agora, Difusora FM Notícias. 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
2: Apesar do sobe e desce diário das cotações, que é normal, o preço do algodão em pluma está em tendência de alta, com a libra peso vendida na casa de R$ 4,20, informa o CPEA. Com a alta dos valores internacionais e o aumento da demanda, muitos agricultores, principalmente aqueles com algodão de qualidade superior para oferecer, têm batido o pé cada vez mais na hora de negociar. Da Rádio 2, Humberto Ferretti. A safra brasileira de arroz será menor no ciclo 25-26, indica a projeção da Conab. Diz que a produção total ficará em torno de 11.100.000 toneladas, tombo de nada menos que 13% na comparação com a colheita anterior. Caso se confirme, a redução será puxada pela diminuição da área de cultivo. Os últimos meses foram marcados por oferta de arroz acima da demanda, o que jogou os preços para baixo e desanimou o produtor rural. Da Rádio 2, Humberto Ferretti.
3: Mais de 120 mil famílias podem ter o pagamento do Bolsa Família bloqueado neste mês de agosto. O alerta é do Ministério do Desenvolvimento Social. O bloqueio

0: Pode ocorrer por pendências sinalizadas nos procedimentos de auditoria de rotina que verificam o cumprimento das obrigações do programa, como a carteira de vacinação em dia das crianças, a presença escolar mínima e a atualização dos dados cadastrais do CadÚnico a cada 2 anos. A interrupção do benefício não é feita de um dia para o outro. Segue um fluxo gradual de sanções que começa com advertência, passa pelo bloqueio do dinheiro e pode terminar no cancelamento definitivo de renda familiar. Por isso, para evitar contratempos, o responsável familiar com cadastro desatualizado deve procurar imediatamente o Centro de Referência de Assistência Social do município, com documento oficial, CPF e os comprovantes de família. Se as pendências forem na área da saúde ou educação, basta atualizar as vacinas no posto de saúde ou solicitar a declaração de frequência escolar na escola dos filhos para regularizar a situação. Da Rádio 2, Milena Abreu. Está sancionada a lei que endurece as punições para crimes virtuais de violência sexual e aliciamento contra crianças e adolescentes, com rigor ainda maior nos casos que envolvem o uso de inteligência artificial. A nova legislação aumenta as penas de prisão para quem produz, armazena, vende ou compartilha esse tipo de conteúdo na internet, além de agravar a punição se o criminoso utilizar recursos tecnológicos como simulações de voz e imagem, conhecidas como deepfakes, ou perfis em jogos e redes sociais para enganar as vítimas. O texto aprovado também amplia os instrumentos de atuação policial no ambiente digital e reforça as medidas de proteção e acolhimento às vítimas e testemunhas, garantindo o direito ao acompanhamento psicológico contínuo no sistema público de saúde. O objetivo da lei é endurecer o cerco contra criminosos digitais e proteger a infância, exigindo que os pais e os responsáveis por crianças e adolescentes mantenham uma constante atenção sobre os canais de interação, os aplicativos de mensagens e as redes utilizadas por eles na internet. Da Rádio 2, Milena Abreu. As apostas online retiraram 62 bilhões e 500 milhões de reais do orçamento das famílias brasileiras em 2025. É o que aponta um estudo publicado pelo Comitê Nacional de Secretários de Fazenda dos Estados. O levantamento revela que a perda média mensal dos apostadores chegou a quase 5 bilhões de reais, calculando a diferença entre o dinheiro depositado nas plataformas e os valores que retornaram como prêmio. O setor de apostas contesta os números divulgados, mas os pesquisadores alertam que essa transferência de renda compromete o poder de compra e agrava a situação das famílias que já enfrentam altos níveis de endividamento e juros elevados. Os dados do estudo indicam que o avanço das apostas virtuais reduz o dinheiro que o brasileiro teria disponível para despesas básicas do cotidiano e ajuda a explicar o crescimento mais lento do comércio, mesmo em momento de queda no desemprego. Da Rádio 2, Milena Abreu.
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0: O funcionamento do judiciário afeta diretamente a vida da população. Seja em uma ação trabalhista, uma disputa familiar ou uma questão relacionada a consumo, por exemplo, contar com rapidez, transparência e previsibilidade é fundamental para que os direitos previstos em lei sejam garantidos. Mas quem já precisou recorrer à justiça no Brasil sabe que muitas vezes as respostas não são rápidas e nem eficientes por causa da demora nos processos, da complexidade do sistema e de outros tipos de burocracias que hoje fazem parte do judiciário do nosso país. É justamente para discutir caminhos que ajudem a aperfeiçoar o sistema que a OAB São Paulo promove neste mês de agosto, em parceria com a Folha de São Paulo, um ciclo de seminários sobre a reforma do judiciário. De acordo com Leonardo Sica, presidente da Ordem Paulista, a iniciativa vai reunir representantes da advocacia, magistrados, pesquisadores, especialistas e integrantes da sociedade civil para um debate que impacta todos os cidadãos.
2: A OAB de São Paulo, OAB, tem a responsabilidade institucional de participar dos grandes debates do país. Especialmente, claro, aqueles que dizem respeito ao funcionamento da justiça. Nós precisamos de um judiciário eficiente, previsível, e transparente, que amplia a confiança nas instituições, melhora o ambiente de

0: negócios e a proteção dos direitos de cada cidadão. Por isso, a nossa intenção é justamente foi criar um espaço plural de discussão, reunindo diferentes visões para tratar de questões que impactam diretamente o dia a dia da justiça.
1: A ideia é ampliar um debate que a OAB São Paulo desenvolve há mais de um ano, com estudos e sugestões voltadas à modernização do sistema de justiça.
0: Estamos estudando esse tema há mais de um ano, ouvindo a advocacia e formulando propostas. Agora é hora de ampliar esse diálogo e contribuir de forma qualificada para um debate que precisa ser técnico, responsável e comprometido com o interesse público. Porque esses desafios não pertencem exclusivamente a uma profissão, né? O sistema de justiça funciona de maneira integrada e atinge todo mundo. E qualquer proposta de aperfeiçoamento, portanto, precisa considerar muitas visões. A advocacia, é claro, conhece melhor as dificuldades enfrentadas pelo cidadão para acessar a justiça. Já o judiciário tem os desafios de gestão e de prestar a jurisdição. A academia tem reflexão crítica, pesquisa e estudo. E a sociedade é quem usa o serviço. A OAB de São Paulo acredita muito nessa construção cooperativa e coletiva. As melhores soluções surgem quando há diálogo, respeito às diferentes posições e disposição para enfrentar os problemas sem preconceito. Exatamente esse ambiente que nós criamos com esse ciclo de seminários.
1: Leonardo Sica diz o que considera essencial para que os debates e as discussões sobre o assunto tenham impactos reais na reforma do judiciário.
0: A primeira prioridade é reconhecer que o sistema de justiça precisa acompanhar as transformações da sociedade nos últimos anos. Hoje a gente discute temas amplos que vão desde o excesso de litígio até o uso de inteligência artificial, passando pela necessidade ética, transparência e previsibilidade das decisões. A ideia não é fazer crítica ao Poder Judiciário, mas contribui para ele melhorar. Por isso a gente defende propostas concretas, com parâmetros de conduta, medidas para ampliar a eficiência e iniciativas que reforcem a segurança jurídica. Quanto à inteligência artificial, por exemplo, a gente sabe que pode trazer ganhos importantes, mas precisa ser usada com transparência, supervisão humana e absoluto respeito ao devido processo legal.
1: Entre os convidados dos encontros da série O Judiciário em Debate, Integridade, Eficiência e Acesso à Justiça, que a OAB São Paulo promove neste mês de agosto em parceria com a Folha, estão o presidente do STF, ministro Edson Fachin, o advogado-geral da União, Jorge Messias, e a ex-presidente da corte, Ellen Grace. Os encontros acontecem nos dias 10, 17 e 24 de agosto e as inscrições gratuitas estão abertas no site simpla.com.br. Os eventos também terão transmissão ao vivo pela internet. Da Rádio 2, Milena Abreu.
2: Eu sou Humberto Ferretti e esse é o podcast Na Bola.
3: Esquenta a briga pelo título do Brasileirão. Ontem, pela 22ª rodada, o líder tropeçou. Em casa, o Palmeiras apenas empatou por 0-0 com o Inter, que luta para não cair. Além disso, o segundo e o terceiro colocados venceram e se aproximaram do Verdão. O Flamengo bateu a Vitória por 2-0, mesmo placar da vitória do Atlético Paranaense fora de casa contra o Santos. Resultado que, aliás, colocou o Peixe na zona de rebaixamento. Agora, ao topo da tabela, tem o Palmeiras com 48 pontos, o Flamengo com 42 e um jogo a menos, e o Atlético Paranaense com 40. O quarto é o Fluminense, que ficou no 1-1 com o Botafogo, no clássico. O tricolor é seguido pelo Cruzeiro, que fez 3-1 no Mirassol, o Bahia, que empatou por 0-0 com o Vasco, e o Corinthians, que fora de casa aplicou 2-0 no Red Bull Bragantino. Assim como o Santos, o Vasco também está na zona de rebaixamento. Ambos aparecem à frente apenas da Chapecoense, que perdeu para o Coritiba por 2-1, e do Remo, que ficou no 2-2 com o Atlético Mineiro. A rodada ainda teve a derrota do São Paulo por 2-1 para o Grêmio em Porto Alegre.
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3: Eu sou Humberto Ferretti e esse é o Giro Rural. O preço do trigo se manteve firme nos últimos dias, com a tonelada vendida pouco acima dos R$ 1.400 no Paraná e na casa de R$ 1.320 no Rio Grande do Sul. Dados do CPEA indicam ainda que o valor médio de julho foi o maior em um ano. A demanda tem ganhado força num momento de entressafra, pouco trigo do ano passado disponível e preocupação com os possíveis impactos do El Niño na produção deste ano. Apesar do sobe e desce diário das cotações, que é normal, O preço do algodão em pluma está em tendência

0: De alta, com a libra peso vendida na casa de R$4,20, informa o CPEA. Com a alta dos valores internacionais e o aumento da demanda, muitos agricultores, principalmente aqueles com algodão de qualidade superior para oferecer, têm batido o pé cada vez mais na hora de negociar. A safra brasileira de arroz será menor no ciclo 25-26, indica a projeção da Conab. Diz que a produção total ficará em torno de 11 milhões e 100 mil toneladas, tombo de nada menos que 13% na comparação com a colheita anterior. Caso se confirme, a redução será puxada pela diminuição da área de cultivo. Os últimos meses foram marcados por oferta de arroz acima da demanda, o que jogou os preços para baixo e desanimou o produtor rural.
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2: Oi, eu sou Fabíola Altran e estes são os destaques de início de semana. Número de cirurgias plásticas de mama no Sistema Único de Saúde subiu 54,3% entre 2016 e 2025. É o que mostra um levantamento divulgado pela Sociedade Brasileira de Cirurgia Plástica Regional Rio de Janeiro. Venda de carros eletrificados, que inclui elétricos, puros e híbridos, tem alta de 123% no ano. Foram comercializados 61.781 veículos da categoria, de acordo com a consultoria automotiva Bright Consulting. Desmatamento na Mata Atlântica atinge pelo segundo ano seguido o recorde mínimo. Chegou a 402 quilômetros quadrados em 2025. A redução é de 15% em relação ao ano anterior. Cientistas da Universidade Federal do Rio e da Universidade Federal Rural de Pernambuco constatam taxa recorde de deformações em peixes no litoral norte do Espírito Santo. Uma das explicações é a contaminação ambiental. Hoje, pelo Campeonato Brasileiro Feminino, são dois jogos. 18h tem Botafogo e Fluminense e 21h América Mineiro e Flamengo. Da Rádio 2, Fabíola Altran.
3: Nesta segunda-feira, equipes da Defesa Civil Estadual estão auxiliando o município de Piraí do Sul, nos Campos Gerais, no atendimento às pessoas afetadas e no preenchimento de documentos para elaboração do decreto de situação de emergência, após a passagem de tornado no último sábado. Ao longo do dia, uma remessa inicial de ajuda humanitária será enviada à cidade. Até o momento, foram contabilizadas 150 pessoas afetadas, sendo que 35 estão desalojadas e temporariamente na casa de amigos ou parentes. Os estragos provocados ficaram concentrados na área rural do município, com 30 residências impactadas, 6 delas completamente destruídas pela força dos ventos. Houve danos em 2 barracões agrícolas e em um posto de saúde. Desde o registro da ocorrência, no sábado, equipes do 2º Núcleo de Atuação Regional da Defesa Civil Estadual trabalham no local em auxílio ao município no levantamento dos prejuízos. Os decretos de situação de emergência, quando reconhecidos pelo Estado ou a União, permitem às diferentes esferas atuarem de maneira complementar junto ao município. A principal mudança administrativa é a dispensa de licitações para aplicação de recursos em ações de reconstrução e outras medidas relacionadas ao fenômeno climático. Já os moradores afetados podem ter acesso a benefícios diretos, como linhas de crédito para agricultores e saque do FGTS para a pessoa física. Além de Piraí do Sul, tempestades com vendaval ou chuva de granizo provocaram estragos em Candói, Sapopema, Guarapuava, Jaguariaíva e Rio Branco do Sul. Repórter Vitor Luiz.
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5: As aulas na Escola Estadual do Campo Eurides Martins, localizada na comunidade de Capinzal, em Piraí do Sul, nos Campos Gerais, estão suspensas nesta segunda-feira. Segundo a Secretaria de Estado da Educação, a decisão tem como objetivo permitir uma avaliação detalhada das condições das estradas na região, que foi atingida pela passagem de um tornado no final da tarde de sábado. Nas demais unidades da rede estadual, estadual no município. As atividades letivas seguem

0: programação normal. O Núcleo Regional de Educação de Ponta Grossa também acompanha a situação do Colégio Estadual do Campo Professor Salvador Alves Sobrinho, no município vizinho de Castro, que opera habitualmente nesta segunda-feira. A Secretaria da Educação permanece em contato constante com as equipes diretivas das unidades regionais. O tornado registrado em Piraí do Sul atingiu trechos das localidades de Santo André, Boa Vista, Jararaca, Fundão e Capinzal, ocasionando danos em estruturas rurais, imóveis residenciais e na vegetação local. Neste domingo, equipes da Prefeitura, da Defesa Civil e da Assistência Social atuam em conjunto nas áreas afetadas para prestar o devido suporte às famílias atingidas e efetuar o mapeamento completo das necessidades da comunidade. Os levantamentos preliminares indicam cerca de 20 residências afetadas, além de instalações agrícolas destinadas à criação de suínos e ovinos. As frentes de trabalho concentram esforços no atendimento humanitário imediato, realizando a entrega de água potável, mantimentos e lonas para a cobertura temporária dos imóveis atingidos. Equipes de manutenção também atuam para o restabelecimento do fornecimento de energia elétrica nas áreas rurais. Uma equipe do CIMEPAR faz a análise de campo, acompanhada por um operador de drone da Defesa Civil, encarregado de registrar imagens aéreas da área atingida. As características visuais observadas nos registros em vídeo enviadas ao Centro Operacional do CIMEPAR indicam a ocorrência de um tornado. Porém, a classificação oficial da categoria e a determinação da intensidade serão concluídas a partir do cruzamento dos levantamentos aéreos, depoimentos de moradores e do mapeamento da distribuição dos danos. Instabilidades associadas a vendavais e queda de granizo também provocaram danos em outras localidades do estado, como Jaguariaíva, Sapopema e Candói. Até o momento, o Boletim Municipal de Candói confirma o registro de 40 danos humanos e 10 danos materiais decorrentes do temporal. Repórter Gabriel Ramos.
1: O consumidor brasileiro está mais cauteloso e criterioso. Uma pesquisa da consultoria McKinsey & Company, divulgada este ano, aponta que 90% dos entrevistados adotaram ao menos uma estratégia para economizar nos últimos 3 meses, como buscar promoções, trocar marcas ou reduzir compras por impulso. Mesmo com a preocupação maior com os gastos, o levantamento mostra que muitos consumidores continuam escolhendo marcas conhecidas quando percebem qualidade, confiança, bom atendimento e segurança na compra. Em alguns casos, esses fatores fazem com que o cliente aceite pagar um pouco mais em vez de optar apenas pelo menor preço. O especialista em marketing e estratégia de negócios, Frederico Burlamacchi, explica o que leva o consumidor a permanecer fiel a uma empresa, mesmo diante de opções mais baratas.
2: Marca é percepção de valor, percepção de importância. Essa importância pode estar em características físicas, em características emocionais, em confiabilidade, em constância de adquirir uma mesma coisa que já vem comprando faz tempo. Então, tipicamente, o consumidor tem as suas marcas de preferência e ele escolhe o menor preço quando lhe falta opção, quando realmente ele não tem o recurso financeiro para comprar aquilo que ele gostaria, ou quando é alguma coisa que ele não percebe que tenha diferenciação. Mas, de modo geral, o consumidor prefere aquilo que se diferencia na direção que ele deseja.
1: A fidelidade também mudou. Antes, a relação com as marcas era construída principalmente pela tradição. Hoje, ela depende de uma experiência positiva durante toda a jornada de compra, desde a pesquisa inicial até o atendimento e o pós-venda. Com o acesso a comparadores de preços, avaliações na internet e redes sociais, o consumidor consegue verificar rapidamente a reputação de uma empresa. Uma experiência ruim pode provocar a perda do cliente, enquanto comunicação transparente, atendimento eficiente e cumprimento do que foi prometido ajudam a fortalecer a confiança. Burlamacchi aponta os erros mais comuns cometidos pelas marcas ao tentar conquistar esse consumidor mais informado e exigente.
2: Os erros mais comuns das marcas que tentam conquistar o consumidor é tentar falsificar a sua capacidade de entrega ou a sua capacidade de gerar percepção. Então, o consumidor que hoje está atento, que tem

0: suas expectativas muito lastreadas na realidade, ele é muito difícil de ser enganado. Entregas ruins ou fatores ruins, eles se tornam notícia muito rapidamente, eles se tornam muito facilmente reconhecidos. Então, quando a marca, por exemplo, comete o erro da reduflação ou começa a reduzir a qualidade para fingir que não aumentou o preço, ou ainda promete um determinado nível de entrega e na verdade esse nível é abaixo, o consumidor compra uma ou duas vezes, ou compra porque estava acostumado a comprar, mas com o tempo ele vai explorando outras opções que sigam alinhadas à expectativa que ele tem.
1: Promoções e descontos continuam importantes, mas já não são suficientes para garantir fidelidade. Segundo o especialista, empresas que disputam o cliente apenas pelo preço podem entrar em uma estratégia difícil de sustentar. O desafio é combinar valores competitivos com qualidade, credibilidade e uma experiência consistente. A tendência é que o consumidor continue pesquisando e comparando antes de comprar. Nesse cenário, ganham espaço as marcas que conseguem demonstrar valor e oferecer segurança em todos os pontos de contato com o público. Repórter Flávia Consoli.
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4: O Curitiba comprou em 2011 um terreno de 450 mil metros quadrados em Campina Grande do Sul para construir um novo centro de treinamentos. A promessa inicial era começar as obras naquele mesmo ano, mas o projeto ainda depende do licenciamento ambiental do Instituto Água e Terra. A área fica dentro da APA do Iraí e o processo ainda está em fase de análise da licença prévia. Depois dela, o clube precisará obter a licença de instalação para efetivamente começar a obra. Enquanto isso, o Coxa avalia alternativas para ampliar os espaços de treinamento, principalmente para as categorias de base. E a Insane Runners Experience, evento criado no Paraná, realiza sua 12ª edição entre os dias 4 e 8 de novembro em Manaus. Pela primeira vez, a prova terá a distância oficial de uma maratona com 42 quilômetros e 195 metros percorridos inteiramente dentro da floresta amazônica. O trajeto terá trilhas, subidas e descidas e cerca de 1000 metros. A proposta não é competitiva. Os participantes largam e terminam juntos, valorizando cooperação e experiência coletiva. As inscrições já estão abertas. De Curitiba, Mauro Conte, com informações da Rede AERP.
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1: A inteligência artificial já faz parte da rotina de empresas de diferentes setores. A tecnologia organiza informações, automatiza processos, apoia análises e permite que tarefas sejam realizadas em menos tempo. Com essa transformação, habilidades ligadas às relações humanas passam a ter ainda mais importância no mercado de trabalho. Entre as competências que ganham espaço está a autenticidade, a coerência nas decisões e a capacidade de construir relações de confiança. Essas características são chamadas de hard skills e ajudam os profissionais a enfrentar mudanças, mediar conflitos e trabalhar de forma colaborativa. A sócia da WeGrow e especialista em gestão de pessoas, negócios e psicologia junguiana, Vanessa Mazaferro, explica quais atitudes podem ser desenvolvidas no dia a dia para fortalecer essas habilidades humanas e aumentar a valorização profissional.
5: Ela automatiza processos e analisa dados com uma precisão e uma velocidade incrível, mas a IA ela não sente, ela não escuta além das palavras e muito menos cria vínculos de confiança. Enquanto a técnica, as hard skills e o comportamento, as soft skills, são absorvidos pela tecnologia, o diferencial insubstituível passam a ser as hard skills, ou seja, as competências do coração. É um conceito da WeGrow que define quem escolhemos ser nas relações enquanto entregamos resultados. E para fortalecer essa dimensão no dia a dia, 4 atitudes são fundamentais, na minha visão. A presença e a pausa consciente, ou seja, não reagir no automático, criar um espaço antes de você dar uma resposta. Isso evita o estresse e traz muita clareza sob pressão. Segundo, a escuta profunda. Ir além das palavras para captar emoções e contextos, construindo a segurança psicológica e uma confiança real. A terceira sugestão é a coerência e a maturidade emocional. Ou seja, alinhar o pensamento à fala e ação, respondendo a partir da estabilidade e não do reflexo defensivo. E a quarta sugestão é inteligência espiritual e sentido, ou seja, sempre questionar o para quê das escolhas. A IA, ela dá a velocidade, mas os valores garantem a sustentabilidade do negócio. Quanto mais digital o mundo se torna, mais valioso e estratégico fica o profissional que investe na sua dimensão humana, ou seja, no autoconhecimento e no omniconhecimento.
1: A IA pode oferecer dados, análises e sugestões, mas a interpretação das informações e a avaliação dos impactos continuam dependendo das pessoas. Por isso, também se destacam profissionais capazes de questionar resultados, compreender o contexto e tomar decisões de forma responsável e coerente. Vanessa comenta sobre perfis profissionais que tendem a ganhar mais espaço justamente por cultivarem empatia, capacidade de escuta e facilidade para criar vínculos.
5: A IA já está substituindo funções repetitivas e analíticas. Isso já é uma realidade. Mas isso está longe de ser uma ameaça. Por quê? Isso nos dá uma oportunidade incrível e do que temos de mais profundo, que é a dimensão humana. Então, quem vai se destacar no mercado são os perfis cuja entrega depende das hard skills, ou seja, as competências do coração. Presença, empatia, confiança, generosidade, escuta profunda. Então, eu trago aqui no meu ver, esses perfis que vão se destacar, que são líderes de pessoas, né? Ou seja, a IA ela entrega prazos, mas só o ser humano consegue mediar conflitos. Só o ser humano consegue acolher incertezas e sustentar uma segurança psicológica do time, né? Também destaca os profissionais de saúde e de desenvolvimento humano, ou seja, metodologias a IA entrega, mas a transformação real exige um vínculo humano autêntico. E o outro perfil que eu indico, que eu sinto, né, que vai se destacar são os especialistas em vendas e negociações complexas. Porque clientes, eles não compram apenas a lógica do negócio ou do produto. Eles compram um alinhamento de valores, né, e a certeza de que as suas necessidades foram escutadas. Então, na prática, numa reestruturação de empresa, a IA ela pode mapear os gargalos e desenhar um plano, um business plan em segundos. Mas ela não lê o medo no olhar da equipe. É o líder com as hard skills que valida os receios, traz calma e engaja as pessoas na mudança. A IA, ela pode dar, ela nos dá, né, a resposta rápida de tudo que a gente, né, solicita. Já o profissional humano entrega a escuta e a maturidade para saber o que fazer com a informação.
1: Em um ambiente no qual conteúdos e interações podem ser automatizados, a autenticidade se torna elemento de confiança. Para líderes e equipes, isso significa alinhar discurso e prática, reconhecer limites, comunicar decisões com clareza e agir de acordo com os valores da organização. A tendência é que as empresas mais preparadas não sejam apenas aquelas que utilizam as melhores ferramentas de inteligência artificial, mas as que conseguem combinar tecnologia, pensamento crítico e relações humanas mais maduras. Repórter Flávia Consoli.
3: Serviços. Quem está em busca de uma oportunidade de trabalho pode procurar a Agência do Trabalhador de Ponta Grossa, nos Campos Gerais. Nesta semana, são 292 vagas disponíveis para profissionais com ou sem experiência em áreas como indústria, comércio, construção civil, logística e serviços. Entre as oportunidades estão vagas para auxiliar de produção, operador de caixa, vendedor, eletricista, pedreiro, soldador e técnico em segurança do trabalho. O atendimento é de segunda a sexta-feira, das 7h30 às 16h30, na rua Benjamin Constant, número 405, no centro. A Universidade Federal do Paraná está com inscrições abertas para o curso gratuito de preparação para o parto e promoção da saúde da gestante. A ação é desenvolvida pelo curso de fisioterapia da universidade e faz parte da disciplina Habilidades Fisioterapêuticas 2, com supervisão da professora Maria Gorete Fernandes. Os atendimentos acontecem semanalmente às quintas-feiras, das 14 às 16 horas, no campus localizado na Rua Coração de Maria, 92, bairro Jardim Botânico, Curitiba. E as inscrições podem ser feitas até o dia 12 de agosto pelo WhatsApp 41 988 09 9053. As vagas são limitadas. Repórter Jomar Valença.
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0: gente.
1: Bom demais.
0: Bom demais.
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a canção que eu vou cantar agora é o meu maior sucesso desde 1972. É uma canção que já teve mais de 50 regravações no mundo todo. E tem uma coisa, se eu não cantar no show, o empresário não paga o show, as pessoas jogam pedra em mim, sabe, desmancha o ginásio. A canção é muito bonita, é muito linda. 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
2: Louvado seja o nosso Senhor Jesus Cristo, para sempre seja louvado. Hoje é dia 11 de agosto, é terça-feira, e hoje a igreja celebra a festa de uma santa muito especial, Santa Clara, também chamada de Santa Clara de Assis, porque ela auxiliou São Francisco de Assis e fundou a Segunda Ordem Franciscana, as Irmãs Clarissas. Viveu muitos anos acamada, mas na Eucaristia encontrou forças para superar todos os desafios. Depois de uma vida tão impressionante junto com São Francisco, os dois são ícones da nossa igreja. Que Santa Clara interceda por nós. Rezemos também a nossa consagração à Nossa Senhora do Rocio. Nossa Senhora do Rocio, Rainha do Céu e da Terra, Padroeira do Paraná, nós vos saudamos, refúgio dos necessitados, por vossas mãos intercessoras a misericórdia de Deus jamais faltou. Dai-nos a graça de sermos discípulos de Jesus na busca de vivermos a palavra de Deus. Transformai a nossa vida em um santuário de amor, onde Jesus seja o centro. Consagramo-nos a vós, cheios de confiança. Em vossas mãos renovamos as promessas do nosso batismo. Renunciamos a toda forma de egoísmo para vivermos e convivermos como irmãos. Mãe do Divino Orvalho, que cura e salva, com amor queremos propagar a vossa devoção. Nossa Senhora do Rocio, envolvei-nos em vosso manto de amor e proteção. Mergulhados nos mistérios da encarnação, morte e ressurreição de Jesus, conduzi a nossa vida para o coração de Deus na ação do Espírito Santo. Assim seja. Amém. Agora a bênção da água e dos objetos de devoção. Senhor Deus Todo-Poderoso, fonte e origem de toda a vida, abençoai esta água que vamos usar para pedir o perdão de nossos pecados e alcançar a proteção contra toda a doença. Concedei, ó Deus, que por vossa misericórdia jorrem sempre para nós as águas da salvação, para que possamos nos aproximar de vós com o coração puro e ficarmos livres de todo o perigo do corpo e da alma.

0: Abençoai também, Senhor, os nossos objetos de devoção e artigos religiosos. Por Cristo nosso Senhor. Amém. O Senhor esteja convosco, Ele está no meio de nós. Desça sobre você, sobre a sua casa, a bênção de Deus Todo-Poderoso. Pai, Filho e Espírito Santo. Amém. Um grande abraço e fique com Deus.
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Obrigado, Senhor, por mais um dia. Obrigado, Senhor, pela paz que assemeia os corações das pessoas de bem. Obrigado, Pai da Eternidade, Príncipe da Paz, Senhor Jesus Cristo, por mais um dia. Oi, bom dia!

0: Nem pra comprar muambo, não quero esse negócio de Paraguai, não. Deixa esse negócio de Paraguai pra lá. É. Pra minha felicidade, Paraguai, eu voltarei. Voltarei nada. Quero nem voltar, negócio de Paraguai, pra comprar muamba, não. Você tá louco, rapaz. Às 6 horas e 14 minutos. Que você tá rindo? Você tá rindo do quê, rapaz? Tô falando que eu não vou voltar do Paraguai pra ficar comprando tá de muamba, não, rapaz. Ah, o povo tá indo lá no Paraguai pra comprar Monjaro. É, negócio de Monjaro aí, o pessoal tá comprando é Monjaro. Às 6 horas e 14 minutinhos, bom dia!
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0: Ótima manhã pra você, abençoada por Deus. Ele, o Pai da Eternidade, o Príncipe da Paz. 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Tá chegando, começa no dia 19, hoje terça-feira, 11 de agosto, dia do Terço dos Homens, Júnior Gaudêncio, é hoje, meu presidente, o Terço dos Homens, lá na Vila Rica, às 19 horas. Bom dia, bom dia, bom dia. Bom dia, família Gaudêncio, ouvindo nosso programa. O papai e a mamãe do Júnior tá ligadinho comigo, seu presidente, às 6h16.

Agora são 6:19. 6:19. Vamos acordar de bem com a vida. É, vamos acordar de bem com a vida. É terça-feira, irmão. Vamos, cabeça. Tá na hora de acordar, cabeça. Tá na hora de arriar pra mais um dia. Ele, o papai, vamos pegar no cabo do Guatambu. Lorival, bom dia, Lorival. Bom dia pra você que tá ligadinho aqui com a Rádio Difusora. Bom dia, Nelci. Como é que você tá, Nelci? É, bom dia também, Zé Trovão. Como é que você tá, Zé Trovão? Eu quero ver você lá no Terço dos Homens hoje, hein, Zé Trovão? 19 horas lá na Vila Rica, na Capela Nossa Senhora do Perpétuo Socorro. Bom dia, ô Luizinho Mecânico. Já fez o cafezinho aí, Luizinho? Deus é fiel, né, Luizinho? Deus é fiel. Como sempre, Deus é muito fiel. Pai da eternidade, príncipe da paz. É o homem lá em cima, é o homem lá em cima e nós aqui embaixo. Às 6:20. Vamos acordar. Às 6:20, às 6:20. O galo tá cantando, O mandador do terreiro tá cantando perto. Alô, perto, por falar. E o mandador do terreiro tá cantando perto. Tá na hora de levantar pra apanhar abobrinha, perto. 6:21. 6:21.

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Bom dia! Bom dia, meu irmãozinho! Bom dia, minha irmãzinha! Bom dia, povo querido do nosso Brasil! Às 6 horas e 24 minutinhos, a minha tia Luísa tá de radinho ligada aqui na Vila São José. Alô, tia Luísa! Bom dia! Bom dia aí também pro Beto Demeu, a minha prima Cláudia. Bom dia aí também pra tia Inês. Vamos acordar, são 6h25. Luiz Ernesto! Vamos, Luiz Ernesto! Vamos, Luiz Ernesto! Bom dia, Regina! Às 6 horas e 25 minutinhos, João Carlos! Alô, João Carlos! Alô, Neide! 6h25! Ô, tia Luísa! Bom dia, 6 horas e 25 minutinhos. Bom dia pra Bata ligadinha aqui comigo, né, pá? O José Carlos Branco. Bom dia pro meu compadre Jorge, minha comadre Ditinha. Bom dia, ô, dona Madalena! Tá na hora de levantar pra fazer o chazinho de carqueja, dona Madalena.

0: Esse programa aqui é bom demais, né? É bom, bom demais. Acordar de manhã cedo assim, uns modão desse, hein? Ui! Ah, e tá gelado, hein? Rapaz do gás! Tá gelado. Eu não sei daqui raio que parte é esse que apareceu esse frio aí. Esse vento gelado no pé da orelha. Às 6 horas e 28 minutos, tá anunciando que a IFAP tá chegando, viu? Tá anunciando que a IFAP tá chegando. É, tá anunciando que a IFAP tá chegando. Às 6h29.
1: Ora, sanfoneiro manhoso.

Grande abraço pro Marco. Marco tá ligadinho aqui comigo, né, Marco? O Marco lá da Bordeaux, hoje é aniversário da Cristina. É, a Cristina, irmã lá da Claudineia do Preto. Ô, Preto, hoje é aniversário da cunhada, hein, Preto? Aniversário aí, seu Carlinho Polinário, dona Alda. Hoje é aniversário da Cristina Polinário. Parabéns, Cristina. Muitos anos de vida. Que Deus abençoe e te proteja neste dia de Santa Clara de Assis. É? Aniversário da Maria do Carmo. A dona Maria lá da Farmativa. Ei, dona Maria. Parabéns, dona Maria. Muitos anos de vida. Bom dia pra dona Áurea. A dona Áurea tá me escutando lá no bairro JP. Tá ligadinho aqui comigo. Ele e o esposo, a família toda aí, né, dona Áurea? Bom dia pro Sidney, pra Andréia. Esse povo querido aí do bairro Dourado. É, o Barretinho. Meu amigo Barretinho, hein, Barretinho? Faz tempo que eu não vejo o Barretinho, hein? Um abraço ao Barretinho e dona Palmira. Ligadinho aqui com eu. Na Rádio Difusora FM. Santo Antônio da Platina aqui no Paraná. Vamos acordar, Brasil. Vamos acordar de bem com a vida. Vamos fazer acontecer deste novo dia com a presença de Deus. É? Já são 6h33. 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Hoje é dia do advogado. Hoje é dia do advogado. Bom dia a todos os profissionais desta área do direito. Bom dia, bom dia, bom dia!

0: Agora são 6:37. Tristeza não paga a conta e não acerta a dívida. Não deixa ninguém mais feliz e ninguém mais triste. Tá na hora de arriar o cavalo. São 6:37. 6:37. Bom dia. Vamos levantando, gente. Pra grandeza do nosso Brasil e futuro do nosso bolso. 6:37.
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0: Opa, 6:38. 6:38. Ô, Braizinho, como é que você tá, Braizinho? Bom dia pro Braizinho, bom dia pra Rafaela, de radinho ligado comigo.
3: 6:38.

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horas e 47 minutinhos. 6 horas 47 minutos. 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Minha amiga Dirce. A Dirce tá ligado aqui comigo, né, Dirce? Bom dia pra você, Dirce. Bom dia pro João, tá ligadinho aqui comigo, João? 6 horas e 48 minutinhos. Bom dia, Dona Nete. A Dona Nete tá ligada aqui comigo, Dona Nete. Essa semana a imagem de São José operário está na clínica essencial e estética lá do Dr. Anderson. Essa semana vai estar por lá a imagem de São José operário. Na Avenida Oliveira Mota, ali próximo à antiga Imater. Grande abraço para vocês aí que estão recebendo a imagem de São José operário. Bom dia pra doutora L, doutor Anderson, abraço. O Reinaldo tá ligadinho aqui comigo, Reinaldo. O japonês, como é que você tá, japonês? Tá ligadinho aqui com o nosso amigo Clóvis, aniversariante de hoje, Clóvis. Hoje é dia do nosso

0: amigo Israel tá da feira livre, né, Israel?
1: Bom dia, Juninho. Vamos que vamos, hein? Frio que tá hoje aqui, hein, rapaz?
0: Tá gelado?
1: Os pamonha, bolo, curau. Tudo de bom pra você aí. Bom dia pra você, Domingo.
0: Bom dia, meu irmão. Sim. Hoje é dia dele tá lá na feira livre com aquela pamonha, curau, bolo de bi. Ei, Israel. Um abraço pra você, pra esposa, né? Os meninos aí da casa, sempre ligado aqui com a nossa programação difusora. Eita, Israel, faltam 10 minutinhos para 7 horas, meu amigo. É, como é que tá o sabugo aí, Israel? Bom dia.
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0: Oi, bom dia. Alô, Dercilei. O Dercilei tá ligado aqui comigo. Ele e o Darcy Boiadeiro, a doutora Grair, o Ilha, o pessoal da família aí ligado aqui comigo. Pessoal lá da Rose Padaria Café, ela e o Cláudio, ligadinho aqui comigo, Rose. Ao pão, Rose, a 6h51. Bom dia. Bom dia pra você que tá ligadinho aqui comigo, povão lá do Jardim Colorado. Eita! Bom dia, Padre Carlos Henrique. O povo do cafezinho. Eita, nós, padre. Tá na hora de acordar pra mais um dia. Com a grandeza do nosso Brasil e futuro do nosso bolso. Tome seu cafezinho.
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0: É, o Padre Carlos Henrique tá ligadinho aqui comigo lá da paróquia São José do Jardim Colorado, padre. Tá chegando a festa de São Roque, ali na comunidade São Roque. Bom dia pra todo o povo do São Roque aí, hein? Sábado, domingo, festa bonita por aí, hein?
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0: Toma, irmão, um cafezinho bem gostoso desse dia você merece. É, você é trabalhador, você é trabalhadora. É, você pega cedo do cabo do Guatambu, você já tá aí na cozinha faz hora pelejando. Pelejando com o negócio pra cá, o negócio pra lá, tem hora pra levar o moleque pra escola, pra levar a menina pra escola. Você tá labutando aí, irmão, você é trabalhador, você tem direito a tomar um cafezinho daquele bem gostoso desse dia, e tem que ser um café bom, café Corsini. Bom dia, Delina da Kombi. Você que tá pelejando aí, Delina, você que tá pelejando aí. Bom dia. Bom dia lá pra Cremilda. Cremilda tá ligadinha aqui comigo, Cremilda. Alô, Carlão Félix, bom dia.

0: Eita, são 6:55. É, tristeza não paga a conta e não acerta a dívida. Não deixa ninguém mais feliz e ninguém mais triste. Já tá na hora de arriar o cavalo, Brasil, são 6:55.
1: Ô Juninho, bom dia, tudo bem, Juninho? Passando pra lembrar aí, pra convidar você e toda a região aí, todo o pessoal aí de Santo Antônio da Platina, né? Essa semana a gente está vivenciando o trido de Nossa Senhora da Glória. Então, o que vai acontecer? Quarta-feira missa, quinta-feira missa, sexta-feira missa. Honra a Nossa Senhora da Glória. Beleza, Juninho? Dá uma força aí pra nós aí.
0: Um grande abraço a vocês aí da comunidade Nossa Senhora da Glória, lá do Monte Real. Bom dia. Ontem foi dia de Santa Filomena e hoje é dia de Santa Clara de Assis. 6:56.
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0: Hoje é aniversário da pequenininha mais braba, que eu vou te contar uma coisa. Da Josi, lá filha do Lauro. A Josi lá do meu amigo Rodrigo da borracharia. Rodrigo, hoje é aniversário da Josi. E tá lá a Josi, mandar um abraço também pro Gabriel. Gabriel também tá cabrestadinho, não deixa ir lá no Bar de Segredo de jeito nenhum, Maria Angélica. O outro lá, o Henrique, também tá cabrestadinho. E o Rodrigo, então, faz tempo que tá fazendo parte da associação da AMMM. Associação dos Maridos Mandados pela Mulher. Associação. Alô, Osni! Ô, Osni! Adriano!

0: Cara, a música do Rodrigo aí, da borracharia.
1: Marido mandado pelas mulheres.
0: Tem uns amigos meus aí que tá até o pescoço desse jeito. Rodrigo, aniversário da Josi hoje, nós pode ir pro Bar do Segredo?

Eita! AMM, Associação dos Maridos, mandado pelas mulheres. 7-2. Chegou.

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0: Bom dia. Faleceu em Santo Antônio da Platina nosso querido professor Creide. Professor Creide faleceu em Santo Antônio da Platina. Nossos sentimentos aí a toda a família, pelo passamento aí do nosso querido professor Creide. Temos a informação que está chegando aí do falecimento do professor Creide aqui em Santo Antônio da Platina. E faleceu também o papai da irmã Lourdes, lá do Asilo São Francisco de Assis. Coitadinha da irmã Lourdes. Cadê a irmã Lourdes?
1: Oi, Juninho, bom dia.
0: Bom dia, irmã. Meus sentimentos.
1: Juninho, eu gostaria que você comunicasse o falecimento do meu amado e querido papai.
0: Oh, meu Deus.
1: Seu José Nogueira, 96 anos.
0: Seu José Nogueira.
1: 3 anos morando aqui conosco.
0: No asilo, né?
1: Faleceu ontem. Será velado aqui na Capela São Francisco de Assis, do nosso lar, das 8 às 11 horas, depois será transladado para a Querência do Norte, sua cidade. Tá bom?
0: Que triste.
1: Muito obrigada. Deus abençoe a todos. E se você puder, eu gostaria de um abraço seu. Muito obrigada. Deus abençoe.
0: Ô, irmã Lourdes. Faleceu o papai dela, seu José Nogueira, meu amiguinho. E a irmã Lourdes, desde quando veio pra cá, trouxe pra cá o seu papai também, que morava sozinho lá na cidade de Querência. E faleceu o seu José Nogueira. Tá sendo velado lá no, na capela do Asilo São Francisco de Assis. Ô, irmã Lourdes, meus sentimentos.
2: Meu velho pai.
0: Sinta-se abraçada por este repórter, por esse locutor aqui, irmã.

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2: O texto bíblico para hoje está no livro de Números, no Antigo Testamento, capítulo 13, verso 30. A palavra de Deus diz assim: Então Caleb fez calar o povo diante de Moisés e disse: Vamos subir agora e tomar posse da terra, porque somos perfeitamente capazes de fazer isso. Esse relato nos apresenta um momento decisivo na história do antigo povo de Israel. Eles estavam às portas da terra prometida. Então Moisés enviou 12 espias para observar a terra que Deus havia prometido entregar ao seu povo. E aí é possível que você conheça essa história. A Bíblia diz que esses espias, eles percorreram a região. Eles viram cidades fortificadas, habitantes fortes, campos férteis. Então voltaram carregando frutos que comprovavam a fartura daquele lugar. A promessa de Deus estava ali, visível, palpável, ao alcance das mãos. Entretanto, ao retornarem, o relatório se divide. 10 dos 12 espias, eles focam nos obstáculos. E eles dizem: nós vimos gigantes, muralhas, perigos. O medo então se espalhou rapidamente pelo acampamento. O povo começou a murmurar, a questionar e a duvidar. A bênção estava diante deles, mas o coração estava tomado pelo medo. Apenas 2 espias, Caleb e Josué, eles enxergaram a situação por outra perspectiva. Eles não ignoraram os desafios, mas escolheram confiar na palavra de Deus. Ou é nesse contexto que Caleb se levanta e declara com firmeza que o povo era perfeitamente capaz de tomar posse da terra. Sua confiança não estava na força militar de Israel, claro que não, mas no Deus que os havia libertado do Egito, no Deus que abriu o mar vermelho, no Deus que os havia sustentado no deserto. Ainda assim, a maioria escolheu ouvir a voz do medo em vez da voz da fé. Como consequência, aquela geração perdeu a oportunidade de entrar na terra prometida. Essa história revela algo profundo sobre a condição humana. Muitas vezes as bênçãos de Deus estão bem à nossa frente, claras e reais. Mas nós recuamos. Preferimos a segurança do conhecido à confiança no que Deus prometeu. Nossa natureza pecaminosa nos leva a olhar mais para os obstáculos do que para o poder do Senhor. Medo, insegurança, incredulidade acabam se tornando barreiras maiores do que qualquer gigante.

0: gigante. Assim como Israel, nós podemos rejeitar bênçãos não porque Deus falhou, mas porque o coração não estava ou não está, o nosso coração não está preparado para receber as bênçãos de Deus. Por isso, mais do que desejar a bênção, nós precisamos permitir que o Senhor prepare o terreno do nosso coração. Um coração endurecido pelo medo não consegue avançar. Um coração dominado pela dúvida não consegue confiar. A terra prometida ainda estava lá, mas só entrou quem decidiu crer. Quem, diante das promessas de Deus, escolheu a fé? Que nós possamos, pela graça do Senhor, em nosso tempo, em nossos desafios, decidir confiar no Senhor. Que nós tomemos posse das bênçãos que Deus já preparou para nós. Que a nossa segurança esteja em Cristo e somente nele e na sua palavra. Vamos orar? Senhor Deus e Pai querido, Tu sabes, Senhor, quantas vezes o medo nos paralisa, a descrença nos domina. Quantas vezes, Senhor, nós perdemos as bênçãos porque não confiamos em Ti e não avançamos pela fé. Por isso, nessa hora, Pai, nosso pedido é esse: fortifica, Senhor, fortalece, aprofunda e amadurece a nossa fé, Senhor, para que em toda e qualquer circunstância nós confiemos em Ti e avancemos sempre segundo a Tua vontade. Peço-te, Pai, em nome de Jesus. Amém.
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Graça e paz, irmãos e irmãs, muito bom dia a todos. Privilégio estarmos mais uma vez aqui. Pastor Alberto Inácio, e é uma bênção quando nós podemos estar juntos, olhando para a palavra de Deus e percebendo aquilo que é melhor, mais saudável, aliviador, santificador para a nossa vida. O texto de Paulo, escrito a Timóteo, um jovem que precisava de conselhos e também de direção, Paulo trabalha com ele a questão da palavra, e ele diz: esta é uma palavra fiel, digna de toda aceitação, que Cristo Jesus veio ao mundo para salvar os pecadores, dos quais eu sou o principal. Eu gosto muito dessa expressão, porque que Jesus veio para salvar pecadores, isso todos nós concordamos. Que Jesus veio, de fato, sabendo nossos erros, nossos pecados, de nossas falhas. Isso nós também sabemos que isso existe. Também precisamos entender que, sem dúvida nenhuma, não temos nada a oferecer a Deus. Mas esse é um gesto muito bonito, de muita humildade de Paulo. Falando ao seu jovem, falando a alguém que ele estava discipulando, ele estava orientando, ele estava, na verdade, sendo o mestre sobre esse rapaz, e ele não se interpõe como alguém fantástico, nem alguém que não comete pecados, mas ele, de fato, ele reconhece: eu sou o principal dos pecadores. Ou seja, a humildade aqui é um exemplo. Mostra que a questão não está simplesmente em ser um pecador, mas reconhecer o pecado. Reconhecer a sua falha, reconhecer o seu momento, reconhecer as suas limitações, o seu tempo, onde você precisa, na verdade, reconhecer que

nosso pecado, somos muitas vezes impedidos de viver aquilo que nós podemos viver de melhor, porque aquilo funciona tal como uma algema sobre nós. Mas quando nós libertamos sobre isso, quando nós sondamos o nosso coração e ampliamos a nossa visão de podermos então estabelecer em Cristo uma visão de fé, de expectativa em Deus, de observar que Ele de fato veio para que nós, para nos liberar, para nos libertar, para nos colocar de novo na trajetória, na raia da nossa corrida, nós só fazemos isso quando nós entendemos os nossos limites, quando entendemos aquilo que temos de possibilidade também através do perdão. E Paulo lhe diz então para esse jovem: olha, eu sou o principal dos pecadores. A palavra de Jesus, ela é digna de aceitação. Aquele que foi enviado, que derramou seu sangue, aquele que purifica pecados, não é brincadeira o que ele faz, nem tampouco isso pode ser levado de qualquer forma. Nós temos um Deus sobre nós. E essa é a realidade, que essa ação de Deus sobre nós, ela veio para que nós possamos então ter possibilidade de olhar para frente. Olhar para frente, talvez recuperando as possibilidades de êxito, recuperando talvez aquele momento de mansidão, recuperando aquele momento de credibilidade em nós mesmos e também nas pessoas. Então que o perdão chegue até a sua vida. Que você reconheça seus erros, seus pecados, e que você olhe para Deus de maneira séria e santa. E perceba que Ele tem todo o poder. A Bíblia diz uma coisa muito simples, eu quero terminar com isso. A Bíblia diz que o sangue de Jesus nos purifica de todo pecado. O seu sangue derramado sobre nós é puro, é santo, é vivo. E Ele faz diferença para todo aquele que crê. Então creia, em nome de Jesus. Esta palavra é digna de aceitação, que Jesus veio para salvar os pecadores e qualquer um de nós. Eu, você que está me ouvindo aqui, qualquer pessoa hoje é o principal pecador. O alvo, somos alvo da salvação em Deus, através do sacrifício de seu Filho na cruz, por cada um de nós. Vamos orar? Pai, Tu és uma resposta santa sobre nós e nós queremos, Senhor, todos os dias entender o Seu propósito, entender aquilo que o Senhor diz. Cuida de nós, Pai, por favor. Em nome de Jesus, não nos deixe cair em tentação, livra-nos do mal. Por favor, porque queremos compreender a Tua vontade, o Teu sonho e o Teu projeto para a nossa vida. Fica conosco, Pai, por favor. Em nome de Jesus, que a Tua bênção seja sobre nós. Nos ajuda, Pai Santo, a confessar os pecados. E assim, Senhor Deus, estabelecermos um novo e vivo tempo de vida para a glória do Teu nome. É no nome de Jesus que oramos. Amém. Deixo para você meu abraço, que Deus abençoe e que você viva debaixo da graça e do perdão do Senhor todos os dias. Ele te perdoa, sim. Confesse, abandone, deixe, viva um tempo novo. Deus está com você. Um grande abraço e até mais.

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7:35, bom dia. 7:35, bom dia. Vamos acordar de bem com a vida para mais um dia, Fábio. Ô, Fábio. Todas as manhãs tomando aquele cafezinho de rádio ligado aqui na 102.3. Grande Fábio, família Nazário, ouvindo nosso programa.

A unidade do Corpo de Bombeiros de Jacarezinho atendeu na manhã de ontem na Rua Paraná uma colisão entre carro e moto. E o cidadão de 32 anos, teve ferimentos moderados, lesões e suspeita de fratura e ferimentos por corpo todo e contusão do membro interior em Jacarezinho. É mais um acidente de carro e moto da cidade de Jacarezinho. Também em Santo Antônio da Platina, nós tivemos aí uma situação de um acidente de carro que aconteceu na rua Rui Barbosa, em Cambará, na rua João Manuel dos Santos. Nós tivemos um incêndio, a vegetação da cidade de Cambará, e ameaçava pegar fogo em algumas residências, de acordo com o Corpo de Bombeiros, e o bombeiro foi acionado da cidade de Cambará. Em Jacarezinho, da estrada rural, nós tivemos a queda de uma pessoa de 50 anos com ferimentos leves. Uma pessoa de 50 anos acabou caindo e o Corpo de Bombeiros foi acionado. E atenção, daqui a pouquinho, dentro do informe policial. Essa notícia que eu vou trazer aqui dentro do programa é pesado. Tira as crianças da sala. Tira as crianças de perto do rádio, que daqui a pouquinho nós vamos trazer uma informação de um jovem de 15 anos de Santo Antônio da Platina que foi apreendido pela Polícia Civil. O que ele fez? Ele é acusado de abusar sexualmente da própria irmã há cerca de um ano em Santo Antônio da Platina. 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
5: Polícia Militar prende drogas em borracharia em Cornélio Procópio. A Polícia Militar apreendeu crack, cocaína, maconha e dinheiro em borracharia de Cornélio Procópio aqui no Paraná. Mas a borracharia não é para arrumar pneu? Será que perguntar não ofende? A Polícia Militar apreendeu drogas, dinheiro, objetos utilizados para o preparo de entorpecente durante uma ocorrência registrada em Cornélio Procópio do Paraná em uma borracharia. Segundo a PM, a equipe recebeu denúncias de que uma borracharia localizada na rua José Alfredo de Carvalho estaria sendo utilizada para venda e comercialização de drogas. Por volta das 20h30, os policiais foram até o endereço e encontraram 2 homens e 2 mulheres em frente à borracharia. A polícia deu voz de prisão. Abordagem aos suspeitos. E na bolsa de uma mulher de 28 anos, havia uma pedra de crack. As demais abordadas foram encontradas dentro desta borracharia da cidade de Cornélio Procópio. A mulher relatou aos policiais que havia ido

0: até o local para comprar 3 pedras de crack, mas que havia recebido apenas uma antes da abordagem. Com a autorização dos moradores, a equipe realizou busca no interior da residência e foram entregues aos policiais uma pedra grande e outras menores também de substância, totalizando 38 gramas de pesagem. Também foram encontrados 8 gramas de substância analógica e cocaína, 2 cigarros, substância e maconha. Durante as buscas, os policiais localizaram uma balança de precisão, uma faca com requisitos de que ali estavam sendo preparadas drogas, lá nessa cidade de Cornélio Procópio. A borracharia virou ponto de droga da cidade de Cornélio Procópio. Ô borracheiro Cornélio Procópio, não queima a classe de gente trabalhadora, não. Os borracheiros são os mais trabalhadores e pegam no pesado o dia inteiro. Coisa dura aí, difícil. Serviço bruto. É. E o borracheiro lá na cidade de Cornélio Procópio, com droga na borracharia, véio. Diante dos fatos, eles receberam voz de prisão, tiveram os aparelhos celulares apreendidos, todos foram encaminhados até a Polícia Civil para procedimentos cabíveis. E curso de canário no borracheiro de Cornélio Procópio, acusado do tráfico de drogas. Minha Nossa Senhora. Boa, faz isso não.
1: Minha Nossa Senhora.
0: Não faz isso não, borracheiro. Ô, borracheiro. Isso aconteceu lá em Cornélio Procópio às 7 horas e 47 minutos. 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
2: Ainda lá na cidade de Cornélio Procópio, mulheres marroquinas são enganadas e agredidas, abandonadas com crianças em Cornélio Procópio, lá na terra do Silbertão. Ô, Silbertão!
3: Na minha cidade? Ai, que vergonha!
2: Ah, Silbertão, é desse jeito mesmo que a gente pensa. Na minha cidade, que vergonha! É, a gente vê acontecendo cada coisa. E é feio. É, pra gente que mora da cidade, por exemplo, o Silbertão tá falando lá, na minha cidade, o borracheiro foi preso com droga. Olha o que ele falou aí, ó.
3: Na minha cidade? Ai, que vergonha!
2: Ai, que vergonha! Irmão, será que eu moro nessa cidade onde o borracheiro, ao invés de arrumar pneu lá, é preso, acusado do tráfico de drogas? Você já

0: pensou um negócio desse? É. E aqui em Santo Antônio da Platina, então? Quando acontece essas coisas aí de sair o nome da minha cidade lá nas redes sociais, lá em cima, acontecendo coisa ruim, eu fico triste. Fico triste porque a gente ama Santo Antônio da Platina, por exemplo, e a gente quer viver numa cidade onde as coisas não precisa ir pra televisão, não, lá pros grandes centros. De vez em quando, Santo Antônio da Platina vai fazer nós passar vergonha. Fica aparecendo aí, nos grandes centros aí, de vez em quando, aparece o nome da minha cidade aí. Eu? São 7:50. 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Bom dia, Zé Arthur, bom dia. Vá Rosana, o pessoal aí do Cartório Hit. 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Bom dia para todo o pessoal aí do Cartório Hit. 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Bom dia, pessoal. Vamos para mais um dia. Acompanhando a programação difusora às 7:51. 7:51. Em Santo Antônio da Platina, no Paraná, um adolescente de apenas 15 ou 16 anos. Pasmem os senhores que estão nos ouvindo. Tire as crianças de perto do rádio. Porque, infelizmente, o delegado Dr. Rafael, delegado responsável pela 38ª Delegacia de Polícia, ele vai relatar agora aos ouvintes que um jovem residente em Santo Antônio da Platina é apreendido. De acordo com a Polícia Civil, ele é acusado de manter relações sexuais com a própria irmã, abusar sexualmente da própria irmã. A polícia descobriu que o adolescente, além de abusar da própria irmã, há cerca de um ano, também fazia fotos e filmagem da irmã. Segundo a polícia, ele foi apreendido, acusado deste crime. Ô delegado, como foi?
1: Na manhã desta segunda-feira, dia 10 de agosto, uma equipe da Polícia Civil de Santo Antônio da Platina, composta por mim e agentes de polícia, cumpriu um mandado de busca e apreensão expedido pela Vara da Infância e da Juventude de Santo Antônio da Platina, em desfavor de um adolescente de 15 anos. Na residência, foram apreendidos um aparelho celular e um notebook. Segundo apurado nas investigações, esse adolescente cometeu abusos sexuais contra a própria irmã, de 7 anos, além de ter filmado os atos e realizado o upload das gravações em servidores do Google.
2: Meu Deus.
1: Foram então realizadas diligências policiais para identificar o autor e vítima.
2: Meu Deus.
1: Sendo então, após essas identificações, é representado por mim pela busca e apreensão do adolescente,
2: Nossa,
1: que

0: prisão foi cumprida nessa data. O adolescente foi conduzido à delegacia e confessou os atos infracionais e relatou que esses abusos eles ocorriam há cerca de um ano. Foi instaurado procedimento para apuração de ato infracional análogo aos crimes de estupro de vulnerável e registro de cena de sexo explícito envolvendo criança.
1: Meu Deus.
0: A investigação contou com o apoio da Polícia Federal no âmbito da Operação Rapina e também com o apoio do Núcleo de Proteção à Criança e Adolescente da Polícia Civil do Paraná, sede Londrina. A gente aproveita aí também...
1: Deixa eu soltar o Felipe ali.
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1: Olha só, 7h57, o delegado continua aí, delegado, continua essa informação de que um jovem em Santo Antônio da Platina foi apreendido, acusado de abusar sexualmente da própria irmãzinha há cerca de um ano já. Esse caso veio acontecendo.
0: Apoio da Polícia Federal no âmbito da Operação Rapina e também com apoio do Núcleo de Proteção à Criança e Adolescente da Polícia Civil do Paraná, sede Londrina. A gente aproveita aí também para passar algumas orientações para os pais responsáveis para prevenir a ocorrência e a reincidência de crimes contra a dignidade sexual no ambiente doméstico e digital. Então, eu como delegado aqui oriento a população e os pais especialmente a estabelecer um monitoramento e controle dos equipamentos eletrônicos. Então, os pais têm que estabelecer aí ferramentas de controle.
1: Cuidado do celular.
0: Parental em celulares, computadores e videogames. Sempre ficar verificando o histórico de navegação, contas em nuvem, galeria de fotos e o tempo de uso de tela dos filhos.
1: Tô falando, delegado, que essa porcaria de celular que inventaram aí é a desgraça da humanidade. Ensinando esse molecada a jogar não sei o que de não sei o que de blocks, não sei do que lá, do cão Raik Parta, que essa molecada fica o dia inteiro nessa porcaria de telefone celular, não quer estudar, não quer fazer nada, e o delegado tá pedindo aí pros pais tomarem cuidado com relação a essa arma que os pais deram na mão dos filhos, menininho, pequenininho aí, que já pequenininho com o celular na mão, como diz o meu querido Dr. Luiz Paulo, oftalmologista, as crianças vão perder a visão com relação à tela do celular. O meu querido Luiz Paulo, bom dia, inclusive quero mandar um abraço para ele. Ele fala muito sobre esse assunto, e as crianças, tem muita gente abusando e aproveitando para fazer esse tipo de coisa aí, ó. o delegado está orientando.
0: Então, eu como delegado aqui oriento a população.

0: envolve os pais, especialmente, a estabelecer um monitoramento e controle dos equipamentos eletrônicos. Então, os pais têm que estabelecer aí ferramentas de controle parental em celulares, computadores e videogames, sempre ficar verificando o histórico de navegação, contas em nuvem, galeria de fotos e o tempo de uso de tela dos filhos. Também é preciso estabelecer regras claras para o uso de eletrônicos. Evite que crianças e adolescentes usem computadores ou celulares trancados em quartos, especialmente durante a noite ou de madrugada. Manter os aparelhos em áreas comuns e sempre visíveis na casa. Atenção também a sinais comportamentais, observar mudanças bruscas de comportamento em crianças menores, como regressão no desenvolvimento, choro excessivo, medo sem causa aparente, isolamento, queda no rendimento escolar, alterações no sono ou comportamento sexualizado incompatível com a idade. E também sempre estimulamos aquele diálogo preventivo sobre proteção corporal. Os pais têm que conversar abertamente com os filhos desde cedo, ensinando que certas partes do corpo são íntimas e não devem ser tocadas nem expostas a ninguém, reforçando que eles não devem guardar segredos que causem desconforto ou medo. Então, sempre se deve criar um canal aberto de confiança entre pais e filhos. Criar um ambiente em que os filhos se sintam seguros para relatar qualquer abordagem inadequada, dentro ou fora de casa, sem medo de punição ou descrença. Então, diante de qualquer suspeita ou constatação de abuso, eu oriento sempre que se procure a delegacia da Polícia Civil, para que a gente possa auxiliar a família e tomar as medidas cabíveis.
1: Meu Deus do céu. Meu Deus do céu.

Antes de terminar o programa, eu gostaria de perguntar. Perguntar não ofende. Perguntar não ofende. Haja visto que nós estamos tratando de caso de menor. Não vou falar a idade aqui, não vou falar nome, não vou falar nada, né? Não vou falar quem é a pessoa, não vou falar que bairro que é, que deixou, que raio que parta. Pensa que desgraça que vai virar esse angu aí. Um jovem de 16 anos é apreendido, acusado de abusar sexualmente da própria irmã, menor de idade, com certeza com menos anos do que o cidadão. É? Onde é que estava a responsabilidade do ponto de interrogação que perguntar não ofende? Os pais? Que pelo jeito também vão responder por essa situação? Pensa que difícil! Pensa que difícil! Que situação maquiavélica! Eu não vou dizer para vocês que é o fim do mundo, mas que as pessoas precisam se unir mais em oração, precisa. Principalmente na família. Porque é onde que o mal

tá atacando cada vez mais. Tenha fé, meu irmão. E eu peço a você que nessa manhã que eu tenho que passar essa notícia horrível, que você reze, que você ore, que você peça a Deus aí, aonde você está me ouvindo, para que proteja o coração dessas pessoas, para que elas entendam de que Deus precisa ter misericórdia desse povo.

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1: Opa, Felipe, são 8:08. 8:08. Bom dia!
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5: Oi, bom dia pra você, ligados da Difusora. 8:10.
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4: Bom dia para você, 8 horas e 21 minutinhos. Faleceu a Dona Maria Dávila Bittencourt, aos 112 anos. Dona Maria Dávila Bittencourt, aos 102 anos, perdão, 102 anos. Faleceu também o professor Creide, aqui da nossa Santo Antônio da Platina. Professor Creide, muito querido na nossa cidade. E faleceu também o seu José Nogueira, pai da minha querida irmã Lourdes, lá do Asilo São Francisco de Assis. Meus sentimentos aí, irmã Lourdes. Pai dela está sendo velado na capela do Asilo São Francisco de Assis, de onde partirá hoje às 11 horas para Querência do Norte. Faleceu aí o pai da minha querida irmã Lourdes, lá do Asilo São Francisco de Assis, e ele está sendo velado neste momento lá no velório, perdão, lá na capela do Asilo São Francisco de Assis. E o sepultamento do seu José Nogueira será hoje, lá em Querência do Norte. O velório está sendo ali na capela do Asilo e vai ser trasladado para a cidade de Querência do Norte às 11 horas.
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4: Opa, bom dia! 8 horas e 23 minutinhos, é terça-feira verde. 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
4: Oi, bom dia! Bom dia! E que seja eu a você, a todos nós, um ótimo dia!
0: Marília, meu...

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1: Essa é a Difusora, Santo Antônio da Platina, Paraná. Obrigado pela sua audiência, tá? Você que todas as manhãs tá de rádio ligado aqui com o Juninho Queiroz. É, obrigado pela sua audiência. 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
1: Está chegando em nome do posto São Paulo de Tomazina, do meu amigo Paulinho, da minha amiga Leda. 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

É, sai do mato, velhaco. Ô, gente, ó, sinceridade, viu? Hoje, hoje é dia da Pinduca, é? Pinduca é aquele cara que vai lá, bebe, come e não paga. Aquele lá que pendura lá e não volta a pagar mais. Sabe? Não, tem uma pessoa aí que fez uma baita de uma festa, assim. É. E exigiu ainda que a

0: que exigiu ainda que a pessoa fizesse um bom salgadinho, assim, uns docinhos, não sei o que lá mais. E depois eu pago, não pagou até hoje. É, isso aí é pinduca, viu? É. E o outro, então? Fez um baita de um cafezão da manhã, comprou lá na padaria lá, chamou os importantes da gravata lá, o deputado fulano de tal, o Bertano lá, o Cicrano. É. E exigiu ainda que a pessoa fizesse até um suco de laranja daquele bem com a laranja natural, tinha que ser bem feitinho o suco ainda. E você acredita que não paga? Então hoje é dia da piduca, é dia do veiaco. Sai do mato, veiaco. Pois é. Não, e a pessoa vai lá comprar lá a pessoa. Se a pessoa falar assim, ah, quando fulano pagar eu vou ir pagar você. Mas o que que a pessoa que fez até o suco natural de laranja que o cara pediu, né, que a pessoa pediu lá e não paga de jeito nenhum, viu? Vai lá pra, e aí o que que acontece? O cara foi pra outro estabelecimento, foi comprar em outro estabelecimento pra não pagar o que devia lá no fulano lá, foi comprar em outro lugar. É verdade, foi dar o golpe do veaco em outro lugar, do pinduca. Eu vejo cada uma, viu, rapaz? Eu vejo cada uma. Pois é. E tem mais ainda. É. Outro dia o camarada já fazia um ano que tava devendo lá na padaria lá. Sabe o que que aconteceu? Aí deu um dia lá que era dia de... acho que é dia de finados. Que geralmente a pessoa não abre o estabelecimento em outro lugar onde o Piduca tá devendo. Aí o Piduca não queria ficar sem pão lá na tal da padaria lá. Aí sabe o que ele fez? Ele foi lá na cara de pau, comprou lá, pagou à vista, falou, olha, tem uma continha aí, amanhã eu passo a acertar. No ano que vem, do outro ano, até agora nada. Mas que vergonha é essa, ô veaco? Que é isso? É? Viva o dia do Piduca!
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2: Estamos falando hoje do dia da Pinduca e tem um amigo meu que fechou o boteco. Ele fazia costela lá, todo domingo lá, e ganhava um dinheirinho com a costela. E o veaco comprou costela, comeu com a família, levou mandioca e não pagou, Bentivi?
3: Juninho querer isso, bença, isso aí não vai muito longe não, bença, aqui do bar Bentivi, bença. Por que o bar Bentivi fechou? Eu tenho costela assada, bença, levantar 5 horas da manhã pra assar carne pro cara levar e não pagar.
2: Difícil, hein?
3: Tem secretária que tem 3 costelas sem pagar pro Bentivi aqui, bença de Deus. E garganta ainda, que ganha 500 conto por 1 milhão por dia. Nossa. 800 conto por dia. E não paga 3 costelas que pagou, que é um pedreirão famoso na cidade. Pode falar o nome, né?
2: Mas não, pedreiro não pode, fala,
3: tem
2: não,
3: bastante,
2: fala.
3: Né? Falou, mano. Pedreirão famoso, hein?
2: Pai, você achei que ele ia falar.
3: Deve 3 costelas pro BTV, não paga. Fora os outros, tem muito mais aí. Tamo por cá, tamo por cá.
2: É por cá. Quero botar uma pra... 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Avenida Oliveira Mota, em Santo Antônio da Platina, Avenida Frei Guilherme Maria, 8 horas e 45 minutos. Mandar um abraço pro Eduardo Ribeiro, tá escutando o nosso programa lá na querida cidade de Ribeirão do Pinhal. Alô, Eduardo!

0: Eduardo Ribeiro, ouvindo nosso programa. Há 8 horas e 46 minutinhos. Bom dia!
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0: Sabe quem está ouvindo nosso programa? É o Walter Abras, lá em Jundiaí do Sul. Quarenta e seis minutinhos além das 8 horas.

0: 8h49. Aniversário da Josi. A Josi é a esposa do Rodrigo. Alô, Rodrigo. Bom dia, Osni, bom dia, Adriana. Bom dia, Maria Angélica, que tá mandando os parabéns aí pra futura sogra. É, bom dia aí do Gabriel, do Henrique. Oi, Josi. Nossa Senhora Aparecida te abençoe e te proteja. Papai Lauro Rezende mandando os parabéns pra você. Deus te abençoe, Deus te proteja. Muitos anos de vida, minha amiga Josi. É, tá de radinho ligado aqui com a programação difusora. Manda um abração lá pro Rodrigo. E Rodrigo, hoje tem festa, hein, Rodrigo? A baixinha tá completando aniversário, a mulherzinha braba aí, Rodrigo! César e Paulinho!
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0: aniversário da Josi,
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0: Parabéns, Josi!

0: vezes você, César e Paulinho. Lá pra Josi, do Rodrigo, lá da borracharia, aniversariante de hoje. Oi, dona Cidinha. A dona Cidinha é mãe lá da Aline, da tia Ângela. O Carlos Alberto mandando os parabéns pra você. A família toda, doutor Alberto. É, Cezinha. Mandando um abraço lá pra dona Cidinha, Mário Marico, a Mena. Hoje é aniversário da italiana. A italiana da dona Cidinha. Parabéns do Paulinho. É. Oi, dona Cidinha, feliz aniversário.
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0: A italiana.
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0: Alá, macarrão. Alá, macarrão.
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0: Um dia abençoado. 11 de agosto de 2026. Tá chegando a Thaís e o Rafa. A todos um bom dia. Do Juninho Queiroz, o Fera do Rádio.

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1: 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E Marília.
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0: Opa, muito bom dia! Bom dia pra você que tá na sintonia com a nossa 102.3, é a Rádio do Povo, meu Brasil brasileiro!
1: Brasil!
0: Vem com a gente até às 10, daqui a pouquinho trazendo as previsões, o horóscopo do dia pra você saber, né, o que os astros estão prevendo pra você nesta manhã de terça-feira, 11 de agosto de 2026, lembrando do que faltam 142 dias para acabar o ano. Estamos vivendo também a lua minguante, né? E hoje, nesta data, comemora-se o Dia do Garçom, minha gente. Parabéns a todos os garçons que estão aí trabalhando, sempre nos atendendo com tanto carinho, recebendo nos estabelecimentos. Que Deus abençoe esse dia. Hoje também se comemora Dia do Hip Hop, Dia do Pendura, Dia também da Pintura, do Advogado. Hoje também é o Dia do Estudante, Dia da Televisão, do Magistrado, Dia Sem Código, também se comemora Dia do Acupunturista, Dia de Brincar na Areia, também se comemora hoje, Dia do Filho e da Filha, Dia de Alinhar os Dentes, também Dia da Bomba de Framboesa e Dia do Trabalho Hoteleiro, todas essas comemorações. E lembrando que também estamos vivendo a Semana da Família nesta data de hoje, dia também de Santa Clara de Assis, que é a padroeira da TV. Hoje também é o dia de Santa Filomena, são as comemorações. E o Rafa Regis, bom dia pra você.
2: Bom dia.
0: Vai, fica... Corinthians.
2: Vai, Corinthians. Vai pra onde, né? Vai pra onde? Bom dia, Thaís, bom dia pra você, aquele bom dia sempre tão especial pro nosso ouvinte. Ai, da Difusora FM.
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0: E hoje é dia do

0: garçom, oh, Rafa Regis.
1: Meu Deus do céu, chegado, ó, guerreiro.
0: Oh,
1: chegado.
0: Chegado.
1: Ó, campeão.
0: Garçom. Aqui. Nessa mesa de bar.
1: Nessa mesa de bar.
0: Você já cansou de escutar centenas de casos de amor.
1: Ai, garçom.
0: Eita, danada. Ah. Quem não tem um garçom pra...
1: Ah, não.
0: No bar. Todo mundo é igual.
1: É isso.
0: Meu caso é mais um. É banal. Mas preste atenção, por favor. Ai, meu Deus do céu. Sabe por quê, ó?
1: Todo mundo.
0: Saiba que o meu grande amor hoje vai se casar. Mandou uma carta pra me avisar. Cara de pau, né?
1: Ah, demais.
0: Deixou,
1: né,
0: em pedaços.
1: Ah, claro.
0: Meu coração.
1: Ah, meu Deus do céu. E que mais?
0: E pra matar a tristeza, só mesa de bar. Quero tomar todas, vou me embriagar. Se eu pegar no sono, me deite no chão. Deixa ele cantar sozinho agora.
1: Vai, por favor, né?

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0: agora são 9h12. 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
0: 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E agora são 9h14. Tá chegando as previsões, o horóscopo do dia.
1: Então vamos lá com você, Ariano. Vamos lá com você, Ariana. Uma ótima terça-feira. E você poderá mudar de ideia sobre um projeto, uma parceria ou os rumos da vida profissional. Vários planetas em harmonia com seu signo vão abrir espaço para reinventar a vida com prazer e entusiasmo. A partir de hoje, assuntos do passado e de família serão resolvidos com agilidade. Evite confrontos. Com paciência e bom humor, você vai chegar onde quiser.
0: Oi, Taurino, Taurina, bom dia. Olha, soluções para casa e assuntos de família vão movimentar o dia. Você poderá decidir uma reforma, uma mudança de endereço ou acolhimento de alguém do passado. À noite, uma conversa sobre trabalho vai pedir flexibilidade, então evite disputa de poder. E a partir de hoje, Marte vai acelerar as comunicações, contatos e transações comerciais.
1: Agora é com você, geminiano, geminiana, um ótimo dia. As palavras terão força extra. Conte com poder de negociação, divulgue o trabalho em outras localidades ou aprofunde o diálogo com irmãos e agilize decisões. Um contato, proposta ou convite especial vai chegar pelo telefone ou pelas redes. Revise planos à noite e releia contratos antes de assinar. A partir de hoje, Marte anuncia, sabe o quê? Conquistas na área financeira.
0: Ah. Câncer. Oi, Câncer.

0: Bom dia!
1: Bom dia!
0: A previsão é que a entrada de Marte em seu signo trará disposição, coragem e vontade de assumir lideranças e protagonismo. Um talento seu poderá render mais dinheiro do que você imagina. E à noite, um acerto de dívida ou divisão de custos pedirá uma conversa franca em números na mesa, tá? Arrume suas bagunças, fortaleça as bases afetivas e uma atividade física será essencial nesta fase. Leão.
1: Agora é com você, Leonino, Leonina, bom dia!
0: Bom dia!
1: Com vários planetas em seu signo, será um ótimo momento para se reinventar e tomar decisões mais definitivas sobre o projeto de vida. Brilho, carisma e poder pessoal não vão faltar. Busque seu equilíbrio, cuide da beleza, jogue a autoestima lá pra cima. O que você decidir hoje vai durar bastante tempo da sua vida, viu?
0: Eu vou decidir que eu sou rica.
1: Isso, bom, gostei. Né? Nossa, maravilhoso. E dê aquela virada que estava esperando.
0: Oi, Virgem, bom dia. Olha, as melhores respostas virão do silêncio. Então reserve um tempo só seu antes de decidir qualquer coisa. Um assunto de saúde ou da rotina de trabalho pedirá um ajuste à noite. Não se sobrecarregue. Marte aquecerá as amizades e os projetos de grupo e alguém do seu círculo abrirá uma porta importante. Finalize um longo ciclo e se prepare para subir um patamar na carreira. São as previsões, o horóscopo de hoje, muito mais, Rafa.
1: Daqui a pouquinho com as últimas previsões, não perca.
0: E agora são 9:17.
2: Essa música é muito importante.
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0: Agora são 9:19 e só lembrando que você também pode solicitar que o Churras Express manda entregar aí na sua casa, tá? 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
0: E agora, 9:20, aquele alô pra quem está na sintonia, interagindo com a gente. E lembrando, né, o Rafa falou aí da promoção de sexta-feira, mas você já pode deixar o seu nome pra concorrer a partir de hoje. Quem está aqui? Bom dia.
3: Bom dia, Thaís.
1: Alô.
3: Bom dia, Rafa.
1: Bom dia.
0: Oi, Marlene.
3: Essa Papema, Paraná.
1: Olha.
3: Peguei Teodoro Sampaio, leite, água no leite.
0: Valeu, um abraço, Marlene. Pessoal de Sapopema, quem está com a gente também?
1: Nelson Viana Filho, um abraço, só confirmando a audiência.
0: Oi,
4: Cidinha. Bom dia, Thaís, bom dia, Rafa, tudo bem? Quem fala aqui é Maria Aparecida de Souza, conhecida por Cidinha, e mora em Joaquim Tavo Tavorense. Gostaria que você pensasse uma música pra mim, do Eduardo Costa. Deus é Caipira, uhum. Feliz pra Fatinha, pra Carol.

0: a Celina, pra vó Denise e pra Lurdinha e pra todo mundo que estiver ouvindo.
1: Tá bom,
0: então. E se você me atender, muito obrigado. Tchau, tchau,
1: Cidinha. Um abraço pra você. Só registrar a participação aqui. Ela mandou 5 para as 9, mas já é pra gente. A Eva Marli, lá de Guapirão.
2: Oi, Eva. Tá bom? Bom dia pra você, nossa também. Companheira. Tá lá, isso. Tá cá. Onde a gente vai? Um abração. Bom dia, Suzy.
3: Bom dia, Thaís e Rafa.
1: Bom dia.
3: Eu queria desejar parabéns para todos os filhos e filhas, que eu tenho os filhos maravilhosos.
1: Muito bem.
3: E quero dar parabéns para o meu filho, para o Tobias, que é dia do advogado hoje, né? Parabéns a ele, muita saúde, que ele continue sendo esse homem de caráter. Um menino bom, um filho bom, maravilhoso. Um abraço para você também, Rafa, para você, Thaís, também, que são filhos. Um beijo para essa amiga. E a buzinada é para vocês aí, da rádio, tá bom? Um abraço para minhas Fubicats. Um abraço, Thaís e Rafa.
2: Um abraço, Suzy.
1: Um abraço, Suzy.
3: Que Santa Clara proteja todos nós.
1: Amém. Aí,
3: quero dar um abraço para todos os advogados da minha família, que são bastante.
2: Valeu, Suzy. Um abraço, tá bom. Bom dia.
4: Bom dia, Thaís. Bom dia, Rafa.
2: A Leila.
1: Bom dia, Leila.
4: Oferece para Fioca, para a Deusana, para a Fininha, para todos da minha família. E vai especialmente para minha tia Rosa, que está fazendo aniversário
1: Oba!
4: Hoje. E vai para todos de Santo Antônio da Pratina. Obrigada por me atender, Leila Rodrigues.
1: Parabéns, tia Rosa.
2: Muitas felicidades.
1: Tudo de bom.
2: Quem está nos ouvindo?
1: Brilhando muito, Ronaldo. Ronaldo Fonseca, um abraço para você,
2: bom
1: Ronaldo.
2: Bom dia, Ronaldo. Bom dia também, Lucimara Dias. Olá. Um abraço, querida. Tudo de bom para você. Lá na linda cidade de Cambará, Rafa.
1: Ofélia Teixeira, um abraço para você. Tudo de bom aí, Ofélia. Ótimo dia.
2: Bom dia, Fioca.
1: Fala.
5: Bom dia, Thaís. Bom dia, Rafa. Manda aí um alô pra Deusana, Rita de Castro, Nina Hortense, Marcelo, Catiane, Viviane, Edilane, Zenilda, Claudinei, Fininha, Saúde, Cristina, Nair, Marley, Beth, Leandro, Cristiano Jacarezinho, Fátima de Potiguar, Neiva Queiroz, Eva Regina.
2: Valeu. Bom dia pro Jacozinho. Ó.
6: Bom dia, bom dia, bom dia.
1: Disparou. Nossa, disparou. Bom dia, bom dia, bom dia. Oi, quer ver? Oi.
2: Vixe. Ei, Jacozinho, bom dia.
1: Vou falar, viu?
2: Tereza Toledo, quem está com a gente hoje aqui também já mandando o seu bom dia.
1: É ele.
2: Claro que a gente tem que fazer jus ao nome, né, Rafa?
1: Claro, juro. Batera! Um abraço
2: valeu,
1: pra você.
2: Valeu, juro.
1: Flamenguista.
2: Flamenguista.
1: Caraca.
2: E também não está nesse sorteio que o nosso amigo Freitas está mandando aqui. Bom dia, crianças. Passando aqui para desejar bom dia para vocês e aos ouvintes da Difusora FM. Rafa, eu ouvi o sorteio da Copa do Brasil sequência, mas esqueceram, cara, nosso Corinthians e nosso Flamengo. Vamos alertar a FPF pela falha, Rafa.
1: Ô, Freitas, eu vou falar um negócio, viu? Não esqueceram nada. Vai para lá, vai cuidar do teu Palmeiras lá. Que nosso. Nosso é muita gente.
2: Nosso é muita gente, né?
1: Ah, meu Deus do céu.
2: Bom dia!
7: Tudo bem?
2: Tudo bem.
7: Aqui é a Regina de Conselheiro Marinho.
1: Tudo bem?
7: Eu gostaria de ouvir a música do Gustavo Lima, Bala Alojada. E oferecer para os meus filhos Aline, o Noel, a Giovana e o Alemão. Para dar parecidinho entre eles, Santa Antônia Pratina. E para uma pessoa que eu amo, que é o Web. Se me atender, meu muito obrigado. Deus abençoe.
1: Tudo bem.
7: Então,
1: boa
2: noite. Valeu!
1: Para você também.
7: A Luciana e o Valdir.
2: Um abraço a toda essa turma e a Célia Cristina também ligadinha com a nossa programação. Água no Leite tá chegando pra você curtir agora com...
1: Teodoro Sampaio.
2: Oi, Senira. Bom dia. Lá no JP, ligadinha com a nossa programação também.

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0: Agora são 9h35. Bom dia pra você que tá aí ouvindo a nossa 102.3. 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
0: 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E agora são 9h37. 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
1: E agora são 9h39, as últimas previsões.
0: Vamos lá então com você, Libriano. Vamos lá com você, Libriana. Um ótimo dia. Amizades e grupos vão movimentar o seu dia com convites, indicações e a chance de entrar num projeto promissor. Com Vênus em seu signo, seu charme vai abrir portas sem nenhum esforço. Marte vai alavancar a carreira. Prepare-se para assumir mais responsabilidade e realizar suas ambições. À noite, assuntos do coração ou dos filhos pedirá aprofundamento.
1: Escorpião. Oi, Escorpião, bom dia. Assuma uma posição de maior destaque profissional ou tome decisões definitivas sobre o futuro e caminhos a seguir. Posicionamentos firmes trarão mais estabilidade no trabalho e à noite, um assunto da casa ou de família disputará espaço com as obrigações. Equilibre as duas frentes sem sacrificar nenhuma. A partir de hoje, Marte incentivará viagens e estudos. Sagitário.
0: Agora é com você, sagitariano, sagitariana, um ótimo dia. A aprovação de um projeto, o início de um curso e acertos de documentação levarão a vida numa direção positiva. Encontros com amigos de outra cidade ou de outro círculo vão deixar o dia muito agradável. Uma conversa à noite vai pedir mais escuta. Compartilhe conteúdos relevantes nas redes e o poder de influência...
1: Tá onde?
0: Está em alta.
1: E atenção... Capricórnio! Oi, Capricórnio, bom dia. Acordos financeiros avançarão. Uma renegociação poderá sair melhor do que o previsto e à noite o orçamento pessoal pedirá cortes. Tome decisões de investimentos com a calculadora na mão, tá? A partir de hoje, Marte abrirá espaço para novas relações e hoje é um ótimo dia para solucionar conflitos com parceiros de vida e trabalho. Aprofunde vínculos e mudanças à vista.
0: Agora é com você, aquariano. Agora é com você, aquariano.

0: Ana, um ótimo dia. Formalize uma união. Feche uma sociedade ou alinhe expectativas com quem caminha ao seu lado. À noite, a conversa poderá ficar intensa. Fale com clareza e evite disputar forças. A partir de hoje, Marte vai acelerar o trabalho e trazer conquistas relevantes. Você terá excelente desempenho e boas notícias na área financeira. E atenção, porque casamento e associações estão em alta também.
1: Olá lá. Peixes. E para finalizar, bom dia, peixes! Você poderá resolver de uma vez o que vinha se arrastando no trabalho e estabilizar a vida financeira. Bom momento para cuidar da saúde com hábitos simples e constantes. À noite, um assunto antigo voltará à tona. Deixe a poeira baixar antes de responder e Marte esquentará o clima no amor. Conte com atitude e maior poder de conquista a partir de hoje. São as previsões, horóscopo do dia, muito mais.
0: Amanhã não perca.
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1: Paraná Assessoria, Paraná Banco, agora são 9h43. Quem mais aqui com a gente mandando aquele alô especial para você, ouvinte?
2: Claro.
1: A Cris está na contagem regressiva, hein, Rafa? Aqui, ó, ela tá falando, faltam 9 dias.
0: Nossa, vai,
1: e
0: já?
1: Ela já até deu aquela cantadinha. Já?
3: Deus deve morar na roça. Olá. O eterno deve ter uma casinha no curral, umas vaquinhas e um cavalo. E machar não trota. Deus deve ouvir uma modinha sertaneja. Conta a história do sertão.
0: Não erra.
3: Que fala de um povo
1: nem
3: trabalhador.
1: Tu, tu, tu.
3: Que na roça é professor, mas chamou de peão.
0: Olha.
3: E ele deve amar um cafezinho e gostar de um peixinho derretido no pão.
1: Eita, ele gosta. Ei,
0: que beleza.
1: Ele gosta, né? Do peixinho derretido no pão.
0: Opa!
1: Sandro!
0: Que beleza.
1: Bom dia pra você, Sandro da Autoelétrica e a Cris. Temos mais um aniversário aqui. Bom dia.
4: Bom dia, Rafa e Thaís. Tudo bem?
0: Tudo bem, Célia.
4: Eu queria pedir uma música pros meus filhos, Samuel e Davi. Os filhos maravilhosos que eu tenho. Meu orgulho.
1: Mandou
4: uma música
1: para
4: eles.
1: Olha, beleza. Só, e dia 3 agora, né, Rafa?
0: É, foi o aniversário do Samuel. Um abraço pro Samuel também, que Deus o abençoe sempre.
1: E hoje começamos a programação com uma música do Reginaldo Rossi, Garçom.
0: Garçom. Que vai pro Marcinho Garçom. Um abraço pra você, corintiano. E pra todos aí da promoção humana, pra todos os colaboradores. Valeu demais.
1: Bateu um abraço aí, rapaz. Ei,
0: caramba.
1: Cuidado. Né?
0: Coisa não.
1: Um abraço aí, Marcinho Garçom. Cadê o Kaique? Kaique tá
0: mesmo,
1: sumido,
0: nunca
1: né?
0: mais, né? Depois que separaram eles de setor.
1: Pois é. Separaram o Kaique aí, sumiu, né?
0: Ai, bom meu dia. Deus do céu.
1: Olha o Juninho. O Juninho não perde a oportunidade, né? Eita, Juninho Queiroz. Alexandrinho, bom dia pra você, meu amigo. Achei que você não ia aparecer por aqui hoje.
0: Oi, quase tchau, hein? É, tudo bem, tudo certo.
2: Oi, Brasil, cheguei.
1: Ah, tá vendo, aí. Brasil? Tem que vir pelo menos Brasil. Falar um alô aqui, né?
0: Alô. Muito bem. Alô, feito.
2: Tchau.
0: Acabou.
1: Alô, som. Testando, tá tudo certo.
0: Isso.
1: Bom, falando aí bem. Do espaço Avatinha aqui em Santo Antônio, né, Alexandrinho, com as novidades.
2: Eu tava ali com o Sandro agora, da Cana Verde.
0: Sim.
2: Né, nossa co-irmã aqui. E tava mostrando o novo perfume da cana, da Vatim. Já comprou um.
1: Hoje o Juninho Queiroz
2: já era.
1: O Juninho já passou hoje.
2: Juninho passou lá na minha sala
1: cedo hoje? Ô, Thaís, você tem a chave aí da sala do Alexandrinho pra eu pegar o perfume?
2: É, ele teve a cara de pau e falou assim, ó, você tinha que deixar tudo lá no estúdio pra gente usar.
1: Eu esqueci de passar perfume hoje, pega lá um pra mim. Eu falei, não tenho.
2: Foi ali e passou.
1: Olha, você viu qual que ele gostou?
2: Ele gostou do Gold também.
1: Do Gold também?
0: Tá incrível.
1: Não,
0: tá incrível.
1: Nem que não goste, né?
2: É uma pegada árabe com um toque brasileiro, um amadeirado. É bem gostoso.
1: Verdade. Bom, obrigado, Alexandrinho. Valeu. Um bom dia pra você. Agora são 9h46. Sabe quem chegou também por aqui?
0: Acho que eu sei, hein?
1: Tem.
0: Ele vem diretamente da Cedali Calçados?
1: É, isso mesmo.
0: Eita, nosso amigo João.
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1: 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Boa. Vocês, doutor Anderson, inclusive o Juninho tá falando aqui, doutor Anderson tá falando aí pra Cris não cantar não, viu?
0: É, melhor deixar quieto, né? Deixa o Eduardo com...
1: Viu, Cris? Bom dia, minha filha tá contando os dias pra EFAP, Kelly. Também, né, Kelly?
0: Muito bem.
1: Tá aí ligadinho com a gente, um abraço,
0: abraço,
1: bom
0: Kelly.
1: Dia, Kelly. Quem mais?
6: Bom dia, Thaís. Bom dia, Rafa. Tudo bem com vocês? Esse é o programa para vocês, todas minhas vizinhas, minha filha Vilma André, meu filho Bruno, Moreno. E uma ótima terça-feira para vocês. Que Deus abençoe vocês, toda a família de vocês e toda a nossa família. Fica com Deus.
1: Amém.
0: Amém,
1: um abraço.
0: Maria
1: a Milene de Oliveira, Maria Helena de Oliveira também já estão colocando os nomes aí para o sorteio.
0: Sim.
7: Bom dia, Rafa.
1: Se prepara,
7: Thaís,
1: cara.
7: É o Bragança.
0: Não aconteceu nada.
7: Thaís, acabou de sair o sorteio lá da Copa do Brasil.
0: Ah, já tô rindo
7: é
0: antes.
7: É Corinthians e Flamengo.
0: Nossa.
7: Flamengo e Corinthians. O Palmeiras. O Palmeiras pegou
0: o Asa de Arapiraca
7: com vitória. Seja qual time, Palmeiras, vitória. Dá-lhe verdão, Rafinha.
1: Dá-lhe vitória, rapaz.
8: Ah, eu esqueci de falar onde vai ser o jogo do Flamengo e Corinthians. Primeiro vai ser no Sofá Arena. E o segundo a volta vai ser no Arena Sofá.
0: Ai, meu Deus do céu, quase caí aqui da cadeira.
1: Bom dia, José Ferreira. Mande uma música pra nós aqui no Vitória Régia, rumo a Goiânia. Manda pra todos da Correnorte.
0: Um abraço.
1: Abraço,
0: Zé.
1: Nosso maratonista. Isso. Bom dia.
9: Vou dar bom dia pra Thaís, pro Rafa, pra turminha toda, Lolo. Vamos.
0: Meu Deus do céu.
9: Vamos.
0: Ela não quer.
9: Oi, bom dia, Thaís. Bom dia, Rafa. Bom dia pra Alexandre. Bom dia, turminha toda aí, as meninas, as participantes, as amigas aí. Bom dia pra minha turminha toda.
0: Não, bom dia.
9: Bom dia pros meus irmãos, com o senhor Marinho, sobrinha, sobrinho, cunhado. Bom dia pra Luzia.
0: Bom dia pra
9: família dela. Bom dia pra turminha da Celer Calçado, pro João.
0: Todo mundo.
9: Bom dia pra todos que estão curtindo esse programa, seu, Thaís.

0: Abençoada terça-feira a todos vocês. Fique com Deus e até amanhã, se Deus quiser.
1: Tchau, Loro.
0: Dá tchau, pai.
2: Ah, não quer saber hoje. Tchau, hoje ele tá de mau humor.
1: Tchau.
2: Ah, tchau.
1: Belezinha, né?
2: Desliga isso aí.
1: Sidney, que está lá na Água da Areia.
2: Dia 24 é aniversário dele, não é não?
1: Uhum.
2: Ah, então dia ele tá 24, querendo uma namorada.
1: Mas ele falou que não vai poder vir aqui, né? Ah, que ele queria participar, mas isso não tá chegando mais ônibus lá. Não,
2: isso é lamentável, né, Sidney?
1: Um abraço Sidney. Você, Marcelo lá de Sapopema mandando aquele vai, Corinthians. Quem mais?
3: Ô, Thaís, eu zorei. Manda uma música pra nós aqui no bar aqui.
2: Ah, é?
3: Tá bom? Manda pra minha namorada, Sidney. Tá bom? Um abraço, Thaís.
1: Valeu, Zoreia. Não, um abraço aí. Casal maravilha. A gente tem um casal maravilha lá na Vale. Temos aqui também, ó. Zoreia e a Sirlanei.
2: Não, é que eu tava refletindo aqui o seguinte. Pô, se não tá chegando ônibus, vai dificultou a vida
1: dificultou
2: do Sidney.
1: Dificultou a vida do Sidney, né?
2: O que precisa dar um jeito,
1: hein? A não ser
2: que
1: ele já encontre uma namorada que já casa e morar lá com ele.
2: Ah, isso é verdade, hein? Olha, ele vai mandar áudio. Você tem...
1: Porque tá difícil pra ele vir.
2: Minutos.
1: Tá difícil pra ela ir.
2: Né? É, então, aí fica complicado. Ele tá ilhado, né? Na verdade.
1: 9h52, vamos a um breve intervalo.
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1: Agora 9h53 e o Sidney tá falando. Só táxi agora,
2: viu? Ai.
1: Só táxi pra chegar em casa.
2: Falar um negócio.
1: Abraço aí, Sidney, pessoal da Água da Areia. 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
1: Vou embora.
2: Ah, volta? Não, você
1: eu
2: volta.
1: Eu volto.
2: Ah,
1: então às tá 11 horas, você também.
2: Eu volto também, vou dar um pitaco aqui, tá? Mas o programa é de quem?
1: O programa é do José Augusto,
2: tá,
1: né?
2: Tá bom, gente.
1: Bom, e aqui Nilva Solari, bom dia pra você. Um abração. Quem também já está colocando o nome no sorteio, Maria do Carmo Duarte da Cruz. Sexta-feira, sorteio aqui pra você. Tchau, tchau, na sequência.
2: Padre Reginaldo Manzotti com o programa Experiência de Deus. Meio-dia também tem. A tarde é nossa.
1: Até já.

0: Queridos filhos e filhas, é terça-feira, Jesus das Santas Chagas, e vamos dizer: meu Jesus, perdão e misericórdia pelos méritos das Santas Chagas. Amado povo de Deus, hoje nós estamos em plena Semana Nacional da Família, Semana Nacional que tem por tema Família. Torna-te aquilo que és, o amor jamais acabará. Mês vocacional, hoje dia de Santa Clara de Assis, e estamos em plena novena, segundo dia, São Roque, livrai-nos das enfermidades expostas, das feridas e das doenças graves. Quero saudar a todos. Todos que estão nos acompanhando a partir da Rádio Evangelizar, de onde tudo começa. As rádios irmãs, cujos nomes cito neste momento.
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0: Saúdo a você pela TV Evangelizar, sinal digital em todo o país, em várias cidades, canal aberto. Pelo YouTube, Padre Manzotti Oficial. Pelos aplicativos da Associação Evangelizar é Preciso e todas as plataformas digitais.
2: Que a mulher seja
0: família, lugar de amor, de aconchego e de paz. Semana Nacional da Família. Não esqueça, coloque a foto de família perto do rádio, perto da TV, mas juntos, em nome do Pai, do Filho e do Espírito Santo. Amém. Naquele tempo, os discípulos aproximaram-se de Jesus e perguntaram: quem é o maior no reino dos céus? Jesus chamou uma criança, colocou-a no meio deles e disse: em verdade eu vos digo, se não vos converterdes e não vos tornardes como crianças, não entrareis no reino dos céus. Quem se faz pequeno como esta criança, este é maior no reino dos céus. E quem recebe em meu nome uma criança como esta, é a mim que recebe. Não desprezeis nenhum desses pequeninos, pois eu vos digo que os seus anjos no céu veem sem cessar a face do meu Pai que está nos céus. Que vos parece? Se um homem tem 100 ovelhas e uma delas se perde, não deixa ele as 99 nas montanhas para procurar aquele que se perdeu? Em verdade eu vos digo, se ele a encontra, ficará mais feliz com ela do que com as 99 que não se perderam. Do mesmo modo, o meu Pai que está nos céus não deseja que se perca nenhum dos seus pequeninos. Senhor, o nosso Pai que está no céu é um Pai de profundo amor, zeloso e que conhece a todos nós individualmente. O Evangelho nos fala, Senhor, que ninguém passa despercebido a este olhar deste Pai, que é capaz de ir atrás das ovelhas perdidas. Querido Deus, que na família também nós tenhamos este zelo, este amor com todos. Assim como o Pai vai atrás da ovelha perdida, que também nós não

Fechamos o coração àquele que se perdeu. Mas que os nossos gestos, nossas atitudes sejam de busca, reconciliação, amor, perdão, família, lugar de amor e de perdão. Vai rezando, reze pela sua família. Semana Nacional da Família, mas rezemos por todas as famílias. E hoje, nesta parábola da ovelha perdida, pensemos que ninguém é descartável para Deus. E também não pode ser nas nossas vidas, no nosso amor, no nosso coração. Senhor, nós te pedimos, derrama tuas bênçãos sobre a família, que é exemplo da Sagrada Família de Nazaré. A família seja um lugar onde se aprende os valores cristãos, se vive os valores cristãos. Afaste para longe, Senhor, todos os ataques dos inimigos contra a família. Desemprego, rivalidade, traição, mentira. Senhor, restaure a minha família. Vai pedindo. Senhor, abençoe, restaure. Nós pedimos pelos doentes das famílias, aqueles que estão acamados, que estão nos hospitais, nas casas, aqueles que vivem ausentes por trabalho, por necessidade. Escute bem, família que reza unida, unida sempre estará. Escute esta frase que é de São João Paulo II. Família que reza unida, unida sempre estará. Então, Senhor, acredito que a oração pode transformar o meu lar. Pense nas pessoas que você quer rezar hoje. Pense naquele que está distante do seu coração. Pense naquela pessoa da família que mais está precisando de uma graça. Derrama, Senhor, tua bênção. Derrama, Senhor, sobre nós. Hoje, colocando todos os mensageiros e mensageiras das capelinhas, oferecemos toda terça-feira pelos mensageiros, rezamos pelas famílias que recebem as capelinhas em suas casas, rezamos por aqueles que nos ajudam na obra evangelizar, é preciso. Eu também quero colocar o retiro que vai acontecer já neste final de semana em Massachusetts, que seja um retiro que produza frutos de conversão, frutos de encontro com Deus. Senhor, há tanta coisa a rezar e nós te louvamos. Hoje, fiquemos com a ovelha perdida. Somos nós. Deus age assim conosco, que o façamos também. Nós só começamos, nós temos ainda partilha de vida, leitura durante, muita coisa hoje, hein? Semana Nacional da Família. Santa Clara, vamos conhecer um pouco da vida dela. E a novena, eu volto já, volte comigo.

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0: 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Ana, que a paz de Jesus esteja com você, Ana.
1: Bom dia, Padre. Sua bênção.
0: Deus abençoe. Você fala de onde?
1: De Brasília.
0: Brasília, Distrito Federal. Como é que você me acompanha ali?
1: Pelo rádio YouTube, Padre.
0: Tá certo. Pelo YouTube, nós temos quem nos transmite, a Nova Aliança FM. Diga lá, Ana.
1: Padre, eu tô passando um problema com meu filho. Ele tem 20 anos, ele é motoboy e ele está no jogo do vício, do Tigrinho, Padre. Oh, ele ontem pediu ajuda, chorando, que sozinho não consegue. Todo o dinheiro que ele pega é para esse jogo, as contas estão todas atrasadas. E eu não sei o que fazer, Padre. Eu queria um aconselhamento, uma oração pela vida do meu filho.
0: Bom, pode ter certeza que eu levarei na missa do meio-dia, vamos rezar, com certeza, tanto eu quanto os intercessores. Mas, Ana, se ele pediu ajuda, tem várias formas. Uma delas, existe a possibilidade de bloquear o celular. É um vício, é uma doença. Bloquear o celular para esse tipo de jogo. Esse recurso existe. Talvez você não saiba, mas ele ou alguém próximo a você saiba fazer isto. Depois, fazer com que ele sempre fale com você sobre esse assunto, já que ele se abriu com você, que você não deixe esse assunto esquecido. Filho, como é que está? Você conseguiu ficar hoje sem o jogo? Porque o diálogo vai fazer ele tomar sempre essa consciência de ter que lutar contra este vício. Depois, filha, as dívidas tem que administrar. Não é simplesmente vamos pagar tudo, porque pode fazer de novo, fica muito fácil. Fazê-lo perceber em administrar essa dívida. Você escutou?
1: Escutei, estou escutando, Padre.
0: E
1: eu até fui atrás de psicólogo, estou atrás de psicólogo. Isso. Também, para ter acompanhamento com ele, se for preciso, um psiquiátrico, para entrar com a medicação. Porque também a ansiedade, ele diz que não consegue dormir na madrugada, só pensando, e ele diz que está pedindo muito a Deus, ele pede a Deus para tirar esse vício dele.
0: Isso, é bom, está ótimo procurar ajuda com psicólogo ou psiquiatra, aí você vai perceber. Mas você tem que, com ele, tomar atitudes mais radicais de bloquear o celular. Você entende? É a mesma coisa.
1: Entendo.
0: Oi?
1: Entendo, Fábio, ele disse que já várias vezes já apagou o aplicativo, aí apaga e depois volta de novo.
0: Pois é, filha. E o pai dele?
1: Hoje eu conversei, eu liguei pro pai dele, porque ele não se abriu com o pai dele. Aí ele disse que vai chegar nele e vai conversar diretamente com ele pessoalmente.
0: Entendi. É muito importante, mais do que brigar, conversar, conscientizar e ajudá-lo a sair. Acho que esse é o caminho que você está tomando. É o caminho mais certo. A ovelha perdida. É o evangelho de hoje. Vamos rezar juntos? Você pediu para rezar por ele? Eu não vou pedir o nome dele porque exponho. Mas você traga ele presente e diga: Senhor Jesus,
1: Senhor Jesus,
0: liberte meu filho.
1: Liberte meu filho.
0: Do jogo.
1: Do jogo.
0: Deste vício.
1: Deste vício.
0: E da ansiedade.
1: E da ansiedade.
0: Ajude, Senhor.
1: Ajude,
0: que eu tenha
1: Senhor.
0: O discernimento.
1: E o discernimento.
0: De como ajudá-lo melhor.
1: De como ajudá-lo melhor.
0: Eu confio, Senhor.
1: Eu confio, Senhor.
0: E peço uma gota do seu preciosíssimo sangue.
1: E peço a gota do seu preciosíssimo sangue.
0: Para resgatar este meu filho.
1: Para resgatar meu filho.
0: Amém.
1: Amém.
0: Filha, estamos juntos em oração, mas você faz muito bem em procurar uma ajuda profissional. Tá certo?
1: Tá certo, padre. Muito obrigada.
0: Que Deus abençoe a você e a seu filho. Meu abraço a Brasília, Distrito Federal, pelo YouTube, Rádio Nova Aliança FM, Cardeal Arcebispo Dom Paulo César Costa. Escute esse testemunho, por favor.
2: Eu quero dar um testemunho, né, que eu sou mãe adotiva, mãe do coração.
0: Opa.
2: E eu adotei a minha filha, a Átila, e eu ainda não tinha a guarda definitiva dela.
0: Certo.
2: Eu sei que foi Deus que me trouxe ela, mas tinha sempre esse medo no coração, né? Agora, na sexta-feira, que antecedia ao Dia dos Pais, eu tava com a capelinha de Jesus da Santa Chagas.
0: Olha
2: aqui
0: aí,
2: na minha
0: gente.
2: Casa, só que já era o dia de eu passar pra casa da vizinha, né? E antes de entregar Jesus... Aí eu fiz alguns pedidos para Jesus, agradeci
0: certo.
2: Pela visita dele na minha casa. E entre esses pedidos que eu fiz, eu pedi pela guarda definitiva na Átila. Pedi a Jesus da Santa Chagas que me abençoasse, que eu recebesse essa bênção. Quando foi no domingo, eu acordei. E como meu pai já é falecido há 12 anos, essas datas mexem um pouco com o coração
0: claro.
2: Da gente, com os sentimentos da gente, né? Aí eu tava estendendo umas roupas.

0: no varal, aí ela estava brincando junto comigo no quintal. Aí escutei uma moça chamando no portão, né, Gabriela? Quando eu cheguei lá na frente, era oficial de justiça,
1: Oh, meu
0: me
1: Deus.
0: trazendo a sentença do juiz com a guarda definitiva da
1: Meu
0: Ângela, né?
1: Deus.
0: E eu fiquei muito feliz, padre, muito feliz. Foi um grande presente de Deus.
1: Com
0: Num dia de
1: certeza.
0: domingo, uma oficial de justiça vir na
1: Verdade.
0: casa de uma pessoa trazer um presente enorme desse, que foi a guarda definitiva da Ângela, né? Mas agora só falta sair a certidão de nascimento dela para que a gente
1: Louvado
0: possa
1: seja
0: marcar o
1: Deus.
0: batizado. Era algo também que eu sonhava dia e noite. Então, é graça testemunhada, graça alcançada. Toca o sino, sacristão.
1: Louvado seja Deus. Gabriela, imagina a sua alegria. Tá aí, gente, um testemunho. É por isso que eu falo. Onde a capelinha de Jesus das Santas Chagas passa, uma gota do sangue redentor fica. Aproveite. Aproveite agora e torne-se um mensageiro, uma mensageira da Capelinha de Jesus das Santas Chagas. Aproveite esse intervalo, 0800-410-6060, e torne-se um mensageiro levando para no mínimo mais 8 famílias. Imagina isto, não tem no seu local, não tem na sua cidade, porque você não é mensageiro. Toma a decisão. Olha a graça que a Gabriela testemunha, quantos anos pedindo essa guarda, e num domingo oficial. Sacristão, faça ecoar esse testemunho, sacristão. Gente, aproveite agora, 0800-410-6060, e faça o seu pedido de oração. Semana Nacional da Família. Ainda dá tempo para a missa do meio-dia. Eu volto já. Volte comigo.
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Filhos amados e povo querido, Bíblia aberta, cartilha de oração.

hoje de 2 Coríntios, versículo 2. Perdão, capítulo 2, versículo 14. 2 Coríntios, capítulo 2, versículo 14. Mas dou graças a Deus, porque unidos com Cristo fomos sempre conduzidos por Deus como prisioneiros no desfile da vitória de Cristo. Atenção, escute. Como um perfume que se espalha por todos os lugares, somos usados por Deus para que Cristo seja conhecido por todas as pessoas. Que imagem linda, né? Como um perfume que se espalha por todos os lugares, somos usados por Deus para que Cristo seja conhecido por todas as pessoas. Porque somos como o cheiro suave do sacrifício que Cristo ofereceu a Deus. Cheiro

0: se espalha entre os que estão sendo salvos e os que estão se perdendo. Para os que estão se perdendo, é o mau cheiro que mata. Mas para os que estão sendo salvos, é um perfume muito agradável que dá vida. Então, quem é capaz de realizar um trabalho como esse? Nós não somos como muitas pessoas que entregam a mensagem de Deus como se estivesse fazendo um negócio qualquer. Pelo contrário, foi Deus que nos enviou. E por isso anunciamos a sua mensagem com sinceridade na presença dele como mensageiro de Cristo. Como um perfume que se espalha por todos os lugares, somos usados por Deus. Senhor, eu também quero ser usado por ti. Eu quero, Senhor, exalar a tua essência como um perfume que se espalha por todos os lugares. Somos usados por Deus para que Deus seja conhecido por todas as pessoas. Usa-me, Senhor. Usa-me, Senhor.
1: Mas tu sabes
0: que eu possa ser como o cheiro suave
1: que o meu choro é
0: do sacrifício que Cristo ofereceu a Deus.
1: Não tenho
0: este sacrifício que se espalha entre os que estão sendo salvos e os que estão se perdendo. Usa-me, Senhor. Usa-me, Senhor. Como um perfume que se espalha para levar tua essência, Senhor. Usa-me, Senhor. E que esse perfume de santidade que me atinge possa atingir aqueles que mais precisam. É verdade, Senhor, que a palavra diz que para alguns será um cheiro fétido, porque não querem sentir o cheiro de Cristo. Mas para outros será um perfume muito agradável que dá vida. Sim, Senhor,
1: recebe o meu
0: que eu exale como um perfume o sacrifício de Cristo. Pelo contrário, foi Deus quem nos enviou e anunciamos a sua mensagem com sinceridade na presença como mensageiros de Cristo. Que linda leitura orante, né? Que delicada. Bom, eu que gosto de perfume, gosto de olfato, gosto de cheiro. Que texto maravilhoso. Usa-me, Senhor, como um perfume agradável a exalar a essência do teu sacrifício. Padre, que texto é esse? Que maravilhoso! Eu nunca tinha lido. Então, filho, anote aí 2 Coríntios, capítulo 2, do versículo 14 ao versículo 17. Eu volto já. Volte comigo.
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Eu não sei você, mas eu fiquei muito edificado com este texto. E por isso eu vou colocar no Instagram, 2 Coríntios, capítulo 2, do versículo 14 a 17. E dizia assim: como um perfume que se espalha por todos os lugares, somos usados por Deus para que Cristo seja conhecido por todas as pessoas. Gostaria que você comentasse esse texto e mandasse para alguém. Me toca muito. Eu disse, eu gosto muito de olfato, gosto muito de perfume. O cheiro dos lírios, eu falo que é um cheiro de Deus. É. E assim, ser um perfume agradável do sacrifício, Cristo oferece a Deus um cheiro que se espalha entre os que estão sendo salvos e os que estão se perdendo. Faça o seu comentário no Instagram. Esse texto é lindo, profundo. Quero dizer com grande alegria os mensageiros das Capelinhas de Jesus das Santas Chagas. 79 novas capelinhas foram enviadas. Fotos que chegaram da Elisângela da Silva de Dourados, Mato Grosso, meu grande abraço, olha aí na igreja, Deus seja louvado. Márcia de Moura Santos, de Picos, Piauí, meu Deus, quanta gente, camiseta linda. Gislaine Aparecida, Ribeirão Claro, Paraná, minha saudação também a Pedro Batista de Nova Serrana, Minas Gerais, ali na igreja. Neuza Maria Silva, Adanindeua, Pará, minha saudação. Edna Ferreira, Duas Estradas, Paraíba, com carinho. Zuma Gonçalves, de Criciúma, Santa Catarina, minha saudação. Rosimeire Candioto, Sorriso, Mato Grosso, obrigado pela foto.

0: Agnaldo Ferreira, Santa Quitéria, Ceará, obrigado ao sacerdote que está aí na frente, e Lucineide Cardoso, de Brasília, Distrito Federal. Mande a sua foto, valorize o seu grupo, 419-8791-2787. Querido povo de Deus, é isso aí. Torne-se um mensageiro da capelinha de Jesus das Santas Chagas. 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Faltam 4 dias, atenção, toca a corneta, faltam 4 dias para o início da Quaresma de São Miguel. Faça comigo a Quaresma de São Miguel, sábado, a partir das 9:30 da manhã. Exclusividade no YouTube Padre Manzotti. Exclusividade no YouTube Padre Manzotti, sábado. A partir das 9:30, faça comigo 40 dias. A Quaresma de São Miguel. Qual é a graça que você vai pedir? Qual é a graça difícil? Qual é a batalha que você vai travar, tendo São Miguel conosco? Sábado, às 9:30, comece comigo. 40 dias na Quaresma de São Miguel. Michele, que a paz de Jesus esteja com você, Michele.
1: Bom dia, Padre, a sua bênção.
0: Bom dia, Deus abençoe, Michele. Você fala de... Você fala de onde?
1: Biguaçu, Santa Catarina. Biguaçu, Santa Catarina.
0: Tá certo, Biguaçu, Santa Catarina. Como é que você me acompanha aí?
1: Pelo YouTube.
0: YouTube. Diga lá, Michele.
1: Padre, eu liguei para pedir oração, porque eu pedi minha filha, Maria Victoria Ferreira dos Santos. Ela teve uma pneumonia muito grave, sabe? Passou 24 dias internada. O médico não sabia mais o que fazer, que eu era pulmão, depois passou pra cabeça vários sangramentos. Aí eu tô sofrendo tanto eu quanto a minha família aqui em Santa Catarina,
0: certo.
1: Aí em Alagoas também.
0: Meus sentimentos pela perda da sua filha.
1: Ia fazer 4 anos hoje, padre.
0: Que ela faleceu?
1: Quatro anos de idade.
0: E quando que aconteceu o falecimento dela?
1: Dia 30, padre.
0: Ah, recente, muito recente. Meus sentimentos, filha. E como...
1: Padre,
0: como...
1: também minha mãe, padre, tá com 1 ano e pouco. No mesmo mês que eu pedi minha mãe, que fez 1 ano, pedi minha filha no final do mês.
0: Entendi. Como que você tá lidando com isso, filha?
1: Padre, eu já chorei tanto, já tentei fazer... Tive que tirar minha vida, sabe? Mas minha
0: para
1: filha me dá
0: isso.
1: Muito...
0: Para.
1: Onde ela tá, ela me dá muito pensamento positivo, sabe? Pra mim ficar bem, cuidar da irmãzinha dela, que eu tenho uma menina de 1 ano e 9 meses. Maíra Valentina.
0: Você tá vendo que você não pode desistir? Você ganhou você ganhou um anjinho no céu, que é a sua filha. Você é mãe de anjo. Só que você tem aí... Escuta, você tem perto de você uma criança que precisa muito da sua ajuda. Você não pode ceder.
1: Isso.
0: Tem que se levantar. A saudade é grande, bate muitos pensamentos ruins, mas lute contra esses pensamentos ruins, Michele.
1: É, que eu pedi Nossa Senhora, do mesmo jeito que peguei ela no braço, padre, no colo, que Nossa Senhora pegou Jesus Cristo lá no hospital.
0: Eu imagino aquela cena, Nossa Senhora com Jesus desfalecido nos braços.
1: Isso, do mesmo jeito que Nossa Senhora pegou Jesus Cristo.
0: E Nossa Senhora tem você nos braços hoje, Michele. Ela que é mãe...
1: Tanta fé Nossa Senhora, padre, tanta fé Nossa Senhora.
0: Mas, filha, lute contra esses pensamentos ruins. Você entendeu?
1: Aí eu quero deixar o nome da minha família em oração também.
0: Diga.
1: É José Edilson dos Santos, que é o pai dela.
0: Tá.
1: E a Maria Victoria, que foi a que Nossa Senhora levou.
0: Sim.
1: O meu Michele Ferreira.
0: E da...
1: Maíra Valentina. Pedro,
0: só um minutinho.
1: Pedro Martins, que é o irmão dela.
0: É.
1: E Gabriela também, Gabriela Martins do Santo.
0: Tá. Anotei. Meus sentimentos e que, lembre-se, a senhora pegou seu filho como mãe nos braços. Nossa Senhora pega você também nos braços. Você não está sozinha, Michele. Deus e Nossa Senhora te fortalece para cuidar dos teus filhos. Tá bom?
1: Deus quiser.
0: Deus abençoe Michele de Biguaçu, Santa Catarina. Arcebispo Dom Vilso Tadeu Jonck, da Arquidiocese de Florianópolis. 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Eu vou para o intervalo e eu volto falando sobre Santa Clara. Eu volto à novena de São Roque, segundo dia. Volte comigo.

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0: Queridos irmãos e irmãs, hoje, aniversário da Cidade da Luz FM, Luminárias Minas Gerais, Correio da Serra FM, Solânia, Paraíba. Hoje, aniversário do nosso arcebispo emérito, a quem temos muito carinho e apreço, Dom Pedro Antônio Marchetti Fedalto, que está completando 100 anos. 100 anos, inclusive, a missa está acontecendo no seminário menor, Dom Pedro Fedalto, que me acolheu sempre com muito carinho. Nossas orações, 100 anos de vida. E também, hoje aniversário de Alexandre José Tormena, grande colaborador, diretor da obra Evangelizar é Preciso, que Deus o abençoe com todas as graças e bênçãos, com o discernimento na condução, no auxílio desta obra, Alexandre José Tormena. Filhos queridos, filhas amadas, hoje celebramos Santa Clara, fundadora das Clarissas. A história de Santa Clara remonta a 1193. Ela que veio de uma família muito rica, mas que quis seguir os ensinamentos de São Francisco de Assis. A família não aceitou, mas nada lhe tirou o propósito. Aos 19 anos, fugiu de casa e foi à igreja de Santa Maria dos Anjos, onde cortou o cabelo e vestiu o modesto hábito de lã para viver pobreza, castidade e obediência. São Francisco a orientou para que fosse ao mosteiro dos beneditinos, mas ela atraiu muitas moças e foi a primeira mulher a escrever a regra, que foi aprovada pelo Papa Gregório IX. Ela, uma mulher de incansável amor, a Eucaristia, nada é tão grande quanto ao coração do homem no íntimo do qual Deus reside. A incansável adoradora da Eucaristia, na noite de Natal, recolhido em oração, assiste na parede de sua cela os ritos que se realizavam na Porciúncula. Por esse motivo, foi declarada pelo Papa Pio XII padroeira da televisão. Santa Clara faleceu em 1253 no chão do mosteiro de São Damião. Santa Clara, rogai por nós. Inclusive, quero dizer que desta peregrinação que hoje eu lancei, será em Assis e visitaremos este lugar magnífico, singular, da vida de Santa Clara. 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Amado povo de Deus, é hora da novena.
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0: Ó Deus, por intercessão de São Roque, curai as feridas do corpo, curai as feridas da alma. Ó Deus, por intercessão de São Roque, curai as feridas do corpo, curai as feridas da alma. São Roque, vós que não

tivestes medo de se dedicar de corpo e alma aos cuidados dos doentes, e como prova de vossa fé e confiança, contraístes a doença, mas Deus não abandonou. Deus o alimentou e de modo milagroso também o curou. São Roque, nesta novena, protegei contra as doenças infecciosas, livrai-nos do contágio, livrai-nos das feridas abertas, físicas, emocionais e espirituais. E de modo particular desta novena, faço o meu pedido, faço o seu pedido hoje. Senhor, por intercessão de São Roque, pedimos pelos doentes nos hospitais, alivie as dores e os sofrimentos. Eu me comprometo de também agir na caridade com aqueles que sofrem. São Roque, abençoai os médicos, fortalecei os enfermeiros, os intensivistas de UTI, os atendentes de hospitais, os voluntários e os cuidadores de doentes. De modo especial, curai as feridas expostas e as doenças graves. São Roque, livrai-nos do mal. São Roque, livrai-nos das infecções. São Roque, rogai por nós. Hoje, Semana Nacional da Família. Está com a foto? Está com o porta-retrato? Hoje, na missa, ao meio-dia, bênção das fotos. Mas a semana inteira rezando pela família, tua família, nossa família. O Senhor esteja convosco. Ele está no meio de nós. Abençoai, Senhor, e santificai a água, a roupa dos enfermos, as fotos de família. Abençoai os remédios. Em nome do Pai, do Filho, do Espírito Santo. Amém. E eu me despeço com o clipe Eu e Minha Casa. Serviremos ao Senhor. YouTube, Padre Mazotti, evangelizar é preciso.

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Copa, agora são 11 horas, 2 minutos, está no ar a partir de agora aqui na sua 102.3, Manhã Regional, onde você vem aqui fazer esta programação acontecer através do nosso WhatsApp 43 99648 4765. Vem fazer acontecer esta programação, parabenizando também os aniversariantes desta data especial, hoje dia 11 de agosto de 2026. Vem com a gente, lembrando que faltam 142 dias para acabar este 2026. Hoje temos aí a lua minguante, né? Hoje também se comemorando o dia do garçom, e aqui a nossa programação parabenizando a todos os garçons por esta data especial hoje, dedicada especialmente a todos vocês. Dia também do hip hop, dia do pendura, dia também da pintura, do advogado, dia do estudante. Hoje também é o dia da televisão e, consequentemente, também o dia de Santa Clara de Assis, padroeira da TV. Hoje também se comemora dia do magistrado, dia do sem código, do acupunturista. Hoje também é o dia de brincar na areia, dia também do filho e da filha, dia de alinhar os dentes, também da bomba de framboesa. Hoje é o dia do trabalhador hoteleiro, da semana da família, dia de Santa Filomena também se comemora nesta data de hoje. São as comemorações 11 de agosto. E você, aniversariantes, interagindo com a gente aí através do nosso WhatsApp. Agora são 11h04. 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Agora, 11:06, é de Brito e Samuel, Toda Mulher, para abrir a nossa programação. Bom dia, vem com a gente.

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São 11 horas 15 minutos e aqui a gente quer deixar também os nossos votos de pesar aos familiares do professor Cleide Roberto Alves, conhecido carinhosamente como professor Cleide, que faleceu aos 80 anos de idade. Mais do que um educador, professor Cleide construiu também ao longo de sua vida uma trajetória de dedicação e proximidade com a comunidade platinense, né? Seu nome se tornou conhecido, respeitado, especialmente entre aqueles que tiveram a oportunidade de conviver com ele e aprender também com a sua experiência, né? E aqui a gente lembra a nota de falecimento do professor Cleide, que faleceu aos 80 anos de idade, ocorrido ontem aqui em Santo Antônio da Platina. O velório está acontecendo no velório platinense e o sepultamento será hoje às 14 horas, seguindo o féretro para o cemitério São João Batista, né? Recentemente, o Cleide havia perdido sua esposa e agora, né, parte também deixando aí saudades aos familiares, amigos, para quem a gente deixa os nossos votos de pesar. Agora são 11 horas 16 minutos para você que está aí acompanhando a nossa 102.3, daqui a pouco também com os destaques, né, as informações hoje, as notícias que você vai acompanhar ao longo da nossa programação. Tribunal Sírio condenando Bashar al-Assad à morte por crimes de guerra, ditador que está na Rússia e foi sentenciado a revelia por assassinato e tortura, né? Os sírios, claro, comemoram

0: Comemoraram essa condenação de Assad em frente ao tribunal. Ex-relator da ONU para a guerra na Síria também celebrou essa condenação de Bashar al-Assad, mas lamenta a pena de morte. Vamos trazer também, ao longo da programação, após terremoto, Colômbia enfrenta agora um colapso hospitalar. Toques de recolher, o número de mortos já chegaram a 160 pessoas, tá? Então a gente vai trazer estas informações ao longo da nossa programação para você acompanhar. 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E agora, 11:18. Oi, Fioca. Um bom dia pra você. Tá aqui ligadinha com a nossa programação?
1: Bom dia, Thaís. Toca pra mim, Fivela. Com Fivela, manda para Deusana, Rita de Cássia, Nino Nortense, Francis Eli, Fátima de Cotiguaiva, Reginato, Marley, Raimundo, Nair, Saúde, Fininha, Cristina, Claudineio da Caetano. Helen Cabral.
0: Um abraço, bom dia pra vocês. O Carlos Roberto Rodrigues, o Condé. Condé tá lá em Jundiaí, ligadinho com a nossa programação também, já mandando aí o seu bom dia. Marli também, um ótimo dia pra você, ligada com a nossa programação. Temos a Silvana Francisco também. Um abração, Fivela com Fivela, Rio Negro e Solimões. 11:19.

0: Oi, agora 11h26, para você que está aí acompanhando a nossa programação, temos aqui já pedindo também para curtir um som na programação da nossa difusora Manhã Regional. Bom dia!
1: Bom dia, Thaís. Aqui é o Edson da Fazenda Nossa Senhora do Perpétuo Socorro. Estamos aqui na tua escuta. Gostaria de ouvir a música de Amado Batista e Elias Wagner, Estamos Igual, o Fecha Esposa Rosa, para meus pais em Rio Negro do Sul, para o Condé e o Chico São na Jundiaí, e para todos que estão na sintonia, para vocês da rádio, e se nos atender, tchau, obrigado.
0: Valeu, a música Sou Igualzinho a você para curtir na programação. Oi, Deusana, bom dia.
2: Tazinha, tudo bem? Bom dia. Fazendo essa live aí na Rádio Povo, a rádio do povão pratinense, hein? Eita, meu povo, hein? Domingo eu dei um convite aqui da Fátima, da vizinha. Fui lá no churrasco na casa dela. É, aproveitei e já.

preconceito, mas aí fui levar minha boca lá, prometeu o convite lá ali na casa do Kibe, do vizinho. Ei, povo brasileiro, só pioquinha, hein? Olha o homem falando pro outro, hein? Você já chorou por amor? Daí o homem respondeu.

0: Começando, Bruno, chega aí, boa pra dentro.
1: Só caipora. Bom dia, Deusana. Quem mais aqui? A Marli Thaís. Quero oferecer o programa pro meu querido paizinho Luiz Correia, que fez aniversário, completou 89 anos de vida. Somos aqui da Vila Ribeiro. Quem está oferecendo é a filha Marli Aparecida. E gostaríamos de ouvir a música Maria Passa Frente com o padre Marcelo Rossi. Um abraço. Tudo de bom pra você. Muito obrigada e parabéns aí, né, pro seu paizinho. Que Deus abençoe sempre com saúde. Muitas felicidades pelos 89 anos de vida. Agora 11h28, oi Jesus, que está lá em Ribeirão do Pinhal, Pitula, que é isso? Ele manda aqui, oi Pitula, um abraço Jesus, tudo de bom para você. 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
1: 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Agora são 11 horas 29 minutos. Atendendo pedidos, como eu disse, a programação feita por você que interage através do nosso WhatsApp 43 99648 4765, para você mandar aí o seu recado. Vem com a gente porque a programação aqui é toda especial e atualizando você também com as principais informações. Bom, fiquei de trazer a informação com relação à Colômbia. Após terremoto, a Colômbia vem enfrentando agora um colapso hospitalar e também toques de recolher. Socorristas e voluntários trabalham contra o tempo hoje para encontrar sobreviventes após o terremoto mais forte registrado na Colômbia na última década. Segundo o balanço mais recente, o desastre deixou ao menos 132 mortos e mais de 500 feridos e dezenas de desaparecidos. Em Cali, onde os hospitais atingiram a capacidade máxima, as autoridades decretam toque de recolher e determinaram também a militarização da cidade. Presidente Abelardo de la Espriella, empossado há 4 dias, declarou estado de emergência em todo o país e prometeu coordenar uma ampla operação de resgate. Pelo menos 18 unidades de saúde, 52 instituições de ensino sofreram danos estruturais. 6 aeroportos também registraram problemas e suspenderam as operações comerciais. O número de mortos, né? Eu falei agora 132, mas aqui já temos os dados atualizados. Passa de 180. O número atualizado agora, segundo o portal de notícias UOL, com essa atualização, o número de mortos após o terremoto de magnitude 7,4 que atingiu a Colômbia subiu para 181, segundo o balanço mais recente. 1.575 pessoas, né, tiveram suas moradias afetadas. A gente atualiza você com as principais informações e também trazendo a notícia aqui de um tribunal da Síria que condenou hoje o ditador deposto Bashar al-Assad à morte, à revelia, após considerá-lo culpado das acusações de crime de guerra e crimes contra a humanidade cometidos durante a guerra civil do país. A decisão contra Assad é a primeira sob as autoridades de transição que neste ano começaram a julgar integrantes do antigo governo, tanto presencialmente quanto à revelia. O ditador deposto fugiu da Síria rumo à Rússia quando, em dezembro de 2024, rebeldes, comandados pelo novo líder sírio Ahmed al-Sahara, tomaram Damasco e encerraram seu regime após mais de uma década de guerra civil que começou com um levante popular. Ele está em Moscou atualmente. Os integrantes do regime de Assad têm vida luxuosa, escondidos

na justiça, protegidos pela riqueza e por nações complacentes. Investigação do jornal The New York Times encontrou alguns deles vivendo nos Emirados, na Rússia e até mesmo na Síria. Daqui a pouco, atualizando você com mais informações, 11:32.

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0: Bom, e agora são 11h40. Para você que está aí ouvindo a nossa programação, os melhores sucessos, atendendo pedidos, né? Você que está aí interagindo com a gente através do nosso WhatsApp 43996484765. Aquele abraço para o Juruna. Oi, Thaís, bom dia. Tô aqui na escuta, curtindo a programação, então vai ficar por dentro agora, ó.
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0: O Esporte Agora, mas quem chega falando do esporte?
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0: É com você, Rafa. Bom dia.
4: Tô bem, muito bom dia, Thaís. Bom dia pra você. Aquele bom dia sempre especial pro nosso ouvinte da Difusora FM. Eu tô rindo aqui, porque minha primeira notícia é fresquíssima. Ah. É assim, quente. Acabou de sair do forno, mas não interessa nem pra mim, nem pra você, nem pro Judô. Que eu vou falar de Copa do Brasil. E os nossos times
0: fora.
4: Já estão fora. Mas olha, um negócio inacreditável acaba de acontecer na sede da CBF, Thaís Silva. Eu tava até esperando aí pra ter todas as informações pra passar aqui pra galera neste momento tradicional do esporte da nossa manhã regional. Tivemos os sorteios, agorinha mesmo, na sede da CBF, Thaís, dos confrontos válidos pelas quartas de final da Copa do Brasil. E nós tínhamos a possibilidade de sair até 3 clássicos. Sabe quantos clássicos saíram?
0: Quantos?
4: Os 3. Nós teremos os 3 clássicos possíveis na final da Copa do Brasil. Então vamos lá. Eu já vou passar aqui os jogos e o mando de campo. Eu tava esperando sair o mando de campo, né? Quem decide em casa, pá, quem joga a primeira fora.

0: vai acontecer no dia 26 de agosto. Internacional e Grêmio, é o Internacional do nosso amigo seu Cláudio, que acabou de passar aqui. Primeira partida, mando do Inter, no Beira Rio. Então, Internacional e Grêmio. O segundo clássico que saiu, Cruzeiro e Atlético Mineiro, Raposa e Galo. A primeira partida no Mineirão, mando do Cruzeiro. E nós teremos Palmeiras e Santos. O primeiro jogo, mando do Palmeiras. Então o Santos vai decidir na Vila Belmiro esta classificação, hein? Vamos ver se vai passar ou não. E aí, o único jogo que não é clássico, o representante carioca contra o representante baiano, Vasco da Gama e Vitória, com o Vasco jogando a primeira em São Januário. Então, dia 26 de agosto, Inter e Grêmio, mando do Inter, Cruzeiro e Atlético Mineiro, mando do Cruzeiro, Vasco e Vitória, mando do Vasco, primeiro jogo, Palmeiras e Santos, primeira partida no Nubank Park. São os jogos das quartas de final da Copa do Brasil. Eu não esperava um negócio desse.
1: Meu Deus.
0: Sai um, sai dois, é ok, mas agora os três clássicos. Que coisa maluca, né? Bom, falando também de Série B do Campeonato Brasileiro, paranaense envolvido, Goiás 1, Londrina 0, Londrina afundado aí na zona do rebaixamento. Hoje, terça-feira, tem Copa Libertadores da América, tem Fluminense e Independente Rivadavia. Essas equipes já se enfrentaram na primeira fase. No primeiro jogo no Maracanã, no turno, vitória dos argentinos, 2-1. Na segunda partida na Argentina, 1-1. Então agora nas oitavas de final, jogo de ida, 19h no Maraca. Difícil aí a missão do Fluminense. 21h30, Estudiantes e Universidade Católica. Na Sul-Americana, Thaís, tem o São Paulo entrando em campo naquela altitude danada lá em La Paz, na Bolívia, diante do Bolívar, 21h30. Primeira partida das oitavas de final da Sul-Americana. E o Boca Juniors enfrentando aí o Deportivo Recoleta, que é do Paraguai, primeira partida também das oitavas de final. Certo, são esses os principais destaques. Se você me permite, eu quero fazer aquele convite, né?
1: Já pode convidar,
0: Rafa. É, porque hoje é terça, né? Aí você sabe que esses assuntos vão pegar fogo mais à noite, a partir das 19 horas, no Arena Esportiva Difusora FM. Eu, seu Cláudio, Tobias, Jair Henrique, debatendo estes e outros destaques, incluindo, claro, a nossa Platinense, que tem um jogo decisivo também no próximo sábado, no Chimitão, diante do Cianorte.
1: Tá aí, todos certo? Os destaques do esporte, vocês ficam por dentro aqui na Difusora FM com Rafa Regis, que entende tudo.
0: Quase tudo.
1: Obrigada, Rafa.
0: Obrigado, Tata. Até amanhã.
1: Agora 11h45. 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E agora, 11 horas 46 minutos. Quem está aí com a gente, já mandando o seu recado também para fazer esta programação acontecer. Como eu disse, né? Você faz esta programação através do nosso WhatsApp. Vamos ver se sai aqui o áudio, né? Oh, meu querido, tá super baixo, minha querida, né? Eu acho que é a Lucimara. Tá aqui ouvindo a nossa programação, a Kathleen, Levi, estamos sempre acompanhando direto lá do Ribeirão Bonito. Mas o teu áudio ficou super baixo, não deu pra gente colocar, tá bom? Enquanto isso, quem mais aqui pedindo sucesso?
2: Tá aí, manda um modão pra nós, pra nós da Sala da Bota. Apareci lá pra galera da Batata. E pra galera do feijão, pra todo mundo que tiver em sintonia de Santo Antônio da Pratina, muito obrigado, fica com Deus.
1: Amém, Edenilson, tudo de bom pra você. E agora vamos curtir Porque Choras. Bruno e Marrone, participação da Joelma, atendendo a Deusana.

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música. E agora, 11h56. 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Lembrando, agora são 11h57. Aquele bom dia para quem está aqui na sintonia, interagindo com a gente, já pedindo sucessos. Já atendemos a Deusana aí, que já deu show dela por aqui hoje. Aqui, deixa eu ver quem mais mandando o seu recado. A Cida, muito obrigada. Um ótimo dia para você. Patrícia e Manuela, vai pra NASA.

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8: Dia e três, uma ótima tarde para você que tá aí interagindo com a gente também nesta programação e trazendo a informação. Olha, o governo do estado autorizou a promoção de 1.417 policiais e bombeiros militares no Paraná, contemplando profissionais da Polícia Militar do Paraná e do Corpo de Bombeiros Militar também do estado. São 1.103 integrantes da PM, entre 903 praças e 200 oficiais. E 314 do Corpo de Bombeiros também, né? Sendo 58 oficiais e 256 praças com ascensões que alcançam diferentes postos e graduações das carreiras militares estaduais. As promoções seguem os critérios estabelecidos na legislação e abrangem desde as graduações de cabo e sargento até os postos de coronel, passando por tenentes, capitães, majores e tenentes coronéis. As informações atualizando você agora, 12:04. 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Sucesso com Jaine.

0: Bom, e agora 12:13. 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
0: E agora, 12:14, sucessos na programação, trazendo música, informação para você que acompanha a nossa 102.3. Aquele boa tarde pro Marcelo, lá de Sapopema, ligado com a gente. Quem mais? Boa tarde.
2: Oi, boa tarde, minha ídola. Manda para nós aí um canarinho do peito amarelo, que é o Gilmar do Paudaio. Tchau, obrigado.
0: Valeu, Gilmar do Paudalho, aí sempre acompanhando também a nossa difusora. Muito obrigada. Já está programada a música que você pediu. Lembrando que você pode ouvir a nossa 102.3 baixando o aplicativo aí no seu celular, através também do nosso site. São as oportunidades aí que a difusora dá para você nos acompanhar onde você estiver, levar a gente juntinho, né? Muito obrigada você que está aí no seu carro, sintonizado aí com a nossa programação. Você que está em casa neste momento aí de almoço e também interagindo com a gente, muito obrigada sempre. Lembrando, a Nete Lima tá aqui com a gente. Thaís, por favor, divulga também para nós a peregrinação do glorioso São José, que esta semana está no consultório Essencial e Estética, situado na Avenida Oliveira Mota, próximo à antiga Emater aqui em Santo Antônio. Lá, o doutor Anderson Vieira dos Santos, a doutora Ellen e os demais funcionários, né, daquele maravilhoso consultório médico. Um abração aí a Nete, a Paulinha, pessoal que está aí sempre com a peregrinação do glorioso São José. E agora, 12:19.

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E agora, 12:23, quem está por aqui também, Thaís, sou Natalino Bueno, de Conselheiro Mairink. Ele foi de carona com a música, né, que o Gilmar pediu, Canarinho do Peito Amarelo. Um abração a vocês aí de Conselheiro Mairink, sempre ligados com a nossa programação e aqui trazendo as informações, atualizando você. Vamos falar sobre o tempo, né? O Rafa não trouxe aqui a informação com relação à previsão do tempo, mas a gente lembra que o Paraná está na rota de novos temporais e vem calor aí também, tá? Vamos atualizar você com as notícias. Paraná está na rota de novos temporais e granizo, conforme o Instituto Nacional de Meteorologia, o IMET. A chuva pode chegar à região metropolitana de Curitiba já nesta terça-feira, a partir do final da tarde. No entanto, a previsão é de que seja pontual e atinja basicamente os municípios, a faixa sul na divisa com Santa Catarina. Porém, instabilidades devem seguir ao longo da semana com gradativa elevação das temperaturas. A partir desta tarde, que será ainda gelada em Curitiba, com máxima prevista de apenas 12 graus, mas vai começar a esquentar. Conforme a previsão da Climatempo, essas novas instabilidades não resultam de uma frente fria, mas sim de um cavado em combinação com ventos nas camadas mais elevadas da atmosfera. Esse conjunto favorece a formação e a organização de nuvens carregadas sobre a região sul. Na sexta-feira, dia 14, o risco é mais elevado para o Paraná. A chuva ganha força, especialmente no estado e no oeste de Santa Catarina, com possibilidade de temporais, muitas descargas elétricas e rajadas de vento de até 60 km por hora. Aqui em Santo Antônio da Platina, segundo a Climatempo, previsão hoje, mínima de 13 graus, máxima de 20. Nós estamos aí um dia com muitas nuvens, sol com muitas nuvens durante o dia e períodos de céu nublado. Noite também com nuvens, não há previsão de chuva para Santo Antônio da Platina hoje, segundo a Climatempo. São as informações atualizando você, 12:26. 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

0: Muito boa tarde, meu Brasil brasileiro. Estamos no ar pela 102.3 do seu rádio. E eu já cheguei por aqui.
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0: Sou eu, Rafa Regis, RR, eu tô na área a partir de agora com você. Nas ondas da 102.3. E é claro, com você também que já deu play aí no nosso aplicativo. Seja sempre muito bem-vindo, muito bem-vindo. E tem gente que também tá curtindo a nossa programação pelo site difusora.radio.br. Terçou por aqui, hoje dia 11 de agosto de 2026. Seja sempre muito bem-vindo, muito bem-vinda a 102.3 do seu rádio. É norte pioneiro do Paraná, é sudoeste do estado de São Paulo, qualquer canto do planeta, com essa galera linda que está aí pelo nosso site ou pelo aplicativo. E eu quero você também participando. Ah, com certeza, mandando, ó, aquele beijo, aquele abraço, você aniversariante, você que tá ficando mais experiente. 43 996484765. Participe, manda o seu recado e peça aquele sucesso da nossa música sertaneja, é claro, não é? E enquanto as primeiras participações já estão pipocando no nosso WhatsApp, eu também quero falar para você num oferecimento dos nossos parceiros e parceiras do Moline Supermercados, que foi feito pensando em você. 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Agora meio-dia, mais 42 minutos, enquanto a galera participa, tem gente já soltando a voz, que beleza. Vamos com as primeiras e começando com PPA, Pedro Paulo e Alex e Ana Castela, ia dar bom. Meio-dia e 42 e a partir de agora à tarde, é toda nossa.

0: Amanhã, você ouviu? Hoje, aqui no A Tarde é Nossa. Você acha que ia perder a piadinha? Chimale, toda hora é isso. Meio-dia mais 51 minutos foram só as primeiras deste programa com Gilberto e Gilmar. Nós não vivemos sem mulher. Ia dar bom, Pedro, Paulo e Alex. É bom demais. Só que agora você participa, hein? Manda aí o seu recado, solta a voz, apresenta comigo aqui o A Tarde é Nossa. Quem foi rápida no gatilho aqui? Quem já tá soltando a voz? É você, Wanda. Fala, Wanda, boa tarde.
1: Boa tarde, Rafael.
0: Tudo bem?
1: Aqui é a banda do Jundiaí do Sul.
0: Oi, Wanda.
1: Gostaria de ouvir a música Borboleta Azul. Sim. Ofereço pra Laís, pra Pati, pra Letícia, pra Vera, pra minha mãe Rosa, pra Renata, pra Marilda, pra Maria Eduarda e pra Rosa.
0: Muito bem.
1: Da Fazenda na sua de Pé-Socorro.
0: E a beleza. Tarde é nossa. Isso, Wanda. Assinou muito bem o teu recado. Obrigado pela participação. Legal demais. Condé fala também, corintiano. Vai.
2: Boa tarde, Rafa. Eu quando é de Jundiaí do Sul, Rafa, quero ouvir Tordilho Negro, essa música, por exemplo, Fogo por Elfo, Samuel Cara, o Bisão na Fazenda Perpétua Socorro, pro Jebra, o gerente do mercado.
0: Pois lá, não.
2: Pra todo mundo ouvindo a programação. Então, boa tarde, Rafa.
0: Tudo de bom.
2: Aí, Corinthians, a tarde é toda nossa.
0: Tá, garoto. Um abraço pra você. Obrigado pela participação, Condé. E quem mais? Sidney da Guadareia, qual que é a boa? Eu aposto? Eu aposto mesmo. Eu aposto que você vai pedir essa. É o seguinte, Sidney, um abraço, viu? O Sidney vai fazer aniversário dentro do quê? De 13 dias, né, Sidney da Guadaria? Muito bem, não gostaria de passar sozinho esse aniversário, né, Sidney? Mas é isso, um abraço pra você, viu? Vai dar tudo certo no final. Celina de Quatiguá fala, encerra essa primeira rodada de participações. Boa tarde, alô,
3: bom
0: Quatiguá!
3: Dia. Boa tarde, Rafa, tudo bom?
0: Tudo ótimo!
3: Gostaria de pedir a música Milagre da Caixa 7. Essa ofereço às amigas Claudete, Fatinha e Acida. E a vocês também. E a todos que gostaram da música. É a Celina de Quatiguá. Beijos e a tarde,
0: a tarde é toda nossa. Muito bem, Celina. Um abração pra você. Obrigado pela participação. Alô, Jesus! Jesus tá com a gente, com certeza. Lá em Ribeirão do Pinhal e tá pedindo a música do Mega Rap do Guasca, né? Show de bola. Boa, Jesus. Um abraço. Eu mando já com Chido Missioneiro e DJ Toneto. Valeu. Obrigado pela participação. Agora sim, finalizada a primeira rodada. Borboleta Azul, Amado Batista, meio-dia e 53.

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1: 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E Marília.

8 minutos. Daqui a pouquinho volto para este WhatsApp já lotado de participações. Enquanto isso, enquanto você participa aí no 43996484765, aliás, deixa eu aproveitar no comecinho do programa, já vou fazendo um convite para você já ir deixando um lembrete aí, não perca hoje

0: parte da noite, Arena Esportiva Difusora FM, pra gente bater um papo. Olha, o programa recheado de assuntos, as quartas de final da Copa do Brasil, dos quatro jogos, três clássicos regionais, que beleza, não? E claro, né, falando do Campeonato Brasileiro, semana de Libertadores e Sul-Americana, jogos hoje também, temos já brasileiros em campo, e falando da nossa Platinense CRZen de futsal, minha gente. Sabadão o bicho pega. Sabadão, jogo decisivo para nossa Nense, diante de Cianorte e Serale Futsal. E nós vamos bater um papo também sobre isso, claro, no nosso programa. Então, a partir das 19 horas, Arena Esportiva Difusora FM, bem coladinho ao programa de Antônio Jacó, o Sertanejo Classe A. 1:09, passeando também pelo Molini Supermercados, porque afinal de contas, hoje terça-feira, terça e quarta verde é no Molini Supermercados. 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Muito bem, vamos lá, lá pra baixo, nas primeiras participações, vamos seguir a ordem de chegada da galera por aqui. Quem tá soltando a voz diretamente de Cândido Mota é Luiz Carlos Manzano. Fala, Manzano, boa tarde.
1: Ô, Rafa Reis, boa
0: tudo
1: tarde.
0: Tudo bem, Luiz?
1: Aqui é o Luiz Carlos Manzano com Cândido Mota.
0: Sim.
1: E queria ouvir a música do Dani Camargo Luciano, O Dia Que Saí de Casa. Mando para todos, Cândido Motense, e para todos que gostaram da música.
0: Muito bem, Luiz, um abração pra você, eu já mando daqui a pouquinho, já na próxima sequência, beleza? Galera do Guapé, Sinal do Cezinha, galera do Cezinha também, tá tudo certo, né? Um abraço pra você, Cezinha. Celso Corintiano também solta a voz, boa tarde.
2: Ô, Rafa.
0: Tudo bem, Celso?
2: Ô, Rafa, é o Diga. Celso. Ei, Dandirá. Ô, Rafa, manda Diga. Pra mim aquela música de César e Paulinho, Amor Além da Vida. Eu vou mandar pra minha esposa, que tá lá em casa do outro lado da cidade.
0: Olha.
2: E eu tô aqui no final, na saída pra Cambará.
0: Muito bem.
2: Tô mexendo
0: bem
2: com a casa, vou começar daqui a pouquinho, cavucar o chão.
0: Beleza, amor.
2: E mandar pra você, se você gostar.
0: Boa.
2: E que você tenha uma ótima tarde.
0: Obrigado, Celso.
2: Meu amigo, fique com Deus.
0: Todos nós.
2: E lá, vai Corinthians.
0: Vai que vai. Vamos nessa. Um abraço pra você, obrigado pela participação. Vou fechar essa rodada com a Fátima. Vamos lá pra Coatiguá, né, Fátima?
3: Boa tarde, Rafa.
0: Boa sou tarde.
3: Fátima de Coatiguá.
0: Manda.
3: Rafa, manda pra mim a música do Barreirito, Amaremos. Eu ofereço para todos da Farmácia Santa Inês, vai para minha mãe Valdelice, para Celina, para Cidinha, vai para o Vando da Prefeitura, para Sueli, vai para Deusana, para Fioca, para Vanderli, para Neiva Queiroz, para Eva Reginato de Guapirama, para Eva Marli e vai para Rosa da Fazenda Nossa Senhora do Perpétuo Socorro, para todos que estiver ouvindo a Difusora, Rafa, e para você. Se você me atender, meu muito obrigado. Beijo, Rafa. Fica com Deus, querido. E a tarde é toda nossa.
0: Muito bem. Um abraço pra você. Obrigado pela participação, Fátima. Cadê os aplausos da Fátima? Pra galera de Coatiguá. Galera que tá sempre com a gente. Ai, ai. Hoje é terça-feira, né? É, hoje tem também a nossa tradicional Feirinha da Lua. Ai, ai. Vamos que vamos, né? Vamos que vamos. Feirinha da Lua.

Na Oliveira Mota, ai meu Deus do céu, quem pode, pode, né? Quem pode, pode. Bom, 1:13 antes do próximo sucesso. Deixa eu aproveitar também, já mandar um abraço aqui. O Jurandir tá ligadaço com a gente. Como é que é a história, Jurandir? Ah, não. Ah, sei lá, ué. Vou falar o quê? Ah, será mesmo que foi válido esse sorteio? Ah, é, acontece, ué. Sei de nada, né? Mas deu no que deu, deu três clássicos aí na Copa do Brasil, né? Exceto o Vasco e Vitória, três clássicos. Muito bem, mais tarde a gente fala mais a respeito, porque antes tem Padre Reginaldo Manzotti e o Milagre no Caixa 7. Agora 1:14, marco digital da nossa Difusora FM, e a tarde é toda nossa.

0: Milagre no Caixa 7, Padre Reginaldo Manzotti, agora 1:19.
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0: Jesus lá em Ribeirão do Pinhal foi quem pediu e curtiu o Mega Rap do Guasca com Chiru, missionário DJ Toneto. Agora 1h24, tá bom demais. É desse jeito pra gente continuar essa tarde aqui na 102.3 do seu rádio. Nem falei aqui quantos graus. É, um dia um pouco mais frio, 19.2, pra ser mais exato, marcam aí os termômetros aqui em Santo Antônio da Platina. Ele também, sempre com este barzão do vilão, fala, Jorgeão.
1: Tá, vai, que é do Barzão Jorge, barzão do vilão. Manda a música pra nós no telefone, ar. Manda essa música presente pra todos, meus clientes, meus filhos. Manda o baixinho, meu amigo, manda pro Zafiloto. E manda lá pro Mofé também, meu amigo lá. Manda pro Toninho, né, pai? Toninho tá te ouvindo lá.
0: É do Barzão Jorge, Toninho.
1: Barzão do vilão. E manda pros meus amores também.
0: Ai, meu Deus do céu. Ai, meu Deus do céu. Um abraço pra você, Jorgeão. Um abraço a todos aí no Barzão do Vilão. Valeu demais. Carmelina, fala comigo.
2: Oi, Rafa, boa tarde.
0: Tudo bem, Carmelina? Rafa. Graças a Deus.
2: Ô, Rafa, manda pra mim, Tordinho Negro, e ofereço pra toda minha família de Curiúva, minha família de Joaquintava, pra minha madrinha de Santo Antônio, pra minha prima Dirce Almeida, pra nós em Nova Verde.
0: Muito bem.
2: Tchau, Rafa, fica com Deus. Um abraço, Rafa.
0: Ô, Carmelina, um abração pra você também. Já curtimos aí, né, o pedido do Condé Tordilho Negro com os Serranos. Mandamos há pouco. Cheguei agora na sua mensagem, mas você já curtiu. Muito obrigado, viu, Carmelina? Ah, para. Aí. Aí, 1h25. Oi, disparou de novo. Aí. Aí. Meu Deus do céu, viu? Jacozinho. Quero mandar um abraço pra galera lá no bairro Dourado, viu, Angélica? A coisa tá feia. É. Veio a calhar sua mensagem. A coisa tá feia. Oferecendo pros amigos, pras amigas, pra toda a galera lá no Coqueiralzinho. E Angélica no bairro Dourado também. Pras meninas, né? Pra mãe, pra tia, pra todas as meninas aí no bairro Dourado também. Obrigado, Angélica. Ai, ai, deixa eu mandar um abraço pra quem? Ah, Inês Fusco, um abraço pra você, viu? Obrigado pela participação. Como é que é, Sidney? Sim, sobre o sorteio da Copa do Brasil, sim, teremos os clássicos, né, Sidney? Inclusive Palmeiras e Santos, com a decisão sendo na Vila Belmiro, Inter e Grêmio, o outro clássico, Cruzeiro e Atlético Mineiro, e aí ficou pra Vasco e Vitória o confronto interestadual, certo? Um abraço pra você, Paulo Antunes, tá pedindo Cada Volta é um Recomeço, vai o quê? Vai o quê que você tá falando aqui? Um abraço também, viu, Paulo? Obrigado. E a Senira também tá pedindo aquela moda boa, né? Vivendo aqui no mato. Um abração pra você, Senira. Mas antes, no dia em que eu saí de casa com Zezé de Camargo e Luciano, você curte aqui na tarde, é nossa, 1h27.

0: Amor Além da Vida, César e Paulinho. Agora 1h34, melhor assim também, Nesfusco. Gostou dessa? O Celso Corintiano pediu e daqui a pouquinho tem muito mais pra você aqui na 102.3. A tarde é toda nossa.
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5: Agora 1:38. A funerária Santo Antônio, informa, com profundo pesar, o falecimento da senhora Maria Dávila Bittencourt, aos 102 anos aqui em Santo Antônio da Platina. Ela que era esposa do saudoso Sebastião Dávila Bittencourt, e o seu corpo está sendo velado no velório Santo Antônio, e o sepultamento será logo mais à tarde, às 16 horas, no cemitério São João Batista. Portanto, com profundo pesar, a funerária Santo Antônio informando o falecimento da senhora Maria Dávila Bittencourt, aos 102 anos. Seu corpo está sendo velado no velório Santo Antônio e o sepultamento será logo mais, às 16 horas, no cemitério São João Batista. Também a funerária Santo Antônio informando com profundo pesar o falecimento do senhor Miguel Porcino, aos 86 anos, aqui em Santo Antônio da Platina, pai da Roberta e do Luciano. Seu corpo está sendo velado no velório Santo Antônio e o sepultamento será logo mais às 16h20 no cemitério São João Batista. Portanto, informando também com profundo pesar a funerária Santo Antônio, o falecimento do senhor Miguel Porcino, aos 86 anos, aqui em Santo Antônio da Platina. Ele era pai da Roberta e do Luciano. Seu corpo está sendo velado no velório Santo Antônio e o sepultamento será às 16h20, no cemitério São João Batista.

0: Mais 39 minutos e você, minha companhia sempre tão especial de todas as tardes, vai participando, vai mandando aí o seu recado. 43 99648 4765. 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
0: Muito bem, voltando para o nosso WhatsApp, deixa eu ver onde eu parei aqui. Depois da Senida, que nós já falamos, vem Maria França falando com a gente. Boa tarde, Maria.
2: Boa tarde, Rafa, tudo bem?
0: Ótimo.
2: Toca pra mim, liga lá em casa. Hoje eu não vou poder ir. Tem muito serviço,
0: Rafa. É. Então tá bom.
2: Oferecer pra então, tá você, pros ratos, ouvindo, meus clientes, minhas Elisa, Sano, Marte Cesário, Moreno, minha filha Vilma, André, meu filho Bruno. Se você me atendeu, agradeço. Rafa, uma ótima tarde pra
0: Obrigado,
2: você.
0: Obrigado, Maria França.
2: Que Deus abençoe você, tua família, Rafa, e toda a nossa família.
0: Agradeço demais, Maria. Obrigado pela participação. Quem mais? A Denise tá com a gente. Denise, boa tarde.
3: Oi, Rafa, tudo bem?
0: Tudo ótimo.
3: Boa tarde. A Denise aqui, Dr. Jamida.
0: Muito bem.
3: Rafa, quero ouvir uma música do Felipe Falcão. É, Prisioneiro.
0: Boa.
3: E ofereço a toda a minha família, Rafa, pra você, meu sobrinho, pra minha sobrinha Duda Salgado, pra todo que tá ouvindo, Rafa, pros meus filhos, pra Deise, né, delícia da Deise, que tá lá na Avenida da Lua hoje.
0: Bem lembrado.
3: Né, à tarde, ela vai estar lá bebendo a sua tia
0: verdade,
3: dela.
0: Verdade, verdade.
3: O povo comparecer, pra saborear, né?
0: Eu preciso ir lá.
3: Quem conhece o trabalho dela, sabe o que eu tô falando, que são maravilhosas
0: com
3: sua
0: certeza,
3: tia.
0: Com certeza, com certeza.
3: E pra todo mundo que tá ouvindo, aí, Rafa, se você me atender, Rafa, meu muito obrigado. Deus
0: abraço,
3: abençoe.
0: Denise. Um abraço pra você, viu? Obrigado pela participação. Deixa eu ver. O que. Ô, Rita de Cássia! Vamos com calma, Rita de Cássia. Mas que coisa, meu! Mas que coisa!
4: Para!
0: Quê?
4: Para!
0: Quê?
4: Chata!
0: É, mas ela fica pressionando aqui. Como é que é essa daqui?
4: Para! Que? Para!
0: Que?
4: Chata!
0: Ah, ela fica aqui perguntando. Ai, já pôs meu áudio? Não pôs? Você vai pôr que horas? Fala!
5: Adoro. Boa tarde,
0: obrigado pela... Ah, eu falando de fundo ainda.
5: Adoro. Boa tarde,
4: obrigado pela participação. Legal demais. Com o Dé fala também, corintiano. Vai!
5: Nossa senhora, boa tarde. Boa tarde. Boa tarde. Adriana Gabriel, né? Deus, dona Mira.
0: Entenderam aí? Entenderam? Então tá bom.

0: Um abraço pra você. Acho que Esqueci de Mim é a música que ela quer ouvir. Roberta Miranda com Henrique e Juliano.
1: Para! Quê? Para! Chata!
0: Deixa ela falar a coisa também. Vai implicar também. Barrerito! Amaremos! Sucesso que você curte aqui na tarde é nossa, agora 1h44.

0: Pra lá. Tinha um carrinho de pardinha. A coisa tá feia. Xiii, tá feia mesmo ou não? Agora 1h55, mais uma super sequência que teve também telefone no ar, Chico Amado e Xodó. Amaremos. Barreirito. Aliás, até porque aqui você já sabe, eu sei que você já conhece, mas eu gosto de repetir que os sucessos de ontem e de hoje você curte aqui também no nosso programa, da nossa música sertaneja, certo? Isso, muito bem. 1h55, agora tá na hora de falar dela.
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0: Muito bem, num oferecimento da Multifarma, agora 1h57. Deixa eu mandar aqui um abraço. Vamos dar uma passeada no estado de São Paulo também. Estamos juntos com Canitar e o Zé que mandou o recado.
3: Ué, boa tarde, Rafael. Manda pra nós aí, casinha simples, com Marcos Paulo e Marcelo aí. Se atender, muito obrigado, é o Zé de Canitar. Deus abençoe o seu programa e tudo é bom. Né?
0: Obrigado, Zé. Um abração pra você, viu? Obrigado pela participação. E em São Manuel também, estado de São Paulo, mandando aquele alô pro Júlio César Bueno. Voltando aqui pra Santo Antônio da Platina, a Fioca também fala.
4: Boa tarde, Rafa.
0: Boa tarde,
4: toca
0: Fioca.
4: Pra mim, peão tatuado, manda para Rita de Cássia, pra Nina, pra Hortência, Marcos Zeri, Saúde Fininha, Cristina, Nair, Marley, Raimundo, Bete, Leandro, Cristiano Jacarezinho, Deusane, o Sem Chapéu, Eva Reginato, o Chapeludo, e vai pro Mozão do Brasil.
0: Muito bem, viu? Gostei. Um abraço pra você, viu? Obrigado pela participação. Muito boa tarde pra você, Cris. E boa tarde pra você, Sandro. Tá tudo bem por aí?
5: Tô ruim.
0: Ah, não.
5: Ai, tô ruim.
0: Ah, para.
5: Tô ruim mesmo.
0: Para.
5: Tô ruim mesmo.
0: Fica assim não. Fica assim não, porque cada volta é um recomeço. Zezé de Camargo e Luciano, agora 1h59.

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7: Agora 2:08 e nós estamos de volta. A tarde é toda nossa aqui da nossa Difusora FM. Agradecendo sua companhia e sua participação, volto já para o nosso WhatsApp 43996484765. Mas convido também você a participar nas nossas redes sociais. Curtir, seguir, ficar por dentro das novidades no facebook.com/difusora102, no @difusorafm102.3, no YouTube, só digitar Difusora Platinense. É, nostálgico, né? Mas é para não ter erro, você vai direto para o nosso canal, inscreva-se, clique no sininho e fique por dentro. Sempre que entrarmos ao vivo, você já recebe a notificação aí no seu celular. E detalhe, viu? Hoje à noite entraremos ao vivo a partir das 19 horas. YouTube, Facebook, Instagram, ao vivaz com o nosso Arena Esportiva Difusora FM. 2:09 e o meu recado vai para você que tá aí sonhando com o seu carro novo. 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
1: Vai.
2: Tarde, rapaz, quero ver a música bem bonita nessa show, nesse show de live, nessa programação bonita que você tem aí da Rádio Povão. Quero ouvir Recaída com Bruno Marrone. Vai pra Voz Chiquinha do Gabiroba também. Vai pra Madeia Fátima, que mora lá também. Vai pra Rosa, que mora lá. Vai Mateula também. Seu Maurício também lá. Seu Maurinho, né? Vai Facilino Claudete, Cotiguá também. Povão Mulherado, Cotiguá. Chega hip, hein? Vai pra Fioquinha, Natália Vali. Cleide da Rocete Setembro também, Padre Tiquim, Padre Jacob também, daqui a pouco prega fogo na rádio também, Madrinha Celinha também, chega aí, Perroxo, Natália Vali, Marida Penheira, vai pra todo pedreiro pra fora, Claudião Pedreiro, Carlinho Pedreiro, pro Juan que tá também, Valdir Pedreira, todo pedreiro pra fora, hein? A todos meus amigos, chega aí, bom, Brunet, é roxo, meu povo.
3: Fala, falou!
1: É o quê?
3: Fala, falou!
1: Tá bom. Abraço, Deusana, pra toda essa galera aí, certo? Maria, aí na Serra Pelada, um abraço pra você, boa tarde.
4: Boa tarde, Rafa, tudo bem?
1: Tudo bem, Maria.
4: Rafa, sou a Maria aqui da Serra Pelada. Toca a música pra mim com Jorge Matheus, Piorara, Relaxa, Rafa, se você puder tocar, eu agradeço. Agradeço pra todo mundo que tá ouvindo, pros filhos, netos, bisnetos, minhas irmãs.
1: Pois não.
4: E pra você, Rafa.
1: Obrigado, Maria.
4: Tchau, fica com Deus, que Deus abençoe a tua vida.
1: Amém, as nossas vidas, um abraço pra você, obrigado pela participação e dá tempo de mandar um abraço aqui também. Pra Neia lá de Jundiaí do Sul, bairro Matida, que tá pedindo uma música com Leandro e Leonardo, eu juro. Oferecendo pra toda a família, pra nós aqui também, na Difusora. Muito obrigado. Obrigado pela participação, Neia. E já tá chegando essa moda boa com o trio Parada Dura, participação de Zé Neto e Cristiano vivendo aqui no mato. Alô, Senira, um abração pra você.
5: Tá com o trio Parada Dura, né?
1: Que prazer.

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0: Maurício Odeiro, Felipe Falcão, 2:24, as melhores da nossa música sertaneja, coisa boa. Liga, liga lá em casa, Leonardo, Maria França curtiu aí, né, Maria? Não cochilou não, né, Maria, pelo amor de Deus. Vivendo aqui no Mato, trio Parada Dura, com Zé Neto e Cristiano, sucessos que você curtiu e vai seguir curtindo, mas vai seguir curtindo também num oferecimento... 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
0: 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Antes da próxima sequência, deixa eu mandar aqui alguns beijos e abraços, galera que tá com a gente no nosso WhatsApp. É, mandando boa tarde, eu já mandei boa tarde pra você, acho que não sei ainda. Mas enfim, pessoal de Sapopema, mais precisamente o Marcelo Corintiano. Né, Marcelo? Um abraço pra você. Já em Ribeirão do Pinhal, a Kelly fala. Fala, Kelly, boa tarde.
2: Boa tarde, Rafa, tudo bem?
0: Tudo.
2: Gostaria de ouvir a música Pelo Sim, Pelo Não. Tenha uma boa tarde.
0: Muito bem, obrigado pela participação.

0: Passam aí, Kelly. Obrigado pela mensagem. Deixa eu já colocar aqui com Júnior e César. Pelo sim, pelo não, eu mando já já pra você. Deixa eu ver quem mais aqui. Vídeo que a gente não clica. Deixa eu ver quem mais. Não adianta mandar vídeo. Seu Saraiva, o senhor por aqui, não acredito. Santista, como é que você está? Faz tempo que eu não te ouço por aqui. E eu quero saber também da sua opinião do sorteio, né, seu Saraiva Santista?
1: Seu Saraiva, o senhor por aqui!

0: em Pialão. O Ademir Teixeira hoje, Rafa, tá lá na casa hoje. Hoje
1: ah, é? Trabalhar. Ah, você parou um pouquinho, né? Que...
0: Tô, Rafa. Tudo de bom, Rafa.
1: Tudo de bom?
0: E vai, Sander, Rafa. Não sei pra onde, hein?
1: Vai, vai sim.
0: Segunda divisão de novo.
1: Não fala assim.
0: Tá ruim demais,
1: hein? Não, Sara, vou ter que manter a fé. Ah, para, ô. É verdade. Ô. Oh. É, também. Um abraço, Saraiva. É, sorte ao Santos que vai pegar o Palmeiras agora na Copa do Brasil, hein? Ai, meu Deus. Olha como foi simples e objetivo o recado dela. Eu fiquei esperando aqui uma palhinha, mas veio só assim, ó.
2: Chitãozinho e Choró. Ah. 60 dias apaixonado. Ah. Eu falei pra todos já ouvindo. Tarde, bom serviço pra ti.
1: É isso, então? Então tá bom. 60 dias apaixonados. Gessilada, um abraço pra você, viu? Obrigado pela participação, hein? Já está no nosso sistema. Um abraço pra você, meu amigo Jefferson. Manda uma castela já pra você, tá bom? Uma dela. Nem fale. Nossa, estornados, né? As regiões aqui do Paraná, algumas sofreram bastante, é verdade. Aliás, mais tarde, no nosso momento informativo, a previsão do tempo. Roberta Miranda, Henrique Juliano, acho que esqueci de mim. 2:30.

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10: Não esquecem, é hoje, a partir das 19 horas, Arena Esportiva Difusora FM, minha gente. Vamos bater um papo aí sobre o futebol, sobre o esporte regional e muito mais. Só que eu quero você, quero sua companhia, quero a sua participação. Agora 2h39, antes de emendar aqui mais uma super sequência pra gente curtir, eu quero falar pra você de crédito consignado. 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

0: A Maticite na área, fala Alan.
1: Boa tarde, Rafa Red.
0: E aí?
1: É o Alan Lopes aqui na cidade de Abaticite, o Marvadão.
0: Sei.
1: E radinho ligado com a 102.3. Toca pra nós o modão de Zezé de Camargo. Amigo da Lua, irmão das Estrelas, quero oferecer pra você e pra todos que estão curtindo a difusora pra ti. Um abraço, tchau, fui do Alan Lopes.
0: Valeu, Alan. Um abraço pra você também. Aparecida de Siqueira também já vai na carona. Calma, Deusana, que a sua já vai sair na próxima sequência. E pra fechar essa rodada, quem fala?
2: Boa tarde, Rafa Reis. É a Maria do Aparecidinho.
0: Tudo Rafa bem, Maria? Reis. Pois não.
2: Manda aquela música pra mim. Ela é do Felipe Falcão. Quem quer verdura, quem quiser, pode comprar. É, eu ofereço meus colegas. Minha colega Rosinha da Vila Ribeiro, pra toda a família dela. O velho, o Miguel, a Mariana também, pra toda a família deles. E pra minha família, pra família do senhor aí. E também quem gostar da música.
0: Muito bem.
2: Se me atender, nossa, muito obrigado.
0: Eu que agradeço.
2: Tchau, tchau. E a tarde é toda
0: muito
2: nossa.
0: Muito bem. Aí, tchau, tchau. Adorei a assinatura. Legal demais. Um abraço. Obrigado pela participação. Obrigado pela mensagem. Com Marcos Paulo e Marcelo tem mais moda boa, hein? Participação de Edson e Hudson. Meu Castelo, Minha Vida. Agora 2:43. Construir.

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5: Tá chegando ela, Mariana Fagundes, pião todo tatuado, agora 2h49.
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Bruno Marrone, Recaída. Você curtiu aqui no A Tarde é Nossa, que teve também neste bloco. Pião todo tatuado, Mariana Fagundes. Geninho MC Pião, Pião todo tatuado. Essa música tá na boca do povo, né? Que impressionante. 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

0: Um abraço pra corintiana Priscila. Oi, Pri, tudo bem? Tá pedindo Vai Lá. Mari Maraíza, Vou Lá. Tocar daqui a pouco, tá bom? Um abraço pra você. Quem mais?
1: Boa tarde, Jacó. Ô, Jacó, tô internado aqui na Arapogas.
0: Calma. Primeiro, melhoras pra você, tá bom? Mas eu vou reservar aqui a mensagem que é para Antônio Jacó, tá bom? Mas melhoras, viu? Deus contigo aí. Melhoras, tá bom? Isso. Quem mais?
2: Ô, Rafa Regis.
0: Oi, aí?
2: Beleza, joia?
0: Tudo na paz.
2: Ademar, o cachorrão.
0: Tô, cachorrão.
2: Toca
0: tudo bem
2: nós
0: com
2: aí,
0: você? Com
2: aí, uma música de amor e saudades, o Tião Carreiro e Fardinho.
0: Ah.
2: Feliz pro Eduardo Biginotto, lá de Palmital, amigão meu aí, que sempre tá falando meu nome aí.
0: Sempre. Pra ah,
2: galera,
0: boa, cachorrão.
2: Tá da Candelzinho, Jacarezinho, da Calda e do Frango e da turma da Seara. Beleza, joia?
0: Muito bem, cachorrão.
2: Um abração.
0: É nóis.
2: Tô passando aqui nas mediações de Itaberá.
0: Olha só, e curtindo.
2: Um abraço.
0: Um abraço pra você. Ó, ó, ó. Aê, cachorrão, um abraço pra você. Obrigado pela participação. Deixa eu ver quem mais tá chegando por aqui. Fala, Valéria, um abraço. Obrigado também pela mensagem. Valeu, valeu, valeu. E o Jurandir também, tá? Que daqui a pouquinho a gente fala. Calma, o cachorrão tá falando aqui ainda. Muito bem. Daqui a pouquinho a gente fala o nosso momento informativo, tá, Jurandir? Um abraço pra você. Pelo sim, pelo não, Júnior e César.

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1: Uma casa de caboclo com eles, Rick Renner, agora 3:08.

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0: Jorge Mateus, se piorou, relaxa. Acredite, confie que vai dar tudo certo. Agora 3 horas mais 15 minutos, atendendo a Maria lá na Serra Pelada, que mandou mensagem, que participou, que soltou a voz. E agora eu solto a voz do lado de cá pra mandar esse recado muito importante, né? Você já sabe, você que já curte aqui o nosso programa, sabe que diariamente eu falo desse assunto e muita gente deixa esse assunto pra depois, hein? 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Muito bem, quem mais está com a gente? Quem mais solta a voz?
1: Boa tarde, Rafa, tudo bem?
0: Muito bem.
1: Aqui é o Donizete, em Vila São José.
0: Tudo bem, Donizete?
1: Rafa, por gentileza, toca pra gente ouvir aí a música do Rio Negro e Solimões, Frio da Madrugada. E desde já eu agradeço, muito obrigado, ofereço a todos que estiverem me ouvindo. Valeu.
0: Um abraço pra você, Donizete, obrigado pela participação. E essa tava mesmo, essa madrugada foi mais fria mesmo. Rio Negro e Solimões, um abraço pra você. Quem mais? Quem mais? Eita, Val Rosa, aí fica difícil, né, Val Rosa?
2: Brasil!
0: Um abraço, VAR. A Val é o nosso VAR, certo? Abraço pra você, Val Rosa. Dejair fala.
3: Boa tarde, Rafa Regi.
0: Tudo bem, Dejair?
3: Beleza?
0: Tudo beleza.
3: Rafa
0: Regi, paz
3: que
0: de Deus.
3: É o Dejair de Santa Amélia.
0: Diga-me.
3: Tô ligando aí.
0: Pois
3: pedi
0: não.
3: A música.
0: Qual?
3: Com Zezé de Camargo e Luciano, Saudade Bandida. Faz um favor, toca essa música pra mim que eu quero ouvir. Ofereço pra vocês da rádio e os ouvintes e o Tita, meu cunhado, certo. lá em Andirá.
0: Tá
3: beleza?
0: Certo.
3: Se tocar, me sinto muito obrigado. Tchau. Fico
0: um abraço
3: com Deus.
0: Pra você. Alô, Dejair, um abraço pra você. Obrigado pela participação, obrigado pela mensagem. Só mais um recado por aqui. 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Agora 3h20. Pra ela, Val Rosa, pra ela que vai gravar, como não? 60 Dias Apaixonados. É sucesso com Chitãozinho e Chororó.

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9: Agora 3 horas mais 34 minutos, estamos de volta. Rápidos destaques para você no nosso momento informativo. Neste momento, 20 graus aqui em Santo Antônio da Platina. Estamos vivendo a máxima, inclusive, prevista para esta terça-feira, mínima de 13 graus. Seguiremos com alguns períodos de céu nublado, noite com muitas nuvens, porém, para hoje, sem previsão de chuva, de acordo com o site da Climatempo. Amanhã, quarta-feira, meio de semana, a máxima chegando a 24 graus, mínima de 13. Teremos sol com muitas nuvens durante o dia, períodos de céu nublado, noite com muitas nuvens, mas também, até então, de acordo com o site da Climatempo, seguimos sem previsão de chuva. Hoje, separando aqui números tristes, números alarmantes, números que realmente nos entristecem, né? A respeito deste assunto, que é a violência contra a mulher. Primeiramente, falando em caráter estadual, o Paraná registrou 37.411 notificações de violência interpessoal e autoprovocada envolvendo mulheres em 2025. Segundo dados preliminares do Sistema de Informação de Agravos de Notificações, o número representa 66,6% das 56.111 notificações registradas no estado.

0: no período. Os dados foram divulgados pela Secretaria de Estado da Saúde do Paraná, a SESA, durante o Agosto Lilás, mês dedicado à conscientização e ao enfrentamento da violência contra a mulher. A campanha ganha importância especial neste ano, marcado pelos 20 anos da Lei Maria da Penha. Outro dado que chama a atenção é o local onde as agressões acontecem. De acordo com a SESA, 70% das ocorrências de violência registradas em 2025, o equivalente a 39.277 casos, aconteceram na própria residência da pessoa em situação de violência. Para a Secretaria, o cenário reforça, obviamente, né, a necessidade de ampliar ações de prevenção, identificação e enfrentamento da violência no ambiente doméstico. Já em caráter nacional, delegacias especializadas no atendimento à mulher registram mais de 780 mil atendimentos em 2025. Registraram, né, mais de 780 mil atendimentos em 2025. Quem traz mais informações diretamente da Rádio 2, agência de notícias, é a repórter Milena Abreu.
1: As delegacias especializadas no atendimento à mulher de todo o país realizaram 782.474 atendimentos ao longo de 2025. Ao todo, foram 329.451 vítimas atendidas. Número que mostra que muitas vezes as mulheres precisam voltar para mais de um atendimento. Os dados são do Ministério da Justiça e Segurança Pública, que compilou informações de 530 das 585 unidades policiais especializadas em todo o país. Os números foram divulgados por ocasião dos 20 anos da Lei Maria da Penha, celebrados no dia 7 de agosto. Ameaça, lesão corporal, injúria, importunação sexual, estupro e feminicídio, além de violência psicológica, estão entre as principais ocorrências registradas. Recorte por região mostra que o Sudeste concentrou o maior número de vítimas do ano passado, pouco mais de 125.700, o que representa praticamente 48% do total. Em seguida, vem as regiões Nordeste, com 20% das vítimas, Centro-Oeste, com praticamente 17%, Sul, com 8%, e Norte, com 7,5% do total de vítimas. O levantamento aponta também que os atendimentos resultaram em mais de 300 mil pedidos de medidas protetivas de urgência, que ajudam a afastar os agressores e a resguardar a integridade das vítimas. O relatório ressalta a importância de denunciar os primeiros sinais de agressão e reforça o papel do acolhimento policial, embora indique que a maioria das unidades especializadas ainda enfrenta desafios para manter o funcionamento contínuo durante 24 horas por dia. Lembrando que em situações de urgência ou para denunciar violência contra a mulher, a população pode ligar gratuitamente para o número 180, que é a Central de Atendimento à Mulher, que funciona todos os dias 24 horas em todo o país. Em caso de emergência com agressão em andamento, a Polícia Militar deve ser acionada imediatamente pelo telefone 190, garantindo o socorro rápido e a segurança da vítima. Da Rádio 2, Milena Abreu.

Vamos lá, ontem pela Série B do Campeonato Brasileiro, nós tivemos pela 21ª rodada a vitória do Goiás para cima do Londrina por 1-0, complicando a situação da equipe do Londrina, que agora segue, na verdade, né, na zona do rebaixamento, mas agora fica a 5 pontos distante do Ceará, que é o primeiro fora, é o 16º. E hoje tem Avaí e CRB na Ressacada, às 7:30 da noite. Caso de vitória do Avaí, vai também ultrapassar o Londrina, chegando a 23 e deixando o Tubarão na antepenúltima colocação da Série B do Campeonato Brasileiro. Na Série B, falando também de Taça Libertadores da América. Primeira partida hoje, válida pelas oitavas de final da competição, às 19h, no Maraca. Novamente, Fluminense e Independiente Rivadavia da Argentina. Estas duas equipes que estiveram juntas no mesmo grupo. E o Flu não venceu nenhuma das duas, hein? No Maraca, 2-1 pro Rivadavia. Na Argentina, 1-1. Também pelas oitavas de final da Libertadores, Estudiantes e Universidade Católica se enfrentam em La Plata, na Argentina, às 9.

e meia da noite. Já pela Copa Sul-Americana, 19 horas, tem Boca Juniors e Deportivo Recoleta. E, às 9h30, na altitude de La Paz, Bolívar e São Paulo. Partidas de ida também pela Copa Sul-Americana. Definidos os confrontos da Copa do Brasil, aliás, fase de quartas de final. Minha gente, olha, acho que se alguém apostasse que os três clássicos sairiam neste sorteio, aí acho que teria ganho uma grana boa, viu? Falar um negócio. Bom, era possível, era, né? Mas a chance dos três clássicos caírem já certinho nas quartas, realmente... Meu Deus, foi algo incrível. Bom, Internacional e Grêmio, com o Grêmio fazendo a segunda partida em casa. O Cruzeiro recebe o Atlético Mineiro, primeira partida no Mineirão, e o Atlético faz a segunda na MRV Arena. Vasco e Vitória, com a decisão em Salvador, a segunda partida. E Palmeiras e Santos, com o Peixão jogando a segunda em casa. Só lembrando que quem passar de Inter e Grêmio pega Cruzeiro ou Atlético Mineiro. Quem passar de Palmeiras e Santos vai enfrentar Vasco da Gama e Vitória. Isso já está certo aí para as semifinais da competição. 19h, não esqueçam, Arena Esportiva Difusora FM. E destaques, você conferiu aqui. 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Vai pra NASA, Patrícia Manuela.

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1: Eu sei que eu vou ficar devendo vários sucessos aqui da galera, mas Antônio Jacó tá chegando já na sequência pra comandar o Sertanejo Classe A e eu quero a sua companhia, hein? Mais à noite, a partir das 19 horas, no Arena Esportiva Difusora FM. Isso, mas amanhã, 9 da manhã, tá aí Silva, Rafa e você, meio de meia tarde, é toda nossa. Fiquem com Deus, aquele abraço, eu, Rafa Regis, eu fui!
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4: 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Show de bola, meu filho. Amanhã tem sorteio. Depois, quarta, quinta e quinta-feira tem sorteio. Depois, Jacó vai tirar 2 dias, sexta e sábado aí. Mas eu vou passar pro pessoal realizar o sorteio, que não sei quem é que vai aí substituir o Jacó na sexta e no sábado aí. Mas vai ter sorteio esse final de semana, tá? Tem sorteio do Café Teodoro e Sampaio, tem também sorteio do Forte Flan, do frango assado no espetinho do Marquinhos. E fora essa quarta-feira agora que vem na outra, exatamente no dia 26, estaremos realizando de mais um sorteio aí, de mais um galão de tinta, presente lá do Wellington João, pessoal da Nobre Cor Tintas, legal? Então tá bom. E vamos começar a bagaça, porque hoje, meu filho, você faz o pedido e com 2 pedidos, vai pra tela seus pedidos. Como sempre, né? Vamos lá então, vamos começando lá com o Gustavo Lourenço, todo mundo ligado aqui, ó, sintonizado na nossa programação sertaneja, né, Paulinho 16, qualquer uma do Zezé de Camargo e Luciano vai ser boa demais. Então tá bom. E a Eleorete Cesar, de Cesário Lange, né, Eleorete? Ô Jacó, já que cada volta dos Caiporas é um recomeço, então manda, Zezé de Camargo e Luciano, cada volta um recomeço. Opa! Pois é. Recomeçaremos o programa dos Caiporas com essa moda boa que já deu 2 pedidos, né, Leorete? Um abraço para vocês do estado de São Paulo, Cesário Lange, ligados aqui na nossa programação sertaneja também, viu? Quem mais que vem chegando aí a Caiporada de plantão na nossa programação sertaneja? Os Caiporas sintonizados com a gente. Seu Clóvis, como sempre, no cafezinho Teodoro e Sampaio, que ele não deixa de jeito nenhum e sempre pedindo as modas fodas, né, seu Clóvis?
5: Alô, tá, Jacó, que é o Clóvis Floriano da Chagra França. Muito boa tarde. Indico a música. Prefácio para oferecer para minhas famílias espalhadas para todo o Brasil, para Ivone, para Nenê, para Beatriz, para Amanda, para Nicola, para Henrique, para Eni, para Irina, para César, para Bento, obrigado.
4: Valeu, seu Clóvis. Ó, mais um tavorense chegando aqui, ó. Célia Rosa, de Joaquim Távora, manda toalha molhada pra nós do Cristi Ralph e Jacó. Pra minha querida rainha, a minha mãezinha, Orazília. Show de bola, viu? Show de bola. Então tá bom. Jacó, coloca eu de carona aí, né? Nessa lata de tinta, que a casa que eu ganhei do meu bem precisa levar uma pintura. Ah, bom, precisa levar uma pintura, viu? Uma pintura por dentro, viu? É Jusceli Lima Ribeiro, do sítio São Pedro, na parado. E se aquele tal de Livelto lá, o cavernoso lá de Abatiá, pedir pra você, aí, Jacó, pedir aí a moda. Então, pedir a moda aí da Tiana Malucona, roda, viu? Ele não vai demorar, não vai demorar, não vai. Não vai não, viu, Juscelino? Cada volta é um recomeço.

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0: Show de bola, Caiporada tá comigo aqui, ó, de carona com essa toalha molhada aí, sabe quem? Meu amigo Infante Mudanças, né? Infante Banana, Infante Banana Mudanças. Manda pra nós aqui, Jacó. Eu e a Judite estamos aqui te ouvindo. Estamos no trampo, fazendo mudança e te ouvindo aí. Um abraço, Infante. Obrigado pela audiência. Tá ligado também. Bom, essa já deu dois pedidos aqui, né? Meu xará lá de Sapopema tá chegando. Fala, Tom.
1: Oi. Oi.
2: Boa tarde, Antônio Jacó. Aqui quem fala é o Antônio de Sapopema. Gostaria de ouvir uma música hoje com Chitãozinho e Chororó, Terra Tombada. Ofereço lá pro Robertão dos Três Corações, nosso pai lá, que se recuperou bem.
0: Graças a Deus.
2: Ofereço pra tudo da rádio e pra todos os pratinenses aí, positivo. Toca pra nós, meu amigo.
0: Beleza, música boa, que faz tempo que eu não toco, viu? É pra dar dois pedidos também. Lá pra Paranaguá, aí, pessoal que tá adquirindo o café Teodoro Sampaio, Paranaguá, na Bavaresco, rede de supermercados, lá no Bavaresco.
3: Boa tarde, Antônio Jacó. Aqui é Mari de Paranaguá. Gostaria de ouvir Laço Aberto.
0: Olha aí, rapaz, só tem moda boa hoje, viu? O negócio hoje tá bom. Uma melhor que a outra. Toalha molhada, tá aí.

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3: Show de bola, alô Jaime, Cornélio Procópio, escreveu embaixo aqui, quero terra tombada, e mandou um áudio em cima, então diga, irmão, opa.
4: Boa tarde, Jacó, Jaime Santos chegando junto com os Caipora, dá um louco nosso amigo lá no Jardim Figueira, no bairro Ney, Jacó. Silvinho Alfaiate, Valdir Bernardino, Paulo Bichaco, Maurício Sapateiro, Chechelento, Nato, Jacozinho, Sidão, Pingaiada, o Serginho Brasil, outro Pingaiada também, Jacó. Dá um louco pra minha amiga Nilda Jacó, aí no Parecidinha, nosso amigo Zé Peidinho na Vila Ribeiro, e o povão lá que tá curtindo lá, Jacó, lá no bairro do Zoreia, o Zé Trovão, Jacó.
3: Zé Trovão tá lá, não sai de lá, um abraço, falou Jaime, os Procopenses ligados com a gente, ontem o Mamá, Maurício Sapateiro, mandou um áudio pra mim, fazia tempo, hein, Maurício, e aqui quem é? Ó, vamos ver quem, a Maria da Penha também tá querendo terra tombada, né, costureiro, um abraço, querida.
5: O Tom Jacó, modo mandou pra nós, Felipe Falcão pra nós, e oferecer lá pra galera da batata, pra galera do feijão lá. E pra tudo me em sintonia aí em Santana do Leblon e pra você. Valeu. Fica com Deus, Tom Jacó.
3: Valeu, Felipe Falcão tem um monte de moda boa, viu? E vai fechar nossa EFAP com um mega show aqui em Santo Antônio da Platina, viu? Ó, de carona aí com o sucesso Laço Aberto aqui na nossa programação sertaneja, a Marisa, também a Marlene Coser, obrigado pela audiência, viu? Viviane de Ourinhas também tá querendo essa do Laço Aberto. Bom, são mais essas aí, as que já deram dois pedidos que já vão pra tela. O Beldo apareceu aí, ó.
6: Boa tarde, Jacó. Opa. Hoje eu liguei o motosserra, hein?
3: Olha lá.
6: Toma cuidado que eu liguei o motosserra hoje, então, Jacó. Mandou trio paradador pra mim aí, ó. Zandurinha, vai. O Dejair também lá em Santa Amélia, vai, manda aí.
3: O Dejair.
6: Motosserra vai pra lá daqui uns dias, hein?
3: Ô Dejair, ele acabou de ligar a motosserra aí, o Beldo e teu cunhado aí, o Tita lá de Andirá. Ligou a motosserra aí, ó. Escuta aí, ó. Aí, a motosserra dele, vai serrando tudo, viu? Vai serrando tudo quanto é sabugo.
7: Aí, o Antônio Jacó, que dá um recado da farmácia do Roderjan, do Forte Fran.
3: Tá bom.
7: Tomou, deixa a gente zerinho. As mulheres já tá fazendo fila atrás de mim.
3: Tá fazendo fila atrás do seu pra te dar uma coça, tô sabendo, viu? É, meu pai do céu, terra tombada, é moda boa. Só Deus na causa pra me livrar desses caiporas, viu?

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2: 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Logo, brevemente, viu? Pessoal tá ligado aqui na nossa programação. Bom, laço aberto já tá ali, no jeitinho de laçar aí, ó, a paixão, tá? Quem pediu já tá no jeito de laçar a paixão. E aqui quem vem chegando?
3: Jacó, boa tarde, é o Furquim, viu? Toca pra nós aí. Trio Parada Dura, chá de picão.
2: Já deixou louco, sai.
3: Essa moda é modão, chá de picão, que ela tá muito fraca.
2: Tá muito fraca?
3: Tá muito amarela.
2: É. Tá amarelinha, o chá de picão é bom então, é. Oh, e a casa, precisa levar uma pintada igual aí o chá de picão ou não? Tá bom. Que é isso aqui, rapaz? Você tá internado, meu amigo, hein, Denir? Que é isso?
4: Boa tarde, Jacó. Jacó, estou aqui na cidade dos pássaros, Arapongas.
2: Que é isso?
4: Tô internado aqui no hospital, fiz uma cirurgia no quadril, graças a Deus correu tudo bem.
2: Ah, bom,
4: E amanhã...
2: Ah, assustei, Denir.
4: Amanhã tô de volta, tô que pertinho bom. De você, ouvir a 102.3.
2: Que bom, Denir.
4: O celular tá comendo quente, tá pegando fogo, Jacó. Só dá 102.3 aqui. Um abraço, meu amigo.
2: Valeu, Denir. Boa recuperação pra você, Denir. Um abraço. A Suzana tá te esperando lá com aquele bolo de café Teodoro e Sampaio, fumegante, viu? Beleza, irmão. Boa recuperação. Fala, Vardo, de Japira, é?
5: Boa tarde, Jacó. Aqui é o Vardo de Japira. Gostaria de ouvir uma música, se puder tocar. Eu fico muito grato. O Romance e a Rosa, de Ed Brito e Samuel.

0: ofereço para todo mundo que está na escuta, principalmente para o meu grande amor.
1: Oh.
0: Alô, Jacó, toca aí.
1: Valeu, se não tiver essa, eu mando aquela outra apaixonada dele, mas devo ter sim, tá? Vamos ver aqui.

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1: 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Show de bola com a Caiporada, ligado aqui na nossa programação sertaneja. Ó, a Cirlanei mandando pra paixão da vida dela, que é o Mundiça dos Oreia, do Bar dos Oreia, essa do Romance Rosa aqui, ó. Um abraço, viu, pra você, Cirlanei. Alô, Mundiça dos Oreia, a paixão tá te mandando a moda pra você aí, ó. Quem mais aqui? Vamos
2: ver. Fala, Jacó, boa tarde, beleza, tudo jóia? Jacó, toca pra nós a música Carminha, meu bem, não me bate com a toalha. Beleza, Jacó? Se puder nos atender, muito obrigado. Valeu.
1: Pois é, não me bate do chinelo. Como é que é? Não me bate com o chinelo que eu te bato com a cinta. Não dá pra fazer rima, né? Hein, hein, Rodolfo? Aí não dá, né? Aí da zebra. Fazer a rima não dá, mas você entendeu a rima, né? Não me bate com a chinela que eu te... Bom, vamos lá, com o pessoal ligado. A Rosa da Colina Verde tá pedindo um telefone no ar. Telefone no ar, telefone no ar, acho que estragou que ela pediu esse dia e ninguém ligou pra ela, viu? Nem a paixão não ligou pra você, ô Rosinha, aí na Colina Verde. Vamos de Romance Rosa por aqui.

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1: 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Tá rolando aqui na nossa programação sertaneja, viu? Agora são 16 horas e 40 minutinhos. O pessoal tá ligado aqui na nossa programação.
2: Boa tarde a qualquer pedido boitinho, você
1: quer uma música? Bom, Pipa.
2: Com René dos Limões, bate a mão e bate o pé.
1: Bate a mão e bate o pé. É, pra não morrer afogado, tem que bater a mão e bater o pé. Ainda mais, viu, Pipa? Ó, Tiana, ainda mais se o poço for fundo aí, meu filho.
2: E eu peço pra todo mundo bonitinho, pra tua tia,

0: Uhum.
1: Meu tio de piano, minha mãe de Apira.
0: Valeu.
1: Meu irmão. É. Pra todo mundo que te ouvindo e pra você da rádio, você vai ter, muito obrigado.
0: Valeu, Pipa. Deixa um beijo pra minha querida tia Ana aí, tá? Tá bom? Beleza. Vamos lá. Aí, ó. O Caipora Mor, Joel Bueno, da Pedra Branca, tá chegando. Fala, Joel.
2: Tarde, Jacó, Caipora, seu Joel da Pedra Branca. Engata os burros e tomba essa terra e toca essa terra.
0: Opa!
2: Engata os burros pra tomar a terra.
0: Moda boa, né, rapaz do céu? Esse negócio de tombar a terra, de arar a terra com o burro. Vixe, Maria do céu, que saudade desse tempo, não é mesmo, Joel? Um abraço, querido. Obrigado pela audiência, viu? Felipe Falcão, hoje não é nosso dia. Chiquinho da Lica, do Monte Real. Manda aqui pro Divaldo do Pesqueiro Santo André e aos meninos lá da pastelaria do Advilson, Vitinho, Ronaldo, Adriana e o Advilson. Tá aí, ó. Dois pedidos do Felipe Falcão, tá na mão.

0: Show de bola, com o pessoal ligado, com a nossa programação sertaneja. Um abraço aí pro Ortiz, né, Adilson Ortiz. Qualquer uma do Sérgio Reis é boa, Jacó. É boa? É ótima, né, Ortiz? Um abraço, obrigado pela audiência, irmão. Tá sempre ligadão com a gente aí. Deixa eu mandar um abraço também aqui pro Rui, o Vitor e o Gustavo. 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
2: Show de bola com o pessoal ligado aqui na nossa programação sertaneja também, viu? Tá chegando. Fala, Marquinhos, cabecinha de leitoa, espetinho do Marquinhos. Tá de boa hoje, hein? Tá tirando, dando aquela respirada, porque amanhã, meu filho, o couro come lá no espetinho do Marquinhos, né, Marquinhos? Um abraço. Onde é que você tá, meu querido?
3: Ô, seu Caipora, você tá bom?
2: Tô.
3: Então é o seguinte, manda uma música pra nós aqui, ó. Escuta, ó. É. Cavalo Preto,
2: ó,
3: beleza?
2: Ó, Sérgio Reis aí, ó.
3: Dois pedidos. Aí você oferece pra...
2: Dois pedidos.
3: Tia Ângela. Fala que é o Marquinho, tia Ângela. É. Tá aqui eu, tia Ângela, tio Tonho, a Nicole, a minha mãe, minha mulher. Beleza?
2: Falou.
3: Filé, fião?
2: Falou.
3: Capricha aí. Deixa Mas não coloca meu ódio no ar, não, viu?
2: Não vou colocar, não.
3: Coloca o Cavalo Preto.
2: Vou colocar, não. O cavalo.
3: Oferecimento pra tia Ângela.
2: Viu? O Cavalo Preto teve uma treta com a Égua Branca lá, rapaz. Deu um rolo danado, viu? Vou te falar uma coisa. Foi coisa pra todo lado, viu, Marquinhos? Um abraço aí, Caipora. Cavalo. E, ó, e diz que tá apaixonado aí, ó. Ó, tá apaixonado e tá no cio. Olha ele aí, ó. Ó, o danado aí. E o Felipão do Sacolão, hein, Felipão?
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2: Show de bola. Aí o Marquinhos. O Marquinhos tá dizendo aí que o Cavalo Preto levou, depois que levou uns coices lá da Égua Branca, meu filho, ficou apaixonado, acabou o namoro dos dois, ficou despeitado, foi beber uma Heineken lá no espetinho do Marquinhos, o Cavalo Preto, e aí bebeu tanto, quis quebrar tudo lá. Deu coice na garrafa, deu coice na taça, deu coice na vidraça, quebrou tudo. Aí, ó, o Cavalo Preto aí, ó. Quebrou tudo lá. Tá nervoso o cavalo, hein?

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0: Show de bola, meu amigo Ari, lá em Guapirama ouvindo a gente. Manda essa Carminha pra cá, Jacó. Essa Carminha, se ninguém quiser, eu quero essa Carminha. Vou dar nela de chinela até ela ficar boazinha e molinha, viu? 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
2: Show de bola! 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Quem vem chegando aqui? Ô, rapaz, manda pra gente aqui o Jacó. Aí, ó, daqui a pouco, viu, meu amigo Valdinei Osório? As meninas que gostam de pau, de Paulo e Paulino, vão de carona com você, porque tu tá pedindo de Paulo e Paulino, amor de primavera, e a primavera já tá chegando, viu? Primavera, verão. Tá bom, querido, um abraço. Logo vai dar dois pedidos aí também, viu? Quem mais aqui, ó? Da nossa programação sertaneja também, que vem chegando aqui pra baixo. Fala, Neiva, diga.
3: Oi, Tom Jacó. É a Neiva Queiroz, Tom Jacó. Tom Jacó, toca uma boa apaixonada aí do Eduardo Costa.
2: Ô, louco.
3: Vai pro Bibico com todo amor, meu marido. E vai pra todos que estão ouvindo seu programa e pra todas as meninas que participam aí.
2: Show.
3: E pra você, Tom Jacó, fica com Deus.
2: Show de bola.
3: Toca o Eduardo Costa.
2: O Batata tá pedindo aqui, né, Batata? Chitãozinho e Chororó. Página de amigos, moda boa também, né, Batata? Carminha, meu bem, não me bate com o chinelo que eu te bato. Aí, meu filho, não te bato nada. Eu, se bater mulher, vai pra cadeia, eu fico quietinho, viu? Apanho, cala a boca e fico quieto.

0: Amo Iabraba, só tá louco. 17 horas e 8 minutinhos. 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
0: Show de bola! Ô Nevo, o Bidico tá mandando pra você Eduardo Costa com Joneto e Frederico Nega Véia. Só pra você, viu? Tá bom, quem é que tá chegando mais aqui na nossa programação? Ô Fabiana Aparecida, já toquei Terra Tombada, querida. Obrigado pela audiência. Vou até pegar o horário aqui, ó, pra você ver o horário certinho que eu toquei a Terra Tombada aqui na nossa programação. Aqui, Terra Tombada saiu 16h19. Um beijo pra você, viu? Mas eu mando aí Amor de Primavera, pode ser? Faz um positivo aí, tá legal? Daí já mando essa também aí pra você já já. E aqui, quem é que vem chegando?
2: Boa tarde, Jacó, beleza? Tudo bom? É o Claudinei. É o Claudinei Rezende de Cambé.
0: Ô, Claudinei.
2: Se der, toca pra nós a Espinho da Vida com o Mato Grosso e Matias.
0: É, eu tenho essa, hein?
2: Beleza?
0: Essa eu tenho.

0: Show. Feliz pra todos que gostarem da música aí. É. E uma boa tarde a todos aí, meu jovem.
1: A Taturana lá do Joaquim Távora sempre perde essa moda aí. Ela fala, manda o espinho, Jacó. Aí eu falo pra ela, vou preparar o ouriço então, viu? E aqui quem é?
2: Oi, Jacó, caipora. Tô o Juliano Guapirama.
1: Ô, Juliano.
2: Vizinho do Buscapé. Vou de carona com a Carminha aí.
1: Aí foi.
2: Seu eu pai. Tenho a Carminha que mora em Curitiba.
1: Você levou na orelha da Carminha também? Nega véia, João Neto Frederico, com Eduardo Costa.

0: Eduardo Costa.
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2: 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Show de bola com o pessoal ligado. Quem que tá ligado com a gente lá, Vitor? Na Bocaina, hein?
3: Tudo bem, Jacó, boa tarde, tudo bem? Ó, o Ticão tá com o rádio ligado lá, aguardando uma música tua, hein?
2: Aí, ó. Valeu,
3: Ticão. Vou esperar pra ouvir a música tua.
2: Beleza, ô Ticão. Ô Ticão, um abraço, Ticão da Bocaina. Aí, ó, o Vitor tá te mandando um abraço pra você e mandando o Mato Grosso e Matias, espinho da vida aí, ó, espinhos da vida, viu? Vou mandar o Ulisses te pegar também, viu, Ticão? Te cuida, viu? Se prepara que o Ulisses tá chegando. É, meu amigo ali do Forte Flan, que tá ligado com a gente. Delizão, um abraço pra você, um abraço aí pra todo o pessoal do Forte Flan, a venda em toda a nossa região. Forte Flan, vou dizer uma coisa pra você, viu? 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De tão bom que é. Ei, Rodejan, ex-prefeito aí de Santa Amélia, que história, hein? Cada história que tem, eu vou te contar, hein? 5h18, e a gente vai lá para onde? 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O Cleiton tá no 999-03-6441 e o Fabião tá no 999-77-0057. 5h19, pessoal que tá ligado aí na nossa programação, sertanejo, até 7 da noite pra rolar a melhor seleção do rádio. Mas é verdade mesmo, viu, meu amigo Ari, pessoal aí do Forte Flan, viu? Então, o lobisomem, né, anda muito com o cotovelo no chão, fica tudo ralado, usou o Forte Flan, sarou. Não é mesmo? Curou o bicho. É louco, hein? Quem mais vem chegando aqui na nossa programação sertaneja também? O Vitinho acabou de mandar, né, Vitinho? Aí, tá aqui, o áudio dele acabou de sair. Beleza, vou mandar aí o Mato Grosso e Matias lá pro Caipora lá. Fala, Carmelina. Aí.
4: Ô, Antônio Jacó, boa tarde. Tudo bem, Antônio? Ah. Manda uma musgona pra nós, fundo da grota.
2: Não, essa
4: tá muito
2: não tá.
4: Frio, Antônio Jacó.
2: Essa não tá, não dá pro fundo da grota, que tá muito frio. Essa não tá na programação muito longa e daí não dá tempo de atender todo mundo, tá? Por isso que eu coloco umas outras aí, tá bom, querida? Tá?
4: Mas eu fiz pra toda minha família. Ah. Tchau, Antônio Jacó.
2: Tchau, Carmelina.
4: Com Deus, um abraço.
2: Eu mando outra moda boa pra você, amor de primavera, tá bom, querida? Eu tenho certeza que o seu neto Heitor vai adorar. Aí.
5: Boa tarde, Jacó Caipora, aqui o Edis da Fazenda Nossa Senhora da Perpétua Socorro, pô, de carona na próxima da programação, eu ofereço a esposa Rosa pros meus pais em Jundiaí do Sul, pro Condé e o Chico São lá em Jundiaí e pra todos que estão na sintonia, pra vocês aí da rádio, e se nos atender, tchau, obrigado.
2: Ô Edis, fala pro Condé que ele vai fazer o churrasco e convidar a gente lá em Jundiaí, pergunta pra ele, viu?
6: Boa tarde, Antônio Jacó, aqui é o Miquelinho aqui da Parceria.
2: Aí, é o cara que faz duplo com o Jacó, Miquelinho e

0: Miguelão, ele canta bem, eu fico lá, eu canto a Miguelão, viu?
1: Tá com uma música pra mim com Chico Amado e Xodó, telefone no ar.
0: Aí, dois pedidos.
1: Esqueci pra todos meus amigos aqui da Aparecidinha. Se você me atender, meu, muito obrigado.
0: A Rosa pediu essa. Vamos de Amor de Primavera, que as meninas estão chegando. A Maria José, lá do Juca Batista, M. Enders. E também o sorveteiro do Bar do Polaco. Todos eles gostam de pau. Gostam de Paulo e Paulino.

0: Show de bola, Fabiana Aparecida também foi de carona com essa moda boa, né, Fabiana? Um abraço também lá pro Maicon Dutra, Dirceu Dutra, galerinha da Casa da Esfirra, parabenizando o Sap City aí por mais um nível.
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3: É mesmo, né, meu amigo Ari do Forte Flan? 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Aí. 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
3: 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Um abraço aí pro pessoal da distribuidora de bebidas Beba Bem. Muita promoção para essa semana. 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
1: Show, já começou ontem a liquidação e vai a semana todinha da IFAP. Como é que é o negócio aí, ô Jumelo Jumento? Eu nem atendi seu áudio ainda, você tá pedindo, cadê a minha moto?

0: que você não bebeu uma pra parar a tremedeira aí, viu? Hã? Ah, não bebeu, hein?
1: Ô, Jacó, Mocotó.
0: Aí, ó.
1: Manda pra nós aí. Teu parada dura, homem de pedra.
0: Homem de pedra?
1: Tchau, obrigado.
0: Homem de pedra é o Incrível Hulk, não? É aquela coisa lá do desenho animado lá, né? Então tá bom aí. Fala, Deusana, minha filhada. Gilmar chegou, Jumentes, gostei, viu? Jumentes.
2: Tarde, padrinho, da tarde da alegria, fazendo show, live. Quer vir a música bem bonita, hein, Titãozinho Choró? Falando com a parede, eu agora estou falando com a parede, estou falando com a parede agora.
0: Alguém pediu essa música já hoje, hein?
2: Saraiva, Fioquinha, Facilino Claudete, Cotiguá também, Natal do Vali, Brasil, Rita de Cássia, Neiva Queiroz, Mulher Penheira, aqui no Lau Neu Pé, pra todos meus amigos pra fora, pra Madrinha Celinha também, pra você.
0: Pois é, a Helena Sodré não lava o pé e a Deusana não lava a pestana. Vamos de espinho na cama, é pestana, viu? Ó, quem mais vem chegando aqui? Boa tarde, Jacó, que é o Lázaro Belchior. Ô, Lázaro, um abraço, meu amigo, obrigado pela audiência. Lázaro Belchior tá ligado aqui na nossa programação sertaneja também. Ó, agora sim, viu, deu dois pedidos, viu, Gilmar? Ó, Gabriel tá pedindo aí, ó. Também a moda que você pediu, mas primeiro eu tenho algumas na frente aqui, ó. Eu tenho espinho na cama, eu tenho telefone no ar, tem tudo isso na frente, viu? Depois que vem a tua, tá, Caipora? Aí tem essa que a Deusana pediu, que é dois pedidos também.

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1: Show de bola, pois é pura verdade mesmo, viu, Chique? É isso aí, é dois ouriços namorando. Aí um fala pro outro, o ouriço fala pra ouriça: me espinha que eu te espeto, viu? E aí já viu que rolo, né, Chique?
2: Que é o Chique do lado da cara. Eu quero uma música.
1: Musiquinha.
2: Pra mim, pro Eli.
1: Eli.
2: Pro Eli.
1: Eli. Eli Correia. Eu conheço ele, conheci ele, viu?
2: Mas o nome dele não é Eli, não, é Luizão.
1: Ah, Luizão.
2: Nova York.
1: Christie House, Nova York. Então tá bom, pro Jefão e pra Valéria da Mercearia Primavera também, o mais mal do Brasil, né, Chique? Um abraço aí, Caipora. 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Vamos lá pra Bahia, compatião, diga.
3: Boa tarde, meu compadre Antônio Jacó. Como é que tá, meu compadre? Toca pra mim hoje, por favor, meu compadre, a música de Teodoro Sampaio. Machão DVD com Teodoro Sampaio.
1: Machão DVD.
3: Capixou, meu compadre.
1: Não, só tem o Machão chorou, viu?
3: Para o Marcelo Limar, para o compadre Jorginho e família, para o Juninho Queiroz, para todos os locutores aí, para a minha família aqui em Guanambi. Valeu, meu compadre, tenha uma boa tarde, fica com Deus.
1: O Machão chorou, tenho essa, viu? Pessoal que tá ligado com a nossa programação aqui, o Vandinho, o Toninho Caiporinha, também o Danilão e o João Corsini. 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Telefone no ar, telefone no ar. Aí, ó.

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3: 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E a caiporada não para, que de jeito nenhum. Jacó, manda um alô pro Ronaldo, meu marido, que está fazendo aniversário hoje. Opa, tá, acabou de ouvir de Paulo e Paulino, né, Marcela? Ele tá pedindo o quê? Manda a música Casa da Vó pra ele, viu, com de Paulo e Paulino. Essa é boa também. Parabéns, viu, Ronaldão? Um abraço, muita saúde, muitos anos de vida, irmão, tá? Aí, ó. Aí, tá certo? Eu acho que é a Marcela mesmo que tá aqui, né? Ela não colocou o nome, mas no perfil tá a Marcela. Mas bem, tá te parabenizando aí pelo seu nível, tá legal? Obrigado pela audiência. E aqui quem é? Hã? Ah, o mundista do Zoreia? Eu acho que é, viu? Vamos ver aqui.
7: Ô, Tony, é o Zoreia.
3: Aí, ó, o Zoreia, é ele mesmo aí, ó. Aí, ó, aí.
7: Manda uma pra nós aqui no bar aqui.
3: Hã?
7: Manda pra minha querida, Zoreia. Sublime Renúncia, qualquer uma outra aí.
3: Boa,
7: se
3: hein?
7: Tiver no jeito aí.
3: Boa, hein?
7: Tá bom?
3: Tá bom.
7: Um abraço, então,
3: beleza. Vamos aí de página de amigo e de homem de pedra.

Aí, o mundista dos Oreia. Aí, ó, tá mudando a música aqui, ó. Meu jeito de sentir com Bruno e Marrone só pra Sirlanei. Vixe, essa é melhor ainda, viu, Zorê? Meu jeito de sentir.

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1: Vamos orar com a irmã Marisa, vamos?
4: Com o coração de gratidão, com o coração jubiloso, com o coração cheio de esperança. Hoje, dia 11 de agosto, dia de Santa Clara. Santa Clara, tudo clara, com seu refúgio clarão. De Jesus se torna esposa, de Francisco dando a mão. Ele corta-lhe os cabelos e os coloca sobre o altar. Nada mais ela possui, nada mais tem para dar. Eis o irmão sol, irmã lua, a brilhar no mesmo céu. Um se despede em plena praça, outro oculta-se num véu. Ambos cingem de estrelas, triunfal constelação, a vestir a mesma estopa, dividir o mesmo pão. Demos glória ao Pai, ao Filho, ao Espírito também. Em Francisco, uns aos outros, nos saudemos paz e bem. A claridade declara no mundo inteiro, brilhou. A santidade declara, irradiou, expandiu-se. O fim de ganhar Jesus Cristo deixou a glória estável do mundo. Confiou no Senhor, o seu Deus. Exultando de alegria, a Virgem Clara conheceu a sabedoria multiforme de Cristo e um mundo maravilhoso fez-se clara, claramente, a esposa de Cristo. Em nome do Pai, do Filho, do Espírito Santo, amém. O anjo do Senhor anunciou a Maria e ela concebeu do Espírito Santo. Ave Maria, cheia de graça, o Senhor é convosco. Bendita sois vós entre as mulheres e bendito é o fruto do vosso ventre, Jesus. Santa Maria, Mãe de Deus, rogai por nós, pecadores, agora e na hora de nossa morte. Amém. Eis aqui a serva do Senhor, faça-se em mim segundo a vossa palavra. Ave Maria, cheia de graça, o Senhor é convosco. Bendita sois vós entre as mulheres, e bendito é o fruto do vosso ventre, Jesus. Santa Maria, Mãe de Deus, rogai por nós, pecadores, agora e na hora de nossa morte. Amém. E o Verbo se fez carne e habitou entre nós. Ave Maria, cheia de graça, o Senhor é convosco. Bendita sois vós entre as mulheres, e bendito é o fruto do vosso ventre, Jesus. Santa Maria, Mãe de Deus, rogai por nós, pecadores, agora e na hora de nossa morte. Amém. Rogai por nós, Santa Mãe de Deus, para que sejamos dignas das promessas de Cristo. Infundi, Senhor, vos suplicamos vossa graça em nossas almas, para que nós, que pela anunciação do anjo, viemos ao conhecimento da encarnação de vosso Filho, pela sua paixão e cruz, sejamos conduzidos à glória da ressurreição, pelo mesmo Jesus Cristo, nosso Senhor. Amém. Glória ao Pai, ao Filho e ao Espírito Santo, como era no princípio, agora e sempre. Amém. Glória ao Pai, ao Filho e ao Espírito Santo, como era no princípio, agora e sempre. Amém. Que Jesus nos abençoe e nos proteja, que possamos ser sempre irradiados pelo amor de Deus. Nossa Senhora da Anunciação, rogai por nós. Nossos avisos Então teremos hoje missa ali na Capela

Santa Clara. Então, hoje, 19 horas e 30 minutos, missa na Capela Santa Clara. Também temos na próxima, amanhã, quarta-feira, já começa o primeiro tríduo da Capela Monte Real, às 19 horas e 30 minutos. Sábado, ordenação diaconal do seminarista Nicolas, às 15 horas, na Catedral de Jacarezinho. Também no próximo sábado, às 19 horas e 30 minutos, aniversário sacerdotal do Padre Marcos Paulo. Então, a missa em ação de graça, 19 horas e 30 minutos, na Igreja Matriz. Abertas as inscrições para o casamento religioso e comunitário. Então, ali na paróquia, no escritório da paróquia Santo Antônio, ali, então, até o dia 2 de setembro poderá ser feitas as inscrições. Terço no comércio, nesta quarta-feira, às 7 horas, será ali na Ótica Relojaria Platinense, na Rua Marechal Teodoro, 902. E também temos hoje, além da missa na Capela Santa Clara, também teremos missa no São Pedro do Aparato, às 19 horas e 30 minutos. Pedindo que Santa Clara venha nos abençoar, nos proteger. Assim, a coragem desta menina tão jovem, a coragem de se dispor para encontrar o seu esposo, que é Cristo Jesus, nós possamos também ter esta mesma coragem de amar Cristo e anunciá-lo no nosso dia a dia, como família, no nosso trabalho, aonde estamos inseridos. Que Santa Clara nos ilumine e nos dê esta coragem. Ó Deus, que na vossa misericórdia atraíste Santa Clara ao amor da pobreza, concedei por sua intercessão que, seguindo Cristo com um coração pobre, vos contemplemos um dia no vosso reino. Por nosso Senhor Jesus Cristo, vosso Filho, na unidade do Espírito Santo. Amém.

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1: 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Olha, do futebol por todos os lados aqui, as equipes são Juventude da Água Branca, a Balsa dos Corsines do Bar do Mundiça dos Oreia e o Grêmio da Marmoraria Romano. Pessoal que tá ligado com a gente, a Viviane lá de Ourinhos, vou de carona com essa do Bruno e Marrone e Jacó, meu jeito de sentir. Ixi, essa é apaixonada demais, viu? Eu tenho que mandar essa aí, que o Zoreia tá mandando só pra ela, pra Cirlanei. O Luiz Henrique Cardoso mandando aí pra dona Michele. É, também a Cidinha manda pro Zé Viano e a Simone na Levaico pro Fernandão e pra gatinha dela que tá escutando o Jacó em cima do rádio, lá em Japira. E aqui, quem é?
2: Chega, chegando, boa tarde, Jacó Fagner, aqui é o Marco Pelé de Partido do Sim, vovó Melzinho, vó avisou, Jacó, bota um modão pra nós aí, meu filho. Tem um dono de São Paulo, qualquer uma delas, pô, isso! E ofereço aqui pro meu xará, Marco Pedrinho, vai ter um bandido por cá, Japonês, Juliano, Zé Pescador, Zé Carmo, Cotal, Fabiano por dentro, Jorge Amar por dentro, Juju por dentro, Lurdinho por dentro, Maurício Gonçalves, Vitor Pastor, Diversão, Quinto, Sima, Seu Vime, Segurinho, Eirso, Campeiro, Grilo, Nego Velho, Raul, pá, Dona Onça, Mauro aqui, sou ela e vai, Corinthians, pega subindo o TBC do Guarani.
1: Vou mandar um machão chorou pra você que o Sebastião pediu lá da Bahia, viu? Porque esse negócio de purguento pra lá, purguento pra cá, o machão aí não chorou, não. O machão coçou, viu? Aí coçou. Coçou por trás, assim, ó. As costas, viu? O final da espinha aí, ó. Tá bom, Marcão, caipora. Abraço, obrigado pela audiência, viu? A vocês aí. O Milton aí de Fartura sempre tá ligado comigo também, né, Mirtão? Obrigado pela audiência, Mirtão aí de Fartura, meu querido irmão. O Maurício também, né, Maurício? Maurício que coçou por frente, viu? O joelho. Né, Maurício? Aniversário do Clóvis hoje, Maurício? É mesmo? O Clóvis do Itaú, aquela praga lá? Ô, meu amigo Clóvis, parabéns! Parabéns aí, Caipora. Maurício mandando aquele abraço pra você, viu? Show de bola. Jacó, manda um abraço aí. Como é que é? Marcelo Aparecido, Francisquete, Saturnino. Andréia Cristina tá mandando o quê pra ele? Hã?
3: Boa tarde, Antônio Jacó, tudo bem? Meu nome é Andréia, meu filho perdeu o celular dele sábado com habilitação. Se alguém encontrar a habilitação, eu vou passar no telefone para ligar nesse telefone para mim, fazendo um grande favor.
1: Tá bom, querido, habilitação e o celular. Aí o Marcelo Aparecido Francisquete Saturnino perdeu, viu? Perdeu aí a sua habilitação, né? E também o celular. Pode entregar aqui na rádio ou se você, de repente, já está contigo aí, entre em contato comigo que eu já vou passar o contato da Andréia, tá bom? Vamos de moda apaixonada pra caiporada. Essa Osorinha pediu e manda só pra ela, com amor, com carinho, com paixão, com tesão, com tudo que tem direito. Vixe, arrebentou, irmão, disso. Meu jeito de sentir, Bruno e Marrom.

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Pessoal que tá ligado com a nossa programação, o Machão Chorou tá aqui, ó, o Machão tá pedindo aqui também, aí. É o Sossego, né, Sossego, da Vila Coelho. E o pessoal que tá pedindo cada avó, a Roseli, a avó Coruja e o vovô Gum. Também as meninas lá de Abatiá, viu, a Maria José e também... É, lá do Juca Batista e também a Miene, ali da cidade de Abatiá, ouvindo a gente. Ah, meu amigo Milton tá aqui, ó. Opa, Milton, abraço, irmão. Grande abraço pra você, resolveu aparecer, né? Te mandei um alô hoje. Valeu, Milton, meu querido amigo, leitor de todas as minhas obras literárias, né, Milton? Manda tudo aí, Jacó, que você escreveu, eu vou ler tudo aqui. Ixi, Maria do céu. Grande Milton, tá ligado com a gente na infartura também, né, irmão? Um abraço, prazer receber tua mensagem aqui, tá, querido?

Um abração lá pro Romano, aí pessoal lá da Marmorelli Romano, né, Lucas? 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
1: 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Então tá bom, seleção.

Boas, casa da avó é a próxima e o Jairão aqui da rádio, o Jair Henrique, tá mandando pro vozinho dele lá do Monte Real, cantinho do céu do Caçula e Marinheiro. Essa moda é boa demais, viu? Pessoal que tá ligado aqui na nossa programação sertaneja. Quem mais que vem chegando aqui também? Aí com a gente, com o pessoal ligado aqui com a gente, ó. Olha. Eu vivi.

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2: Fala, Jacó, boa tarde. O Elito aqui da Nobre Cor Tintas, Jacó.
1: Aí, ó.
2: Manda aquela modona lá para todos os pintores, amigos aqui, clientes aqui da Nobre Cor Tintas.
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2: Um abraço, Jacó.
1: 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Ligados aqui na nossa programação. Ó, fazendo um positivo aqui, ó, aí com o Cantinho do Céu, o meu amigo Milton, lá de Fartura, né, Milton? Um abraço, obrigado pela audiência. E aqui quem é, vamos ver?
3: Boa noite, Antônio Jacó, aqui é o Divino.
1: Ô, meu primo Divino, tá sumido, Divino? Fala, Divinão, como é que tá as coisas aí, irmão?
3: Eu quero ouvir uma música do Renan Raí, linda, linda. Ofereço para o meu sobrinho Rafael, minha sobrinha Ana Cecília, a minha irmã Nilza, a menininha dela, a Rafaela, para minha filha Thaís, minha filha Tamires, meu sobrinho Lego e para todos os seus ouvintes. Boa noite, Antônio Jacó, que Deus te abençoe.
1: Valeu, a única linda que eu tenho aqui é do Zezé de Camargo, viu? Essa do Renan Raí eu não tenho não aqui, tá bom, primo? Um abraço e obrigado pela audiência. Pessoal que tá ligado aqui na nossa programação sertaneja, Natanael Cunha, olha, essa moda dele tá dando ibope, viu? Cantinho do Céu, Jairão. Ah, o Jairão também conhece coisa boa, viu? Coisa das antigas aí. Quem mais vem chegando aqui na nossa programação? É... Foi de carona com a música e Amor de Primavera aqui, deixa eu ver quem é aqui. Maria de Fátima, né, Maria de Fátima? Obrigado pela audiência. Também foi de carona com essa moda boa aí. Quem mais vem chegando aqui?
4: Boa tarde, Jacó, beleza? Tudo bom? É o Claudinei.
1: Fala, Claudinei. Um abraço, irmão. Claudinei já tá chegando em Cambé, né, Claudinei? Um abraço. É, já tá chegando. Ele saiu daqui, só tá dando um recado que já tá tudo, foi tudo bem na viagem, graças a Deus, né? Cida Rissa, diga lá, Cida.
5: Boa tarde, tá, Jacó. Aqui é a Cida, Ribeirão Claro. Agora eu tô morando em Ribeirão Claro.
1: É, Cida, abandonou os três corações. Vixe, Maria do Céu, hein?
5: Peço pra tocar a música Quatro Cantos da Casa. Ofereço pros meus amigos de Três Corações, Ribeirão do Meio, Santa Cruz, meus parentes de Ribeirão Claro. Tudo que gostar da música, atender, muito obrigado. Tchau, Sr. Jacó, fique com Deus.
1: Valeu, Cida. Ela compra o café Teodoro e Sampaio lá no Mercado Beli do Pi, lá de Ribeirão Claro. E o quem mais compra lá também é o Mário Thiago, né, Marião? Vamos pra cada avó, vamos.

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2: 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E o que aconteceu com você, Caipora, hein?
3: Aí, o Antônio Jacó, que dá um recado da farmácia do Roderjan, do Forte Fran. Tomou, deixa a gente zerinho. As mulheres já tá fazendo fila atrás de mim.
2: Olha aí, rapaz, é o Forte Fran fazendo milagre, viu? Deixando o velho, e ele tá correndo, né? Ficou bom das pernas, tá correndo do joelho, da canela, ele tá correndo da mulherada. Olha, o Cantinho do Céu aqui, ó, a Neiva tá mandando pro Bidico, o Pedro Pereira tá mandando linda, olha, hoje, ô Rosângela, pessoal que tá ligado com a gente, ó, Renata, aliás, né, pessoal que tá ligado com a gente, o Pedro Pereira, aí do pé fedido, não, do pé peludo. Hoje eu errei, do pé peludo, viu? Tá fazendo uma média com a patroa, mandando pra ela linda, linda, linda do Zezé de Camargo e Luciano, viu? Hoje ele caprichou, viu? Viu, Renata? Hoje ele caprichou na patroa, viu? Tá caprichando. Quem mais aqui também? O Mailon Augusto? Fala, Mailon.
4: Não. Boa noite, Jacó. Ouvindo aqui essa programação, se puder, toca... As andorinhas voltaram do Crio Parada Dura.
2: As andorinhas voltaram ou as andorinhas botaram? Elas voltaram ou botaram, hein?
4: Um abração pra você, viu?
2: Tá bom, irmão.
4: Primeira participação minha aí na
2: Difusora. Mais. Eu tô vendo, mais. Valeu, primo. Um abraço, fica com Deus. Quem mais aí na nossa programação? Né, viu? É do pé peludo, não é do pé fedido, não, viu? Ah, a patroa gostou? Ah, aí, ó. Tá feito o meio de campo hoje, viu, Pedro Pereira? Hoje eu arrumei a casa, viu? A casa tava meio bagunçada, a casa tava caindo. Aí eu acabei arrumando a casa pra você com a moda linda, linda, linda, linda. Vamos lá pro Cantinho do Céu.

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Aí, ó, o... meu amigo aí, o Dejair, disse que a mulherada voltou a correr atrás dele, viu? Porque antigamente era só macho que corria atrás dele, agora a mulherada também, viu, Tito? Aí, ó. Tô zoando, viu? Um abraço aí, tá meu querido aí de Santa Média, que tá ligado com a gente. Ele pega lá na farmácia do Roderjan, o ex-prefeito lá, o Fortiflan. Tá certo, então. Jacó, manda pra nós aí, ó. Pessoal aqui da Companhia da Cerca, estamos sempre na luta. Deus abençoe, viu? Manda uma boa... Eu não toquei nenhuma do Zé Rico ainda hoje, viu, Luizinho? Um abraço pro Gabriel Cerqueiro, todo o pessoal que tá ligado. Verdade. Vou preparar uma do Zé Rico das apaixonadas pra vocês aí, viu? Aquela onde fazer o coração do caipora saltar fora do peito. Já, tá?

0: Tá contente, Divino?
1: Ei, Jacó, valeu, Jacó. É a minha música aí, Jacó.
0: Pois é, Zezé de Camargo e Luciano, deu ibope, hein? 5 carona, moda boa. 18:45, um abraço lá pro meu amigo Donizete, a Ana, toda a equipe, toda a família da Zetcar Bombas Diesel, parabenizando o SAP City por mais um aniversário.
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0: Olha aí, o rei das Kengo, o Derli, tá dando uma sugestão do milionário José Rico aqui, ó, de longe também se ama. Essa é de machucar o coração mesmo, hein? Beleza pura. 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
5: E é isso aí, Jacó. Manda o pau.
0: 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Pessoal que tá ligado aqui, o Natalino Bueno, lá de Conselheiro Mairink, aí tá de carona aí com o sucesso aí de longe, também se ama, porque Canarinho do Peito Amarelo, ninguém pediu ainda não, viu? Ninguém pediu, Natalino do céu. Ixi. Alain Marvadão, de Abaticite, fala, mano.
6: O Caipora, aqui é o Alain Marvadão, na cidade de Abaticite, Abatiá. Curtindo a 102.3 e o Sertanejo Classe A. Toca pra nós aí um modão de Amado Batista Princesa. Quero oferecer, né, pra todos que estão curtindo a Difusora Prateleza. Um abraço, tchau, fui do Alano, Officer Marvadão.
5: Ô, oh, buenas tardes, Jacó. Jacó, manda aquela final de estrada, Milionário Zé Rico aí. Né, correria. Eu nem sei o nome da música direito. Ô, oh, buenas tardes, Jacó. Jacó, manda que a música.
0: Ô, meu amigo, meu querido amigo Bozer, pediram aqui de longe também se ama, tá bom? Obrigado pela audiência. Essa que tá com três caronas já, tá?
7: Então, Jacó, manda um modão pra nós na Gabirola.
0: Ele vai falar Cavuco Dalvan, quer ver, ó?
7: Cavuco Dalvan, Mulher Maravilha.
0: Como é que é?
7: Dalvuco Dalvan.
0: Ah, Dalvuca.
7: Fala Jair de
0: Moraes. É o Dalvuca, ele fala, tá bom? Um abraço, meu querido amigo Jair. Tô zoando contigo, tá bom, querido? Pessoal que tá ligado aqui, ó, na nossa programação, Lenira Lima, aí também de carona com a princesa. Vou fechar com essa então, tá? Beleza, vou fechar com a princesa aí. Aqui tem mais carona. Meu amigo de infância, tá ligado com a gente aqui também, o... Lá na cidade de Japira City, o Aristeu Martins, lá do Novo Jardim em Japira. São os últimos caipora pra me rapar fora aqui na nossa programação. E o Cavernoso, chegou tarde, hein?
8: Ô, Jacó, boa tarde!
0: Eu sou de Batiana.
8: Sou de Abatiá.
0: Eu quero a Tiana.
8: Jacó, vamos ver a Tiana malucona.
0: Ah,
8: é mesmo? Eu vou mandar bombar no D. Vai pro Pereira da Carreta, vai pro Zé Carlos Sambaio, eu vou casar com a Thaís, tô de Amadinho.
0: Ah, hoje é Thaís, lá no bar do Dé, onde o Caipora bebe até inchar o pé.

0: Jacó, toca aí pra nós aí. O canarinho do peito amarelo pra nós. Vou de carona com o rapaz, hein?
1: Beleza, Claudinei. Acho que vai dar tempo, viu? Vamos apertar aqui que dá, tá? Primeiro, princesa.

Show de bola, vamos encerrando aqui, viu? O Paulinho aí do sindicato, tá ligado com a gente, então tá bom. O Rafa tá falando aqui que vai ter promoção na loja do produto Cooking Top, viu? É, aquele fogãozinho que vai em cima da pia aí, tá na promoção, viu, Paulinho? Um abraço, gente, na sequência, Arena Esportiva. Eu volto aqui amanhã porque Deus vai querer assim.

0: Sim, muito boa noite, meu Brasil brasileiro, muito boa noite pra você que está aí, aí mesmo, olha pro seu rádio, isso, olha para o seu aplicativo, porque nós estamos do lado de cá. Agora você sim, pode olhar todos nós aqui nos olhos. Você que tá aí pelo YouTube, Difusora Platinense. Você que tá pelo nosso Instagram, pelo nosso Facebook, fique à vontade também. Seja muito bem-vindo, muito bem-vinda à edição de número 23 da nossa Arena Esportiva Difusora FM. E nesta terça-feira, dia 11 de agosto de 2026, vários assuntos, vários. E aí vamos discutir, vamos aqui nos degladiar. Olha essa palavra maravilhosa que eu aprendi hoje. E eu quero apresentar já meus amiguinhos, meus coleguinhas, começando da minha ponta direita ou esquerda, pra quem tá assistindo, porque minha mãe se incomoda, viu, Jair Henrique? Eu olho aqui pra você, pra cá, eu tô olhando pra esquerda. Ela fala, por que que o seu Jair tá do outro lado? Fala, não é, mãe, é que a câmera ela realmente dá esse efeito espelho aí, né? Mas tudo bem. Boa noite, Jair Henrique, boa noite.
1: Boa noite, nosso querido Rafa Regis. Boa noite pra você, ouvinte da Difusora 102.3. Você que tá na nossa querida Vale do Sol FM também, através aí das nossas plataformas. Agora sim eu tô na tela.
0: Aê!
1: Só tava aparecendo o Rafa lá que eu tava arrumando as câmeras aqui, que os dois bonecos ali pra centralizar os dois bonequinhos. Daqui a pouco eu arrumo.
0: Eles
1: os dois
0: não param quieto.
1: Mas boa noite, gente. Obrigado você que tá aí do outro lado. Arena Esportiva começando aqui na Difusora 102.3 no rádio e aí em YouTube, Instagram, Facebook e pra todos os lados do mundo. Tá começando agora porque eu esqueci de dar play aqui.
0: Ah, tranquilo. Ah, agora começou?
1: Agora começou.
0: Boa noite pra você. Boa noite pra você. Deixa eu ver, tá preparado, seu Cláudio? Tudo certo aí?
1: Tudo
0: boa
1: certo.
0: Noite, seu Cláudio. Tudo bem? Tudo certo? Tudo tranquilo?
2: Boa noite,
0: semana.
2: Tudo passou uma semana, né?
0: Ah, tudo na paz, né?
2: Mais uma semana especial na vida de todos nós.
0: Boa.
2: 712 problemas.
0: Ah!
2: Eu até falei pro meu leão hoje, não consegui vencer ele hoje, então só quebrei um pé dele.
0: Falei, ó, já tá bom.
2: Tenta liquidar ele.
0: É, o que deu pra fazer foi isso.
2: É exatamente. Pisão no dedão dele era isso.
0: Fechou.
2: Pelo menos deixa com dor, né, cara?
0: Ah, não é. Não pode sair. Isso
2: aí, pra cima.
0: 100% no preju. Matou o teu leão também, Tobias de Almeida. Boa noite pra você. Tudo bem?
3: Boa noite, Rafa. Boa noite, Jairo. Boa noite, seu Cláudio. Seu Cláudio veio de jegue, já alugou o jeguinho pra cavalgada.
2: Tu sabe quem é? Né? É jegue fêmea, tu sabe quem é? É o jegue.
1: Vocês são gaúchos, vocês se resumam, vocês dois.
0: Não
1: sei
0: de nada também não.
3: Mais uma boa noite a todos nossos ouvintes, internautas, aqui da Difusora 102.3 FM. Um abraço aqui para todos os nossos diretores maiores desta
0: boa
3: emissora. Ainda
0: bem que você lembra.
3: Né? Inclusive o nosso Zé Lima.
0: Isso.
3: Nosso amigo.
0: O Zé Conficador. Confiscou o biscoito.
2: Foi
0: o
2: salgadinho.
0: Foi mesmo.
2: Confiscado.
3: E é isso aí. Falar muito de futebol, nacional. Da Platinense, que é um momento de guerra histórico aqui em Santo Antônio da Platina.
0: Olha.
3: Quando se trata de um clássico. E nós nunca ganhamos de Cianorte. Vai ser agora que nós vamos mostrar pra eles como é que o chimitão treme,
0: Tobias.
3: E como é que se joga. Cianorte, fique ligado, porque o bicho vai pegar aqui.
2: Eu tô escutando lá, tu não
3: um
2: vai
3: abraço
2: fazer...
3: pra vocês, meus queridos amigão.
2: Vai fazer coisa aqui pros caras terem corte lá.
3: É, cara, que nós levantamos um monte de lendas aí, né?
2: Ah, sim. Ah,
3: tu começou a se implicar com o Maringá. Maringá é o líder geral da competição.
2: Pô, aí, eu nunca vi, velho.
0: Bem lembrado.
2: Um abraço
0: o jogo mais.
2: Pro Vamp, pro Jason lá, o goleiro, que tem sido um dos destaques do time do Maringá, o Jason.
0: Beleza.
2: Goleiraço mesmo, cara. E o Maringá faz uma campanha, é o líder na geral.
0: 21 pontos.
2: 21 pontos na geral. O time do seleto Maringá.
0: Caraca.
2: Que tá coisa mais linda. Ele falou assim pra mim. Tu criticou o Chico Neto, então tu vai jogar a final aqui, o segundo jogo aqui, Chico, tu vai ver o Chico Neto lotado.
0: Chico,
2: aqui,
0: eu, pai. É Chico.

0: Vai provocando, vai provocando. Cara, 7 jogos, 7 vitórias. Os caras 100% lá.
1: Pegaram o ninguém será... também, né? Deixa eu pegar.
0: Aí.
2: Lá vem tudo de novo com essas
1: torcidas. Olha, nós já ganhamos deles aqui. Né?
0: Aqui, deixa aqui.
1: Nós empate, nunca perdemos pro Seleto Maringá.
0: Lá foi empate. Exatamente.
1: E aqui foi um jogão também.
0: Opa, bom demais, bom demais. Só pra convidar também a galera, além das redes sociais, claro, aqui no nosso WhatsApp 43996484765. Bom, claro que temos muitos assuntos a tratar da nossa Platinense Rezende Futsal. Vem de uma goleada, tem a partida aí, como o Tobias já está criando este clima, esta guerra que nós teremos no Chimitão, né? Até porque...
3: Monumental Chimitão.
0: Monumental, olha
3: só. Arena Chimitão.
0: Arena Multiuso Chimitão.
3: Arena Chimitão.
0: Arena Chimitão.
1: Gostei. Monumental é coisa cara de 1715, né, cara?
0: Várias os cabeças. Cara aí
3: porque são diferentes mesmo.
0: Várias cabeças pensantes.
1: Um é maiorzinho, o óculos, outro...
0: É, tem de tudo um pouco aqui. Mas...
1: Tu sabe quando que vai ser, saiu o sorteio da Copa do Brasil?
0: Saiu.
1: Quando que vai ser o jogo do Atlético Paranaense do Corinthians?
0: Ah, vai começar já.
1: Vai ter?
0: Meu Deus.
1: Atlético,
3: vai ter, vou falar pra você aqui que eu vou soltar. Vou falar pro seu sorteio que eu vou fazer aqui que eu vou soltar. Vou falar pra você no sorteio, vou soltar. Vou soltar algo aqui que não vai ficar legal.
2: Sabe que a emoção dos caras é diferente, né? Porque o Atlético Paranaense, clássico contra quem? Curitiba? Paraná?
1: Ué? Clássico do Atlético Paranaense hoje?
2: É. Porque nós é Grenal, né, cara? Na Copa do Brasil.
3: Hoje, clássico nosso hoje é contra Flamengo, contra Grêmio, contra a Inter.
2: Boa, gostei.
3: O estado não tem, né, cara?
0: Isso, não tem time pra
3: mais agora. Pior que eu sou obrigado a concordar.
0: Não tem time pra competir. E aí, Copa do Brasil, eu não consigo ver, porque daí eu tô no brasileiro, eu tô conseguindo enxergar vocês só no retrovisor aqui, ó, bem longe, mas bem longe.
1: Mas o meu é longe. Nós é longe,
0: é longe. É
1: igual uma lomba.
0: Pra você ter uma ideia. Aí teve um cara. Aí teve um cara que falou assim: ó, ganhamos. Tamo chegando, hein? Eu falei, rapaz, deixa eu ver a tabela quando eu conferir.
1: Eu assustei também.
0: O jogo a menos.
1: Chegando aonde? Eu
0: vou assustar. Os caras estão 15 pontos atrás de nós. 15 pontos atrás de nós.
1: Pra você ter uma ideia. Chegando no rabo do foguete.
0: De nós aqui, o meu é o mais próximo do Atlético Paranaense.
3: Você tem uma ideia. 7
0: pontos, tá? 8 pontos.
3: 7 pontos, eu acho.
2: O Bahia tem que fazer 18, 19 gols pra valer um.
0: Quem?
2: Bahia contra o Corinthians.
1: Mas o Corinthians jogando bem até, cara.
2: Vou te falar, o Memphis, melhor
0: que o Grêmio. Memphis saiu.
3: Ó, Memphis.
0: Já que a gente vai se falar do Memphis.
3: Obrigado, viu?
2: Vão dever quanto tempo?
0: Não, o Corinthians acaba de assinar o transfer ban eterno.
2: Os nossos tataranetos.
0: Quando que vai pagar isso daí, meu Deus do céu?
1: O pior é que é o Grêmio levar o William pra lá, pagar um monte, jogar duas partidas, fazer um gol de pênalti e ainda fazer um acerto de 3 anos pra ficar pagando o William. Ah, pra cair os boteados do
0: bolso. Não.
1: Eu sei que aí, pelo menos eu fico contente que não é só eu que faço merda.
3: Nível de comparação, né, cara? Nível de comparação, o Memphis estava ganhando 3 milhões por mês no Corinthians.
0: Cara, que coisa,
3: medonha. O Atlético pagou 5 milhões do Viveiros.
0: Nossa. Obrigado,
3: Jairo. Será que o staff dos caras...
0: Obrigado, staff do Corinthians.
3: Muito obrigado.
0: Os caras sabem negociar,
1: não? O pior não é só pagar isso pro Memphis, o pior é ganhar um campeonato e toda a premiação.
0: Impressionante.
1: Deve ganhar aquele campeonato, acho que foi o Paulista, não lembro.
0: Mas, cara,
1: aí, por exemplo, se ganhasse
0: a Supercopa
3: do Rei,
0: Cláudio. A Supercopa lá, se o Corinthians fosse era melhor ser vice
1: do que
0: campeão, como foi?
3: Mas vamos lá, os caras estão, o Rafa tá sendo ingrato.
0: Ah, tô.
3: Memphis com a camisa do Corinthians.
0: Tá.
3: Vamos usar os números,
1: Jogou muito, velho.
3: 79 jogos com a camisa do Timão.
0: É.
3: 20 gols.
0: Opa, aí.
3: 15 assistências.
0: É. Muito bom.
3: É. 3 títulos. E pra finalizar, 7 músicas.
0: Muito bom. É, 7 músicas.
3: Ele fez as músicas junto com os caras lá, gravou
0: clipe. Exato, até contra o Neto ele fez música.
1: Ah, isso aí o que
3: aí? Mas 3 títulos, Copa do Brasil, Paulistão e Supercopa do...
0: Isso, aí você passa aquele traço embaixo da soma, aí dá aqui, ó, 77 milhões a dívida, clube corre o risco de sofrer novo transfer ban, caso...
1: E o que esse cara fez em São Paulo, né?
2: E de Lambuja ele deixou uma herança ali, que é o Lindenberg.
0: Ah, o Lingard.
3: Jesse Lindenberg.
0: Lindenberg, esse aí é outro.
3: Lindenberg foi preso lá.
0: Já foi, já. Mas é isso, já começamos falando de Memphis. Olha, o primeiro gol dele. Você lembra quem foi o primeiro gol dele?
3: Não gosto de
0: lembrar. Ah, tá. Então tá bom. 5-2 na arena, né?
3: Ajuda todo mundo.
0: Coisa linda.
3: Primeiro gol do Memphis foi contra nós.
0: É.
3: O Santista.
0: Vocês estão parecendo a
3: gente ganhou do Santos.
0: Os Santistas me lembraram que o Luan, lembra do Luan que jogou no Grêmio? Foi o melhor jogador da
1: Libertadores? Luanel Messi.
0: Rei de Copa.
3: Depois só deu tiriça. Ele foi pro Santos, ele fez um gol com a camisa do Santos. Contra quem?
1: No Atlético.
3: Atlético. Do Atlético de cabeça ainda.
1: Exatamente. Pô, acho que ele fez dois gols de cabeça na vida. Esse mais um.
2: Soldado James, manda um abraço aí.
3: Começou.
2: Grande James.
3: Aí, começou. James,
2: Soldado
3: James Rodrigues.
2: Legal. James, James trabalhando muito agora na 34ª FAP.
3: Ah, também tá nessa?
2: Boa, ele tava no baile da rainha lá. De segurança.
3: Mini bigode de segurança.
2: Segurança?
3: Mini bigodão.
2: Tá segurando o quê lá?
3: Um abraço pro Johnny antes que o Johnny entre aí. Pedindo um abraço. Um Johnny, abraço pra você.
2: Exatamente. Boa, exatamente.
1: O Johnny foi homenageado ontem na Câmara de Vereadores.
2: É.
1: Como gerente da feira do domingo, ele ficou emocionado. Escorreu duas lágrimas do canto do olho.
2: Uma de cada olho.
1: Do Johnny. Não, duas do mesmo olho, porque o olho dele não funciona muito bem. Só duas do mesmo olho seu. Rolando na.
3: Encontrou uma lágrima com a outra.
0: Bom, é o seguinte, já que começou a cornetagem via Copa do Brasil, e esse é o assunto que tá aí de momento, vamos falar então, Jardel. Quer sair do estúdio? Deixa os dois falar.
3: Não, vamos
0: então
3: lá, tá. Cara, vamos lá.
0: Vamos lá.
3: O que aconteceu com o meu Atlético Paranaense, todos aqui sabem, foi uma catástrofe, né, cara?
1: É, então. Catástrofe mesmo. Catástrofe.
3: Foi aquele jogo que nada dá certo.
2: É.
3: Pra nós, tudo dá certo pra eles e um ponto fora da curva,
1: né? E não jogou mal lá, né?
3: Não jogou mal, cara. O goleiro dos caras catou bem. Santos falhou em três gols.
2: Isso que deu mais dó, viu? Porque o Santos é um bom goleiro,
3: mas... Quero tirar o chapéu pro Odair Helm, o Papito, que bancou o Santos. E o que ele falou na entrevista pós-jogo, vitória contra o Santos no final de semana na Vila Belmiro, que o Atlético venceu muito bem com dois gols do El Trem Viveiro, artilheiro da competição do Brasileirão. É. O cara perguntou pro Odair, e daí? O Mikael entrou seguro no gol, você vai continuar com o Mikael? O Santos não volta? Ele falou assim, o Santos volta contra o Bragantino sábado e é capitão do time.
2: Acabou.
3: Já era capitão do time. O cara falou assim, cara, todo mundo erra na vida. Se eu for começar a tirar jogador porque errou, então cada semana eu vou ter que tirar um zagueiro, outra semana um lateral, na outra semana um volante, na outra semana não. Infelizmente o goleiro é o mais crucificado, né?
2: Sim.
3: O Santos... Ele tem bem mais pontos positivos com a camisa do Furacão do que negativos. Tá aqui do meu lado a dupla de gremistas que sabe muito bem disso. Catou pênalti em decisão de semi de Copa do Brasil. O Inter, que é rival do Grêmio, também sofreu nas mãos do Santos. Final de Sul-Americana catando pênalti também. Então, um cara multicampeão com o Atlético, ídolo. Um dos. Tá entre os cinco que mais vestiram a camisa do Atlético.
2: E eu acho que ele só não teve um foguete mesmo na carreira, porque ele saiu do Atlético. Aquela saída do Atlético pro Flamengo, né? Na época que ele foi.
3: É, depois ali, ele foi pro Fortaleza.
2: É, e ali é que quebrou.
3: E no Atlético ele foi campeão olímpico, né? Com a seleção
2: verdade.
3: Brasileira, né? O Atlético teve dois goleiros campeões olímpicos. As duas vezes que o Brasil ganhou a medalha de ouro nas Olimpíadas, o goleiro era do Atlético. O Everton.
2: Isso.
3: Depois foi pro Palmeiras, agora tá no Grêmio. Foi campeão olímpico jogando no Atlético. E o Santos depois também, campeão
1: olímpico. Cara, vocês viram as duas defesas no final do jogo que o Everton fez contra o São Paulo.
2: Nossa, incrível. Queima roupa.
3: O Everton,
2: pelo amor de Deus.
1: É. Cara, ele pegou uma cabeçada
2: assim. Sim, não.
1: Outra, uma
3: do Acre para o mundo.
2: Do Acre para o mundo.
3: Titular da seleção, nós tínhamos ganhado.
2: Eu leio o pensamento aqui.
3: Eu não duvido, viu?
2: Aquele
3: gol que a gente tinha levado, ele pode levar um golzinho rasteiro.
2: Mãozinha de alface.
3: Mãozinha de alface.
2: Bracinho
3: de
2: jacaré.
3: Eu sei, ele tomou um gol no meio da rua de falta do Garro contra o Corinthians e Palmeiras lá na Arena Barueri.
2: Olha só, menino do pôster. Menino do pôster.
3: Eita.
2: Tobias, estou aqui no Aparecidinho vendo o programa. Manda um alô aí pro seu Dé. Ô, seu Dé, seu André.
3: Seu André.
2: Seu Dé,
3: seu Dé.
2: Estou aqui na Rua 4.
3: Muito bem.
2: Na Rua 4.
3: Seu Dé na Rua 4, o que você acha?
2: Ficou estranha a frase, né?
3: Nem pensar.
2: Seu Dé na Rua.
3: André.
2: Seu Dé lá de 4 anos.
3: Não tenho.
2: O seu André é um dos moradores mais antigos lá do Aparecidinho.
3: Um abraço, André.
2: Grande, seu Dé. Seu
3: André, a dona Maria. A casinha de esquina ali, um grande abraço pra eles. Pai do nosso eterno duzentão, gente boa, trabalhou comigo. Um abração pra eles aí. Muito isso aí.
2: Boa, Tobias.
3: Ó, é o seguinte.
2: Mas ficou.
3: Ficou esquisito, né?
2: Ficou esquisito.
3: Cuidado,
2: de quatro ainda lá,
3: Rudy. Nossa Senhora.
2: Vai lá.
3: Copa do Brasil, vamos rapaz. Lá,
2: Copa do Brasil. Tô tentando aqui.
3: Proibida para menores.
2: Eu vou ser obrigado, como aqui temos que ser profissionais, eu tenho que falar que o Bernabé jogou uma barbaridade contra o Corinthians na raça. O cara realmente não tem bola perdida pra esse cara.
1: Eu torci tanto pro Corinthians.
2: Ah, obrigado, seu Cláudio. Mas
3: tu torce, tu perde.
2: É por isso que também tem um agravante, né?
1: Pro Inter.
3: Tá explicado.
2: É, então. Mas o Bernabé fez um belo gol lá. Tudo bem que a marcação também, vou falar um negócio. Mas sem chance pro Hugo Souza e o Inter merecidamente. É, classificação garantida aí também para a próxima fase. E aí hoje nós tivemos os sorteios. Eu vou deixar esse de vocês aqui por último. Eu vou começar com... Vamos palpitar já? Vamos lá rapidinho palpitar? Não sei se já... Então vamos. Quartas de final, Vasco da Gama e Vitória com a decisão em Salvador.
1: Vitória.
0: Rapaz, eu também tô achando.
1: Jogo difícil. Vitória.
0: Eu acho também.
1: O Vasco dói, cara. Jogo o Vasco difícil, se dedica na ruindade.
2: Vitória tá numa ascensão aí na Copa do Brasil, né? Ganhou de times grandes.
0: Não,
2: né?
0: O que ele fez com
2: o Atlético? Tirou o segundo e o terceiro do brasileiro.
0: É, justamente.
2: Flamengo e Atlético.
1: Pois é, tirou o Flamengo e Atlético.
0: Então. Eu acho que o Vitória é favorito.
1: Eu também acho.
0: Né? Também, né, também.
2: Passa Vasco.
0: É? Isso é rancor?
1: O Vasco não
0: passa. Eu senti um toque de rancor.
1: Os caras ganharam. Nem por baixo de viaduto. Que time ruim.
2: Não, sem,

0: Sabe que é assim, ó, só uma observação.
1: Observa,
0: a gente vai falar dos outros jogos agora, pra alguns que não escutaram ainda o sorteio, mas são quatro jogos, quatro de finais, com quatro clássicos, né?
1: Três clássicos,
0: é? Não, quatro clássicos.
1: Por quê?
0: Qual que é o maior...
1: maior clássico do Brasil?
0: Não, o maior...
2: Da segundona?
0: Não, qual que é o maior...
1: A letra V?
0: Como é que fala, caramba? Perdi a palavra aqui.
1: Ah, agora ferrou. Você me pegou no pulo agora.
0: O maior confronto dos últimos anos do Vasco. O Vasco contra a Vitória. Ele não consegue ganhar, então é clássico também. O maior confronto do Vasco dos últimos anos é contra a Vitória. Então tá certo, Vasco versus Vitória, que pro Vasco ganhar.
1: Pra encerrar a sessão comédia, só falta o Cláudio vir contar a piada carta.
0: Ah, não. Tá de novo. Não, é episódio 23 hoje. No 25 ele canta de novo. De 5 em 5.
2: Eu vou deixar Vasco gravado. Tem um convidado aí que não sabe pra ver se cai, né?
1: É, isso é verdade. Pode falar muito.
2: Cair toda vez, só pra...
1: É, só pra fingir.
0: Então Vasco versus Vitória é um clássico também, porque as últimas dificuldades do Vasco estão sendo a vitória.
1: Isso é verdade. Tem toda a razão. E passa Vasco, então, na sua opinião?
0: Eu acho que o Vasco Vasco da Vila passa.
2: Olha. É porque a segunda é lá, da Vila, né, cara? Os caras se motivam pra caramba, né?
1: É, isso também, né? O segundo jogo,
2: Bahia,
1: sei lá...
2: Sempre os times da Bahia
0: mas já deu pro Vitória, né? Já tirou dois times grandes aí, para. Os caras não vão conseguir seguir assim
2: mas
0: também.
2: Mas da onde que o Vasco é grande? O Vasco foi uma equipe grande, foi um time grande. Mas hoje em dia...
0: Mas é centrão, né? É centrão, né?
3: Bom, Vasco versus Vitória, Vasco é o favorito, né?
1: Quem?
3: Camisa.
0: E o Vitória também é ruim, cara. Ganhou do Atlético de 4-0 lá. Porque
3: não, Baralhas. É ruim, Baralhas, que é o capitão.
0: É ruim,
3: que
0: Baralhas,
1: aventura,
0: né?
1: Meu Deus do céu.
3: Que Baralhas. E o goleiro? O goleiro é mais gordo que eu.
0: Do que é mesmo?
1: Nossa, o...
0: Minha mulher assistiu no jogo. Que isso? O tamanho do goleiro? Dá um manjaro pra ele. Falou.
1: Como é que é o que tá jogando lá no Vitória? Lá, o
3: Arcanjo agora.
1: Não,
0: Renato Kaiser.
1: Que merda, sabia não?
0: Marinho, rapaz. Marinho. Tomamos o gol do Marinho. Tomar gol do Marinho é pra arrebentar.
1: Tomamos o gol do Marinho. Exatamente. Quem passar dessa partida, pega Palmeiras ou Santos.
0: O Palmeiras virou uma baba pra chegar na final também, que eu vou te falar, né?
2: Vai ser campeão, né?
1: Tá que nem a Argentina.
0: Argentina na Copa. Pegou o Palmeiras desse lado.
1: Pegou
0: o
1: Cabo Verde.
2: Cara, sinceramente, alguém acha que o Palmeiras não é o favoritaço nessa Copa do Brasil?
1: Não tem como. Eu acho que não tem como.
0: Claro que a gente sabe que mata-mata, tudo pode acontecer, né, cara?
1: Clássico, né, gente?
3: Ah, tava bom o programa.
1: Ah lá.
3: Estava bom.
1: Que beleza.
0: Mas o...
3: Chegou pontualmente.
1: Você viu?
3: Marcamos às 8 e...
0: 8 e meia.
2: 7 e meia.
0: 11 da noite.
2: 7 e 28. 7 e 29.
1: Que beleza.
3: Em dia, no horário? Vai chover.
1: Que beleza. Grande, Zurlo. Presida chegando à área.
3: Lembra do... Tinha o Popeye. Aí tinha o Brutus, né?
0: Putz.
3: Igualzinho, cara.
1: Igualzinho o Brutus, né, velho? Tá igualzinho o Brutus.
0: Não é possível. Tu
1: quer achar uma imagem do Brutus por na tela e dividir a imagem.
2: Os Cláudio fingiram que não sabe do desenho.
1: Eu
2: fui direto pro pai. Ele viu
3: o Brutus.
1: E o Leôncio.
2: O Leôncio. Mas é a
1: Polícia
2: cara, não é o Leôncio, não é o cachorrinho aquele.
0: Bola de gol.
1: Bola de gol. Ai, meu Deus do céu. Bom, agora me perdi. Bom, Palmeiras e Santos, Palmeiras favorito pra todos aí.
2: Ah, Palmeiras é favorito.
1: Não tem como, né?
0: Cara, Palmeiras é favoritaço. Por mais que o Santos esteja numa draga do caramba, mas é aquele famoso clássico, é clássico e vice-versa também.
2: Mas aí todos esses jogos aí, vão tirando Vasco e Vitória, vai ser isso, né?
1: Pois é.
2: Mas eu acho que o Palmeiras é favorito ao título.
1: É, também acho. Do lado de lá...
3: Opa, parem-se as máquinas.
1: Para as máquinas, o que aconteceu?
3: Grenal, tu vai falar
1: agora. Ah, tá. Eu ia deixar por último, né?
0: Antes.
1: Ia deixar por último.
3: Não vai. Depois.
1: Peraí, deixa eu já colocar então nosso querido Matheus Urla aqui. Pode já falar seu boa noite, Matheus. Valeu aí pela presença, tudo certo?
4: Obrigado pela recepção.
1: Isso, sempre lá,
4: muito bem tá recebido. Falando,
1: ele já tá aqui na...
0: foto dele na tela já ali, ele falando.
1: Já tá.
3: Matheusão, Brutus Urla.
4: Boa noite a todos os ouvintes, boa noite. Prazer novamente estar aqui na Difusora,
1: boa,
4: no programa da Arena, né? Um grande prazer.
2: Prazer é todo teu.
4: E tamo junto, pô. Vamos falar um
1: bora
4: pouquinho do Fluminense.
1: Matheus, já que eu vou fazer que nem professor faz, né? Já que você chegou agora, Vasco da Gama e Vitória, quem que é favorito pra você na Copa do Brasil?
4: Eu acho que o Vitória,
1: em casa
4: ganha do Vasco.
1: Beleza, então tá. Palmeiras e Santos.
4: Cara, eu tava falando, o Palmeiras, o time do Santos é muito ruim, né? Não é nem que o Palmeiras é, o Palmeiras já é acima, o mas Santos o time do Santos
0: nem pra tá é lá. Muito fraco,
4: né? O Santos não era nem pra estar tá ali onde
0: tá. O César vai entrar aqui já
4: pra aí não defender. Sei se o Neymar joga no... Não,
2: melhor, no, melhor que jogue, né? Melhor que jogue.
4: Eu acho
0: o César
4: que,
0: assim, entrou.
4: Eu acho que o Palmeiras vai atropelar o Santos, pra falar a verdade.
1: Beleza, agora você já tá em dia com a matéria. Vamos lá, Cruzeiro e Atlético Mineiro. Primeira partida no Mineiro.

0: Dá um segundo na MRV Arena.
1: Aí é uma luta, mas eu acho que a final da Copa do Brasil, ela se apresenta para ser Cruzeiro e Palmeiras. Eu, então, na minha
2: opinião. Pela lógica.
0: Dos oito, os dois melhores futebols apresentados ali é dos dois,
1: né? Eu acho que o Cruzeiro
3: passa. Torcedor é iludido, né?
1: Ô, Cezão.
0: Cezão, fala
1: assim pra mim.
0: Já colocou Santos?
1: Respeita tá nós aí.
0: Favorito, sim. É. Mas o futebol não é exato, hein?
1: Ah, claro, exatamente.
0: Olha o que o meu Santos pode surpreender.

0: Do jeito que nós jogamos a bronze aqui, nós estamos achando que estamos na ouro.
1: É, nós também aqui, ó.
0: E deixa nós sonharmos.
2: Sonhando aí com o Cruzeiro Atlético, quem passa, Tobias?
0: Cruzeiro Atlético. É. Eu gosto muito do treinador do Atlético Mineiro, eu acho que...
3: Quem é?
0: O treinador é o... Era o treinador do...
4: O treinador é o... É o... Gosta tanto, lá.
3: Ainda bem que tu gosta do cara.
0: Rodrigues.
3: Isso,
4: Rodrigues, é.
3: É
4: o Rodrigues.
3: Ele treinou antes.
4: É o Rodrigues. Que
2: Rodrigues? Jair Rodrigues.
0: Jair Rodrigues. No...
3: Aonde? Qual time?
0: Cara, eu tô com minha cabeça aqui.
2: Tamo aqui. O seu Cláudio fez uma pergunta e arrebentou com tudo.
3: Tem de porra nenhuma de folga fazer história. Fala pro time que vai ganhar um jogo.
0: Não. O treinador é bom, cara.
3: Falei
0: semana passada, mas foi bom isso aí. Foi legal isso aí que tu colocou na parede e eu fiquei sem graça. Ah, sim.
2: Seria o Eduardo Domingues?
0: Domingues.
3: Pô, é mesmo?
2: É isso aí mesmo.
3: Eu ia acertar.
2: Eu falei pra rodar Eduardo o programa, senão...
4: Quem é seu Cláudio Eduardo Domingues,
0: Eduardo
4: cara?
0: Domingues, um treinador.
4: Nunca vi falar dessa bexiga,
0: cara. Fala aí pra nós, ô Matheus.
4: Tá fala aí pra nós, Matheus.
0: Matheus vai falar...
2: Eu já não reconheço, porque eu não conheço.
4: Boa, tá vendo, Matheus?
2: Mas eu vi que um treinador argentino, né?
4: Tava dando uma
3: olhada pra... O Tobias achou que era português.
0: É um treinador bom, treinador. Eu acho que vai ajeitar o Atlético. O Atlético tem muitos bons jogadores lá. Eu acredito que...
3: são bons lá no Atlético, tu acha?
0: Ah, cara, eu gosto de um jogador que queria vir pro Grêmio, mas não veio, né? Que é o...
4: Qual?
0: Igor Gomes, né?
4: Igor Jesus.
3: Os caras estão sacanando, Tobias.
2: Para de perguntar, Cláudio. Por favor,
3: vou fazer mais.
0: O Everson, bom goleiro.
3: É verdade. Esse é bom goleiro.
0: O gosta do Hulk. O Hulk fez bem pro Atlético e pro Fluminense.
3: Saindo, né? Ferrou o Fluminense, tá lá o Hulk.
0: Mas eu acredito que o time do Atlético Mineiro é um bom time e eu acho que vai com certeza ganhar do Cruzeiro. O Cruzeiro é muito amarra, muito amarra. E vou te dizer um negócio: tem dois times que eu tenho pavor como gremista na Copa do Brasil.
4: Quais?
0: Que é o Palmeiras
4: e
0: é o Cruzeiro. Então eu acredito que pra nós é melhor um Atlético Mineiro que já nos deu sorte em alguma na última final de 2016.
3: Também, né? A gente já perdeu o final pro Cruzeiro.
0: Perdemos a final, ganhamos a semifinal do Cruzeiro em 2016 e ganhamos a final
4: Verdade.
0: Do Atlético Mineiro. Né? Um jogo cheio de emoções, lembra, né, disso aí?
3: Eu lembro,
4: lembro vocês.
3: Bem na queda do Chapecoense.
0: Daquela do Chapecoense foi uma tragédia, né, no futebol.
4: Ah, sim.
0: Enfim. Mas eu acredito que o Atlético vai passar.
2: Fechou. Matheus, Atlético Cruzeiro, Cruzeiro Atlético.
5: Eu sou mais Cruzeiro, né? Eu acho que o Atlético não dá conta, não. Mas é clássico. Aí o clássico ainda é. O pessoal fala, Santos e Palmeiras é clássico. É clássico, mas o time do Santos não tá ganhando de ninguém ultimamente, tá sofrendo no jogo. Pô, por mais que seja clássico, é uma distância muito grande, né?
3: É uma distância muito grande.
5: O Atlético e o Cruzeiro é uma distância um pouco menor, né?
4: Sim.
5: Não é assim, aquele, o Atlético vai. O Cruzeiro vai passar por cima do Atlético. Não.
4: Então o Cruzeiro passa.
5: Mas eu acho que o Cruzeiro passa.
2: Beleza. JH?
4: Eu acho que dá Cruzeiro.
2: Cruzeiro também. Eu também acho que dá Cruzeiro. Bom, deixei por último, não por isso menos importante.
3: O maior clássico do mundo.
2: Este clássico que vai parar Rio Grande do Sul e toda a galera colorada e tricolor Brasil afora. O clássico entre o 16º e o 14º do Brasileirão. Internacional e Grêmio, primeira partida no Beira-Rio, segunda na Arena do Grêmio. Vou perguntar, né, pros amigos por democracia, né?
3: Mas vou ser bem sincero, assim, vou te falar.
2: Mas de verdade, o que você acha dessa partida, assim?
3: Grenal é o único clássico no Brasil, único clássico no mundo, talvez, assim, é considerado, tá entre os três maiores clássicos do futebol mundial, não tenho dúvida disso, mas é o único clássico que, indiferente de como os times estiverem no momento deles, um super ganhando e outro super perdendo, ele não tem favorito. Então, assim, Grenal é complicado falar assim, a gente quer ganhar como gremista, mas dizer que vai ser fácil, o Grêmio vai chegar lá e vai ganhar do Inter, não. E até tá falando a verdade, o time do Grêmio hoje é menos time que o time do Inter. Então, na minha opinião, passa a Grêmio.
2: Pois não.
4: Tobias!
0: Cara, tem coisas que o Cláudio fala que são verdades. Ele falou alguns programas atrás que o nosso treinador ia acertar o time do Grêmio. Eu acredito que com os jogos que o Grêmio vem fazendo, e entrou um zagueiro muito bom, um novo lá, o Alas.
3: Que bom zagueiro, né, cara?
0: O Everton agora também jogando bem, porque o Grando fez uma sombra violenta pro Everton. O Grando é um goleiro ruim que nós não aceitávamos, né, Cláudio? Eu acho.
3: Ele vai
0: vir pro
3: Palmeiras.
0: Veio melhorando, e o Grando tá numa crescente aí, então eu acredito que o Everton isso faz sombra para um goleiro veterano, isso ajuda. É, aí você tem ali aquele de lá do Cabo Verde, Giovani lá. Um bom jogador.
3: Giovani.
0: Vozinha. É um bom jogador.
3: Pô, é bom jogador esse cara mesmo,
0: velho. Aí você tem o Pavon fazendo.

0: Gol de falta, o Pavão jogando com aquela raça argentina nos jogos, jogando de lateral, uma posição que não é dele de origem. Cara, eu acredito que o Grêmio tá no momento melhor que o Inter. O Inter veio de dois empates aí importantes pro Inter, né? Contra o Flamengo e contra o Palmeiras, né? Dois grandes aí. Mas eu acredito que Grenal é Grenal, cara. O último Grenal da Copa do Brasil deu uma pancadaria.
1: Grenal é Grenal e vice-versa, já dizia Jardel.
0: Jardel. Né? E teve uma pancadaria no último Grenal no Grêmio na Copa do Brasil. Né? Uma pancadaria violenta mesmo, até paralisou o jogo. Mas eu acredito que o Grêmio tem tudo pra ganhar. O Grêmio é muito mais copeiro que o Internacional, né? E, pô, cara,
2: são quantas Copas do Brasil do Grêmio mesmo?
1: Cinco Copas do Brasil e oito ou nove final.
0: O treinador aqui, eu pesquisei agora e lembrei.
3: É o que mais ganhou ou é o Cruzeiro?
0: Bom treinador.
3: É?
1: O Cruzeiro também é bastante. O Cruzeiro tem seis, né? É o maior campeão, é o Cruzeiro com seis. Aí Grêmio tem cinco, eu acho que Flamengo tem quatro ou cinco. O Palmeiras tem quatro.
0: Eu acredito que o Cruzeiro tem cinco também.
1: Seis. Cruzeiro tem seis.
0: Dá uma pesquisada aí.
1: Pô, quer valer o quê? Tem que valer
0: não,
1: uns
0: não vou valer nada.
3: Ele não aposta mais nada.
0: Ah. E tu não me paga, minha tubaína, meu pastor.
1: Eu nunca perdi uma aposta pra te
3: ajudar. Ai.
1: Ah, vê os programas aí.
3: Passa aqui.
1: Quantos tem o Cruzeiro?
3: Seis. Porra, títulos. Uma pena. Grêmio e Flamengo 5, Palmeiras Corinthians 4, Atlético Mineiro 2 e por aí vai.
2: Por aí vai, não, fala o meu também, pô. Dá uma
1: olhada. Tem Atlético.
3: Tem um. É, o Atlético tem um junto com o Santo André, com o Paulista de Jundiaí.
1: Um até os cachorros tem. É o Juventude.
3: Juventude. O Inter. Exatamente.
0: Mas, no futebol, o Grêmio hoje, o Inter não tem nada a perder no Campeonato Brasileiro. Né? Os times estão numa pindaíba braba, estão tentando se escapar.
1: Copa do Brasil salva, né?
0: Copa do Brasil salva, ainda salva mais mesmo. De uma forma financeira, né? Que é um pagamento.
3: Nossa, o Pix brutal, né? Maravilhoso.
0: Pix é maravilhoso. Então, eu acredito que é isso aí. O treinador lá do Grêmio a gente critica, porque a gente
1: é bom,
0: apaixonado pelo trabalho do Renato Gaúcho e, né, é um ídolo nosso, mas realmente o Cássio está fazendo, acho que, um trabalho ali.
1: Mas isso aí mostra aquela situação, tipo, se um técnico tiver tempo e for um cara que é entendido, né, e ele for fazendo o time da maneira dele, organizando base, com o tempo ele vai ter resultado. É. E aí, por pior que seja, a direção está levando porrada, a direção do Grêmio, mas está segurando o cara e parece começar a querer ter uns resultados, assim, parece o time começar a querer pegar um corpo, sabe? Mas ele mudou, assim, ele radicalizou nas mudanças, né? Porque quantas amebas eles levaram pra lá, né? E agora o que vai fazer? E a gurizada da base começando a ter uma oportunidade, então é por aí.
3: Zurlon, e aí? Sai dessa, cuidado que você tá perto aí, mas dá tua opinião aí.
4: Qual goleiro que é melhor?
0: Matheus Cunha, melhor, acho.
4: É, o Everton não costuma pegar pênalti. Um é 2-0-0 e vai decidindo pênalti.
3: Olha, então.
4: Dois times que vão estar com medo de jogar, pegar, com medo de perder.
1: É bem
4: copeiro e vão pros pênaltis decidir.
3: Eu acho que é por aí, mas quer favoritar alguém?
4: Ah, eu.
3: Tá, acho que.
4: Eu vou com meus amigos, acho que o Grêmio passa, né? A gente é parceiro em tudo, então vamos torcer pro Grêmio.
1: Boa, estamos torcendo pro Palmeiras?
3: Aí.
4: Mas daí é fácil torcer, né? Ultimamente, né? Palmeiras joga mal, a torcida tem reclamado ali do Abel, uma coisa
1: ou outra. O cara reclamado ali.
3: Não dá.
1: O cara reclamado do Abel não sabe o que é torcer pro Grêmio,
3: não.
0: Né, Tobias? Não dá. O que é o duro, cara? Tu tirar um Atlético Mineiro, um Cruzeiro, um Inter. E aí tu pegar e numa zebra deixa dar um Santos lá e tu perder pra um Santos numa final, já pensou?
1: não chega, essa zebra não tem como.
3: Perder pra um Vitória, que nem...
1: Não, será?
3: O Santo André já calou o Maracanã.
4: Eu não vejo o Palmeiras fora dessa final.
3: Mas vai ser jogo único.
0: Final sim.
3: Aí a zebra.
0: É, então.
1: Aí pode ter
3: a zebra. Vocês lembram o Palmeiras com o timaço contra o Santos numa final de Libertadores, num jogo único, quase que me dá uma zebra, né?
1: Ah, o próprio...
3: O do Breno Lopes de cabeça no
4: apagar das luzes.
3: O
4: Santos tava bem armadinho, né? Marinho numa fase boa, Soteldo, né? Todo mundo jogando bola, né? Então...
0: João, goleiro, né?
1: Mas quando eu vejo alguém falar que o Marinho teve fase boa, me entristece. Teve, eu sei que teve. Mas, cara, o Marinho é o cara que eu mais odeio no futebol brasileiro, velho. Aquele infeliz, cara. Ele jogou no Grêmio, ele é aquele cara que ele puxa pra aquela esquerda ruim dele. E aí, quando vê que vai, ele se atira pra cavar uma falta. Ele atrapalha o jogo, ele faz 10 faltas no ataque, ele mata 300 contra-ataque. Que cara ruim, cara. Mas daí, esse momento dele no Santos e o momento dele, acho que no Vitória, realmente foi. E esse no Santos aí tudo dava certo pra ser infeliz. Inclusive, se eu não me engano, na semifinal dessa Libertadores aí, ou nas quartas de final, ele jogaram Santos e Grêmio. E esse cara acabou com o jogo na Vila Belmiro. Acho que fez dois gols na partida.
0: Esse

0: o César é figura, né? Ele falou que não é uma briga ali pra quem vai ganhar, uma briga pra ver quem é o pior.
1: Quem é o pior, ou menos pior. Pior, o menos pior.
0: O César falou, Grêmio.
2: É, mas é verdade.
1: Grenal,
2: é verdade.
1: JH, é você vai com a maioria até agora?
3: Cara, Grenal vai o maior clube do sul do mundo, nosso imortal Grêmio.
2: Olha aí. Mas é verdade, é o maior clube do sul do mundo, isso aí é verdade.
3: Eu acho, do sul do país, o maior clube é o Grêmio. Que mais tem histórico, mais tem tradição, é que verdade, mais tem título. O Inter que não se cuida, não, que a gente tá colando na segunda posição.
2: Mas ali, o Atlético. O
3: se tu pega... Até porque se for ver os. Vou te falar, meu, vou ser clubista aqui agora. Eu quero que os dois gremistas me defendam também. Que falar pra você, nos últimos anos, o Atlético é bem maior que o Inter. Qual foi a última vez que o Inter ganhou um brasileiro?
2: Eu até acho que o Atlético, nos últimos anos, ele tem sido 86? Um dos grandes do sul do sul do país mesmo. Talvez até um pouquinho mais que o Grêmio a nível
1: 79,
2: nacional.
1: Eu acho, não foi?
3: Mas a camisa do Grêmio pesa muito, né? Agora já se você colocar a camisa do Inter perto do Atlético, a do Inter pesa um pouco mais, mas nem tanto como a do Grêmio. Porque o Inter vai ter o quê? É claro que o Inter tem o peso da Libertadores e o do Mundial, que o Atlético teve a oportunidade duas vezes de ter Libertadores e não teve, né? Acho que o que tá faltando pra gente pra falar que é gigante mesmo é uma liberta, né, liberta. Cara?
1: 79.
3: Eles têm Copa do Brasil, tem brasileiro. O Inter ganhou o brasileirão em 79.
1: Invicto.
3: Oh, tá louco.
0: Exatamente.
3: Não foi aquele que deu zebra lá, dois campeões?
2: Não, esse foi 86.
3: Foi 86, que é a Sport e Flamengo.
1: 87, no caso.
2: 87.
1: A taça 86, das bolinhas.
3: 86 foi o.
2: É verdade,
3: foi o glorioso Coxa, né? Que ganhou, né? Contra o Bangu, né? O único campeão brasileiro.
2: 85 é esse?
3: 85.
2: Não.
3: 85. É. O Coritiba foi o único campeão brasileiro com saldo negativo até hoje na história do futebol.
2: E não campeão. Era nunca pra eles ganhar aquele jogo, porque o time
3: roubado.
2: O time mais famoso daquela época era o Bangu.
3: E foi roubado. Você sabe que foi roubado. Teve uma falta. Um gol impedido e uma falta que
1: meu
3: não.
1: Meu Deus.
3: Foi roubado, cara. Não é porque contra o Curitiba, não, mas foi roubado.
1: Bom, acho também que Grêmio passa, então temos aí os palpites. Então, cadê aqui a tabela? Tava bonitinha. Então, nos nossos palpites, Grêmio. É, se bem que aqui ficou meio dividido, né? Mais que Grêmio, Cruzeiro e Vitória e Parmeira.
3: Eu vou de Santos.
1: Talvez. Você vai de Santos, né?
2: Verdade.
1: É, tá louco. Vai saber,
3: né? Cara, eu vou de Santos também. Eu vou de Santos.
0: E o César aqui, o César tá bocudo. Viu, César?
1: César, calma. Deixa o
0: saco pro teu parceiro aí. Não, calma. O César pegou e falou, olha, ele mete a porrada aqui, ó. Ele falou que não é clubismo nosso, que o Grêmio é melhor que o Santos. Ah, para,
2: o Grêmio é melhor que o Santos como Santos time hoje?
0: Fede, o Santos fede de ruim.
2: É uma luta, mas o Grêmio eu acho que é um pouquinho melhor que você. É uma luta. Santos, Grêmio, Inter.
3: O Santos não conseguiu no Campeonato Brasileiro ser melhor nem que a Chapecoense, que tem uma vitória.
1: Esses dias eu assisti um jogo
3: contra quem?
1: Contra o Santos. É.
3: Conseguiu não ganhar nenhum dos dois.
1: Mas o Santos, nessa Sul-Americana, contra um time nada a ver, eles conseguiram.
3: O Recoleta.
1: Perder, ganhar, de repente.
2: O Reboleta.
1: Reboleta.
3: Rebolete.
1: Aliás, deixa eu ver aqui.
3: Igual um cachorro.
2: Eu gosto do Santos, velho. Sempre acabo torcendo pro Santos. Mas tá triste ver. Mas assim.
0: Eu torço pro Santos ganhar do começo.
2: Salvando dois ou três times aí do futebol brasileiro, o resto tá tudo no nível. Ó, tá bom de ver o Atlético jogar. O Palmeiras, mais que ali, tu para pra ver o Palmeiras jogar, é cansativo, é um time assim, burocrático, né, cara, e fica lá aqui o teu Abel começa a poupar o jogador, mesma coisa quanto o Inter, deixa os melhores no banco ali, daí daqui a pouco começa a substituir, se o Palmeiras vai completinho, vai com os titulares contra o Inter,
0: na vida tem momentos na vida da gente que o cara não precisa se incomodar, cara. É, tá bom, ganhou tudo aí com o Palmeiras.
1: É isso que eu ia falar. Quem pede a cabeça de Abel Ferreira porque não viveu 2002, não viveu 2012.
2: Ah, tá. 94, 95.
3: Palmeiras e Fluminense no Pacaembu, porque o
1: Palmeiras.
3: Meu Deus, aquela chovendo, passando frio. Nossa. O Palmeiras não criava uma jogada, não. Cara. Perdeu de 1-0.
1: Os caras reclamam de hoje.
3: Eu fui com meu tio mora pertinho do estádio do Palmeiras. Ele nunca mais foi assistir o Palmeiras depois daquilo.
1: Traumatizou.
3: Não, ele falou, eu nunca mais vou
1: assistir. Olha perder, isso.
3: Pagar pra assistir isso aí, tá doido.
1: Tá vendo?
3: Cara que devia pagar nós,
1: tá
3: aquele
1: vendo?
3: Dia foi sofrimento.
1: Que isso, cara. A gente falou, o Zurlo lembrou bem aqui do Recoleta, que está ganhando do Boca na La Bombonera neste exato momento.
3: Eu tô errado,
1: já time é 1-0. Não, o Boca também tá aqui nem o Santos, então é a mesma. O Boca
3: tá padrão do Santos.
1: Tá padrão Santos mesmo, 1-0. E já aproveitando para dar informação que 9:30 na altitude que de La Paz, traço. Bolívar. Esse não traz boas lembranças, né, meus amiguinhos? Não. Bolívar e São Paulo.
0: O Grêmio é campeão.
3: Ah, mas você quer uma notícia em primeira mão aqui do
1: quero,
3: São Paulo?
1: Quero.
3: Que fase do São Paulo, hein?
1: Que
3: vou trazer transfer pra vocês aqui. Ó, a primeira notícia aqui, ó. Olha lá, vamos lá.
1: Ah.
3: A Band Esportes acabou de publicar.
1: Ah.
3: A polícia boliviana apreendeu mais de 86 quilos de maconha que estavam dentro do ônibus que transportava o São Paulo para o confronto diante do Bolívar nessa terça-feira pela Sul-Americana. Ué? O veículo estava pronto para receber o clube paulista no momento da apreensão. Vale ressaltar que o tricolor não possui

0: seu envolvimento com a situação e se viu obrigado a alterar o veículo para seguir com os planos de logística
1: do clube.
0: Os 80 e poucos quilos de maconha e o busão com o símbolo do São Paulo lá.
2: Mas manchetinha
3: as drogas do São Paulo eles já tinham tirado.
2: É a manchetinha pra gente ler.
0: Os jogadores saíram.
2: Os jogadores já tinham descido.
3: As drogas do São Paulo já não estavam mais no ônibus.
2: Eu acho que o ônibus do São Paulo original ia encontrar outros tipos de produtos.
0: Mas pode ser que quando o Dorival falou na entrevista assim.
2: Lembra?
4: Mas esses ônibus, eles são terceirizados, né? Quando o time viaja.
0: São terceirizados.
4: Então, aí, às vezes, o cara coloca o símbolo ali e tal. E tem uma...
0: Mas sorte que os caras não tinham entrado no ônibus ainda,
4: sabe,
0: né?
4: Sabe o que eles falam? Nossa. Tem uma lenda de que ônibus de time de futebol, a polícia nunca para.
0: É.
4: Então, tem uma lenda urbana
2: então
4: de
2: é isso que eles pensaram.
4: Que é uma chance de aproveitar, às vezes, pra fazer alguma coisa.
0: Mas sabe? O Dorival deu uma entrevista depois do último jogo de São Paulo. Falou que precisava de um back. Às vezes, os caras entenderam errado, né?
2: Pode ser isso.
0: Vamos arrumar um back pra vocês aí.
2: E beleza. Enquanto isso, a torcida vai fazendo a festa. Eu tenho aqui imagens e som também da torcida fazendo festa lá na Bolívia.
0: É mesmo?
2: Tenho.
5: São Paulo.
2: Boa!
0: Brancão, tá aí?
2: Vamos, tricolor! Boa! Que da hora, cara!
3: Vamos, trica!
2: Maravilhoso, adoro isso aqui, cara.
0: Eu, né, cara? Esses caras inventam.
2: Com vontade de ouvir em loop isso daqui.
3: Mas sabe que eu já te falei
0: no
3: da pesquisa,
0: busão,
3: né?
0: Já te falei essa velha.
2: Cara, o São Paulo tá cada vez notícias que eu jamais imaginei.
3: Sabe da pesquisa? A pesquisa, fizeram uma pesquisa que o São Paulo é patrocinado pelo Bis. Que é da Lacta, né?
2: Lacta,
3: Mas a maioria dos torcedores de São Paulo preferem garotos.
2: Ó, pelo amor de Deus.
3: Corta. Ah, é chocolate, né?
2: Claro. É outra fabricante.
0: Meu, ônibus da Platinense, o máximo que vou encontrar é
2: cuidado,
0: suco do seu...
3: E os corotinhos também, que eles pegam na volta e ficam tudo chuco e vomitam, mano. É, ouvi esse papo aí, não sei, vai
0: corotinho,
3: ser pesquisado.
0: Corotinho,
3: assim.
0: Ai.
3: Mas rapaz aí, um goleiro, parece que passou mal.
0: Isso aí é...
3: Não é goleiro, não. Não vou lá.
0: Isso aí é isso times da base.
2: Muito
0: isso
2: bem.
4: É oposição.
2: Intriga da oposição, só se for... Bom, tem uma notícia aqui de última hora também. Mas Grêmio e William chegam a acordo para rescisão de contrato,
3: eu falei,
2: tá?
3: Isso aí,
2: então vocês falaram, o que o Cláudio falou, né?
3: O acordo que o Grêmio entrou com... E o outro entrou com...
2: Entendi. Esse foi o acordo, né? Selado. 38 anos eles já têm, caramba. Então tá bom. William, obrigado por tudo aí.
3: Esse aí é vigarista.
2: Né? Não, vou falar.
3: Esse viu? É vigarista.
2: Que coisa doida. Bom, agora 7:50. Mais que na hora de falar da nossa glória, deixa esses cabeça de bagre pra lá e vamos falar de quem realmente tá jogando bola nas quadras, né? Vamos falar da nossa Nancy. E é o seguinte, a gente começa falando, vamos pela ordem dos fatos, né? Porque no último final de semana, no último sábado, fizemos o que deveríamos ter feito mesmo. 6-1 pra cima de Pinhais, lá em Pinhais. Não é que... O Tobias, você tava lá, né, Tobias?
0: Você... Tava presente.
2: Foi, né? Tava presente? Então já começa dando um resumão.
0: Primeiramente, agradecer
2: ao
0: pessoal da diretoria do time de Pinhais. Um grande abraço lá. O pessoal nos recebeu de uma forma muito, muito boa mesmo. Pessoal bacana. E também os torcedores da Nesc, que moram ali em Curitiba, moram ali em Pinhais, né? Moram ali nas regiões metropolitanas.
2: Sim.
0: E compareceram em força lá. Torcendo para a Platinense, mostrando realmente o amor que tem pela sua camisa maravilhosa. E falando do jogo, nosso time jogou, demorou um pouquinho ali, uns 5, 6 minutos para se adaptar na quadra, bem pequena quadra, né? Mas depois dominou o jogo e as ações e fez um belo jogo. Tivemos uma baixa lá no jogo do Mateuzinho, não sei como é que tá, depois o Cláudio fala pra gente sobre isso, mas o nosso time se postou muito bem em quadra. O nosso goleiro Arthur se destacou. Sagui jogou muito bem, conseguiu cadenciar o jogo ali no momento certo. O David também, cara, um time bem tranquilo, bem controlado. Um time que sabia das dificuldades que era, né? Porque a gente tinha alguns desfalques por causa das suspensão de cartão, né? Viagem longa, o Michel também teve um compromisso com a esposa lá de última hora, que teve que cuidar da esposa, enfim. Mas foi isso. Parabenizar o Weiner, o Faísca e o Knight, que fizeram um bom trabalho. O Weiner trabalhou muito bem dentro do vestiário.

0: presidente Matheus, o diretor Cláudio, né, Vinícius, Giovanni e eu, a gente trabalhou junto com o Mota, trabalhamos aqui para fazer toda a preparação dessa viagem, que deu muito certo, foi muito bacana, uma viagem bem tranquila, e conseguimos trazer os três pontos para casa. Óbvio, era obrigação nossa trazer esses três pontos para Santo Antônio da Platina, e agora como é obrigação nossa ganhar esse jogo. A gente está tratando como finais, eram cinco finais, agora eram quatro, e agora são três finais, que vai depender a nossa vida no, na competição. E a Nense é isso, é amor, é coração na ponta do tênis, é um ajudando o outro, time unido, time forte, diretoria, comissão técnica, nosso prefeito Gil Martins, Câmara de Vereadores, pessoal que todos nos apoiam. Inclusive o pessoal dos patrocinadores nossos aí, que estão dando um apoio muito bacana, numa fase que não é difícil, né? Rafa e Jairo e Cláudio vivem muito disso, né? De publicidade,
1: com certeza.
0: Através da comunicação, e vocês sabem que hoje nossos empresários estão gritando aí, mas estão ainda apoiando o esporte, apoiando os segmentos aí para poder dar certo. É isso aí, Nense é isso, e vamos para cima.
1: E só para complementar, antes da palavra do seu Cláudio, Matheus e o Jairo, só para complementar em relação a resultados, né? A importância dessa vitória, não poderíamos, obviamente, desperdiçar um ponto sequer, porque Seralê Cianorte também fez o dever de casa, 4-2 em Baú. Matelândia também jogou em casa, 5-0 para cima da equipe do Ipiranga. Então, Cianorte 19, Matelândia 18 e Anense 16 já estão, né, garantidos pelo menos no primeiro playoff. Ipiranga em Baú 4, e aí o bicho pega, que os dois, claro, querem essa quarta vaga. Um dos dois aí vai beliscar essa quarta vaga, Pinhais 7 jogos, 7 derrotas. E agora, Matheus Urlo, é o seguinte, agora é esse jogo contra Cianorte no nosso chimitão, né?
2: Agora chegou a hora, né? Não tem como correr mais.
1: E o clima,
2: né,
1: é esse de final mesmo, não tem jeito, né?
2: Agora é clima de final, né? Todos os jogos. Até a gente, o Tobias tava falando do jogo de Pinhais, né? Eu vi, muita gente questionou, né? Pô, mas estão com um elenco curto. Eu falei, o elenco da Platinense é um elenco curto, né? Nós não temos opções sobrando pra quando tiver desfalques, a gente ter muita opção de substituição. Nós tivemos aí algumas situações de suspensão, de lesões e de problemas de última hora que acarretaram de realmente o time estar um pouco desfalcado. Mas a gente estava com nove, né, atletas, um grupo muito bom e conseguimos um resultado, né? Então, assim, é muito bacana, muito importante ver isso acontecendo, né? E agora é isso aí. Cianorte é final, Cianorte vale a liderança. A gente sabe que se a gente ganhar de Cianorte e depois dos outros dois jogos, que é Ipiranga e Matelândia, já vem uma bola de neve positiva, né? Porque daí você já sabe que você só depende de você, sabe que a gente fecha contra Matelândia em casa num jogo espetacular também. Então a ideia é tratar os três jogos como finais para poder pular esse playoff, esse primeiro playoff, e chegar no mata-mata com o time na melhor posição possível, né? Então é isso, sábado, 8 horas, Platinense, Resende Futsal e Cianorte. A gente precisa da nossa torcida, precisa do apoio, precisa de todo mundo. Tem muita coisa legal acontecendo que a gente vai estar falando, né? Então vamos pra cima.
1: Com certeza, com certeza. E além disso, em Baú e Matelândia, eu joguei em Baú, Pinhais e Ipiranga, né? Se matam aí na outra partida. E a nossa Nense, né, seu Cláudio? É isso que o Matheus falou, o Tobias também. O tratamento é esse, como uma grande final. E, claro, não podemos também desperdiçar ponto, né, Cláudio?
3: Não, sem dúvida. Acho que os meninos aí falaram o que tem que ser falado, né? É um jogo... A gente fala assim, às vezes, o pessoal que tinha que ouvir, que quando foi começar o jogo, eu não viajei, né? Uhum. Eu e o Matheus, a gente não viajou. E aí viajou o Tobias tem sido muito guerreiro, o Tobias, o Vinícius e o Giovanni, assim, pra estar do lado do time nessas viagens mais longas, né? Então eles estão conseguindo a liberação das mulheres. E nós, eu e o Matheus, não.
1: Negociação.
3: Então,
1: que é a parte mais difícil, não é nem a viagem.
4: Alguns churros, algum copão, né? Fato,
3: então, agora, os meninos, eles têm ido junto. É muito importante,
1: ingresso assim, ingresso do parquinho pra criançada.
3: É muito importante estar junto com o time nesses momentos,
1: claro,
3: né?
1: Claro.
3: E aí a gente criou uma... Eu vi que quando começou o jogo já teve a corneta. Falaram que ia ser cinco final, viajaram com oito.
1: Meu Deus.
3: Se a gente tá fazendo um trabalho, a gente sabe o que tá fazendo. Então, assim, a diretoria sabe o que tá fazendo. A gente teve que limpar cartão para jogar lá, não desrespeitando o time de Pinhais, mas é o time mais fraco da chave. Então tinha que ser cumprido lá, tinha que dar as liberações que tinha que dar para os atletas que não podiam viajar nesse jogo. Então foi tudo planejado, né? Claro que daí dá certo que os meninos se dedicam, o Wagner tem um controle muito grande, a diretoria viajou junto para dar apoio. Então as coisas deram certo, porque o trabalho é bem feito. Então a pessoa tem que entender o que está acontecendo. Ah, podia dar errado? Podia, mas não deu. Então é isso. E agora, cara, é jogo de verdade, né? Eu acho que

0: chegou no momento do campeonato que era o sonho de todo mundo que trabalhou a Platinense desde o início dela. Jogos que vão valer, jogos que agora, se a gente pretende alguma coisa na competição, é a partir de sábado. A partir de sábado a gente vai jogar contra a Cianorte, o Tobias lembrou bem, vai ser a nossa quarta partida contra a Cianorte, a gente já empatou duas e perdeu uma, então tá na hora da Platinense ganhar. Não tem outro resultado que passe na nossa cabeça que não seja vitória nesse jogo. Então o Cianorte a gente respeita, o pessoal nota 10, até vai ter, acho que daqui a pouco vai estar aí o nosso amigo Nelson. Só que assim, Cianorte, ele vem aqui, ela vai sofrer. Cianorte vai sofrer porque a Platinense vai jogar para ganhar essa partida e vai com certeza fazer uma das grandes partidas da história da Platinense dentro do Chimitão. E aí eu quero aproveitar aqui para mandar um abraço aqui pro Diogo.
1: Mande.
0: Pro Diogo Per, que tem sido um parceiraço, assim, sempre tá ali no apoio. Grande. Cara, sabe assim, um cara que conquistou um espaço muito grande no meu conceito, no respeito com ele, né, de toda a diretoria, mas comigo especialmente sim, porque talvez lá atrás, no início, o Diogo era um cara que sempre estava ali dando a opinião dele, e num primeiro momento eu achava assim, pô, que tá criticando e tal. E hoje o Diogo é um cara assim que eu troco muitas ideias com ele, é um cara que faz muita diferença no bate-papo, e é um cara que é torcedor fanático, velho.
2: Do Atlético também.
0: E eles estão lá no Chimitão nesse momento. Testando a torcida lá, a Super Raça, que vai fazer uma festa gigante. Um abraço pra toda
2: Tem bandeirão, hein, gente?
0: Ah,
2: tem estreia,
0: beleza,
2: de bandeirão,
0: hein?
2: No jogo
0: estreia do Chimitão. Bandeirão. Então, um trabalho maravilhoso que a Super Raça vai fazer esse final de semana. Né? Então a torcida tá muito motivada. Esses caras, eles estão vivendo esse momento. E também dar um abraço pro Luiz Miguel e pro pai dele, o Wesley. O Luiz Miguel, que vai ser um futuro craque da nossa região no futsal. E quem sabe até para voos maiores, está nos acompanhando aqui. Estão sempre aí, são primos do Wagner, né? Ele é primo do Wagner ali. Então tá sempre junto, ele se espelha no Wagner no futsal. Então o menininho é fera
2: aí
0: mesmo.
2: Aí sim, show de bola.
0: E é isso, galera. Assim, não tem situação pra nós esse final de semana, tá todo mundo trabalhando, se dedicando pra que lote o ginásio, não pode ser diferente disso. E que a equipe toda, hoje eu falei que todos os meninos, inclusive Tobias, o Mateuzinho tá bem. Até já jogou um futebolzinho hoje, ele falou. Falei, cuida, rapaz.
2: Olha só,
0: não, seu Claudio, mas quase nem senti.
2: Alguma coisa senti, sentiu.
1: Mateuzinho,
2: jogo de gente grande sabadão. Segura a fome aí, rapaz.
0: Então já falei com todo mundo hoje, falei já com o Mateuzinho hoje, Biel preparado. Aliás, um abraço pro Biel. O Biel saiu do serviço e foi pra ser o oitavo jogador lá nessa partida. Foi muito importante a decisão do Biel. Viajou de carro pra trabalhar no jogo. Então, tem uns caras que faz o diferencial, então eu queria aqui deixar um abração pro Biel, que a gente ficou muito feliz com a atitude dele. A gente não queria até que ele fosse pra você sair sozinho de carro, mas aí foi. Então assim, a gente mostra assim, o comprometimento que todo mundo tem. Abraço, falei com muitos hoje, com o Matheus Rosa, falei com o Wagner. Então todo mundo tá muito motivado pra esse final de semana, o Júnior também, o Arthur, galera, vai pra cima e nós vamos ganhar, disse a Norte.
1: E não só diferente, Rafa, mas não é pra você aí, disse a Norte. Não é pra você de Matelândia, não é pra você de Maringá. Dentro de casa, daqui pra frente, desde o começo é assim, mas daqui pra frente vai ficar bem claro isso. Nós mandamos aqui. Dentro de casa vai ser difícil tirar ponto da gente. A diretoria tiver que entrar dentro de quadra, no emocional, vai entrar.
2: Tá bom.
1: A cara do Matheus.
2: Tipo...
1: Porque o que, que nós temos que falar? É sério mesmo. É um projeto que nós estamos há 2 anos... trabalhando dentro, efetivamente dentro de quadra com a equipe.
2: Literalmente. Né?
1: Mas é um projeto que nós suamos muito para conseguir chegar nesse nível. Graças ao nosso prefeito, não posso deixar de maneira alguma de falar, da nossa Câmara de Vereadores, nossos pais, nossos amigos, nossos familiares, que ajudam esse projeto a acontecer, e os torcedores, Matheus. Então nós precisamos realmente valorizar a nossa torcida, a Super Raça é diferenciada mesmo, dentro da
2: competição. Não tem igual, Tobias.
1: E dentro de casa nós mandamos. Dentro de casa vai jogar do nosso ritmo. Nós vamos ganhar. Nós vamos ganhar os jogos dentro de casa. Eu acho muito difícil nós perder jogo aqui dentro de casa.
2: Isso é verdade. Tá?
1: Se depender da gente, a gente vai fazer isso. Então eu agradeço muito todas as equipes que vêm participar. Tem uma reclamação pra fazer.
2: E vocês sabem.
1: Você só reclama também, meu Deus.
2: E vocês sabem muito bem que eu não tenho
1: rabo preso com ninguém e não ligo pra essas coisas. Vou falar já. Federação, tenho dois caras muito, muito bacana lá.
0: Nós
1: o
0: temos
1: Cristiano,
0: toda semana.
1: O Cristiano, cara bacana, um diretor lá. E o Luiz Henrique. Mas temos a nossa amiga Patrícia. Dá um boa tarde.

0: tudo bem. Pô, é a mesma coisa que eu falo pra torcida, mesma coisa que eu falo pra imprensa, mesma coisa que eu falo pros diretores, mesma coisa que eu falo pros jogadores. Se não tem o clube, se não tem o time dentro de quadra, não tem torcida, não tem diretoria, não tem imprensa divulgando isso aí. A mesma coisa pra federação. Pô, a gente não é empregado da federação, a gente tem que ser bem tratado, porque é pago pra competir.
1: Sim, claro,
0: tá? É pago em dia as taxas de arbitragem. São bem tratados, a gente segue o regulamento. O que a gente não consegue segurar. Mais ou menos. Porque, não, mais ou menos não. A diretoria segue o regulamento. Tô brincando agora aqui, Cláudio. A diretoria segue o regulamento. O que não segue o regulamento, às vezes, é umas coisas que fogem do nosso controle, Cláudio. E nós pagamos por isso. E nos defendemos por isso também. Então, instituição, federação, por favor. Trate bem os diretores, trate bem as pessoas que vão. Ninguém chega com estupidez. Eu cheguei já umas 3 vezes. Falando com alguns membros da federação. Bom dia, boa tarde, boa noite, como é que tá? Tudo bem? Nos responde com educação. Tá? Eu posso falar isso porque eu vivo isso diariamente com os munícipes aqui. Né? Então a gente, como pessoa pública, ou a gente como ou que trabalha nesses tipos de instituições, temos que dar satisfação, temos que tratar bem as pessoas. E educação gera boa educação. Hoje eu poderia estar elogiando não só esses dois membros, mas também talvez a terceira. Talvez um dia a gente possa elogiar. Mas fica aqui a minha revolta sobre isso.
1: Seu desagravo público.
0: Tá aí. Muito
1: você bem. Tá bravo assim com um convidado aqui na tela.
0: Convidado
1: com
0: a gente aí, ó.
1: Quem tá com a gente, Jair Henrique?
0: Paulo Eduardo vai até ir embora, mas ele tá acostumado com esse meio, com esse AUE. Esses
1: diretores estão tudo doido.
0: Paulo Eduardo, meu cara, quanto tempo, meu amigo. Que bom demais falar com você. Que satisfação grande estar conversando com você. Felicidade imensa em saber que você esteve presente lá sabadão em Pinhais, torcendo pela nossa Nense. Nós que temos algo em comum, que torcemos pro melhor clube do mundo. Eu, você, seu pai, a criançada e a criançada lá em casa também, que é o nosso Furacão. Já falamos muito de Atlético aqui, os caras aqui gostam demais do nosso Furacão também. Mas agora a gente tá falando de Nense. Boa noite, seja bem-vindo aqui ao Arena Esportiva, meu amigo.
1: Vamos só ver o áudio aqui do Paulo, se a gente consegue... Deixa eu ver se ele tá. Vê aí, Jair Henrique, qual que tá o...
2: Oi.
1: Aí,
2: tão conseguindo?
1: Agora sim, Paulo. Agora sim. Noite, seja bem-vindo.
2: Boa noite, um prazer estar falando com vocês aí. Muito, muito bom poder ver os amigos aí de Santo Antônio. Meu ex-aluno, Jairo. Né? Me danava um pouquinho lá. Mas foi sobre a Nense, foi muito, muito legal, muito bacana a gente conseguir estar presente lá para ver o jogo. A minha filha que está aqui ao lado, a Luísa, esteve passando férias em Santo Antônio, foi ver o jogo lá no Chimitão, de fora da Nense, se empolgou e falou que a gente tinha que acompanhar a partida ali, não tinha jeito. E fomos lá em Pinhais com mais alguns amigos platinenses.
1: E ela foi pé quente demais, né, Jair Henrique? Tá vendo? Olha que beleza, que
0: demais,
1: legal, né?
0: Demais,
1: que
0: bacana. Demais.
1: Tobias, você encontrou o Paulo Eduardo lá, né, cara? Legal demais, né, encontrar os amigos
0: platinenses. Encontrei ele, na verdade, né? Eu acho que quem conseguiu falar talvez foi o Giovani e o próprio Vinícius, porque eu tava naquela tensão do jogo lá, resolvendo alguns problemas. Deu um probleminha com o Mateuzinho, a gente correu atrás de gelo, algumas coisas, e não deu pra dar muita atenção. Eu consegui falar com, não sei se é Douglas, que é o filho do seu... Do cunhado do Celso Schmidt, do João Batista. Ele tava lá, eu conversei com ele bastante, mas com o filho do Paulinho de Freitas eu não conversei.
2: É, conversou com o Dudé. Né, então ele tá junto com a gente, mais algumas conhecidas nossas. Até tinha mais muito de Curitiba, que foi cruzado com o Campinense, que estava lá torcendo, dando apoio. E foi muito legal ver a vitória, lá, 6-1. E foi barato para eles, podia ter sido bem mais.
0: Verdade.
1: Bom
0: demais. E lotou, né? Lotou o Tancredão.
2: Tinha mais torcida da Nense.
1: Verdade, né? Tinha mais torcedor da Nense fazendo barulho lá do que da própria equipe de Pinhais, né? Fora da emoção, né, Paulinho, de você acompanhar, né? Pô, Santo Antônio da Platina aí em Pinhais, né? Essa emoção de tantos quilômetros, mas poder acompanhar, né, um pouco, matar um pouquinho da saudade, né, aqui da nossa Santo Antônio, né?
2: Não, é muito, muito bom, já tô mais tempo aqui em Curitiba, mas não perca as coisas, gosto das coisas de Santo Antônio, tento acompanhar, e tento passar isso para as minhas filhas, né, que a nossa raiz, a nossa vida, a gente não pode esquecer. Então, tenha platinense no coração e estamos simples aí, sempre que a gente vai estar dando apoio.
1: Maravilha, é o que a gente estava falando aqui, né? Agora são algumas, mais algumas finais, né, pra gente acompanhar. Tem alguma colocação também aí, Zurlo, pra falar pro nosso
3: Paulinho? Eu ia pontuar, Paulinho, né, que é muito bacana ver, né, esse, isso aí acontecendo. E o mais legal, né, do trabalho que a gente realiza desde que a gente criou, né, esse, iniciou esse projeto da Platinense, é resgatar, né, cara, essa história. Exatamente. Mesmo que seja no futsal, que seja numa proporção menor, né, mas a gente vê o quanto que a população platinense valoriza isso e tem boa lembrança, né, da Platinense do passado, óbvio. As proporções são totalmente diferentes, etc, né? Mas é bacana ver que as cores vermelho e preto, ver que o nome Platinense, né, ainda faz toda essa... movimenta todas essas pessoas, movimenta criança, né? Então a gente tá conseguindo resgatar essa história aí pros nossos filhos, pros netos, daqueles que acompanharam a Platinense e hoje não se via mais falar de Platinense, né? Então esse resgate histórico aí eu acho que é muito bacana de pensar, né?
1: Com certeza. E já passou pra filha também, né?
2: É, então, eu lembro que quando eu era pequeno, eu entrava de mascote com a Platinense, no campo. E aqui em Pinhais, eu fui entrando de mascote com o clube de futebol. Então, a gente lembra a nossa infância, o que era gostoso, a memória que ficou. Então, para ela, acho que foi bem legal também.
1: Ah, bom demais, legal. E que bom que correspondeu em quadra também, né? A nossa Nense goleou, uma vitória importantíssima. Ah, mais alguma colocação aí com o nosso querido Paulinho, seu Cláudio?
4: Não, até dar um abraço pro Paulinho aí, dar os parabéns por ter ido lá. É muito legal pro time quando viaja, assim, ter a torcida de casa, é muito bacana, né? Motiva a galera ali, o time também fazendo um trabalho muito legal. E o Paulinho trabalha com o nosso Alex Estival, né?
1: Ah, é verdade!
4: Trabalha com o Alex Estival, o nosso Cuca. Falando em Copa do Brasil, tu sabe que o primeiro título da Copa do Brasil, de 1989, o gol do título do Grêmio foi feito pelo Cuca, né?
1: Sério? Sério. Eu não lembrava. Sério. Caramba, olha isso.
4: Feito pelo Cuca, o Alex Estival. O Grêmio tava empatando 1x1 com o Sport, num galo que o Mazzaropi tomou, e tinha sido 0x0 lá no Recife, e aí o Cuca foi um grande jogador no Grêmio. Então mande pro Cuca, Paulinho, um abraço aqui dos gremistas, fã do Cuca, né, do Alex Estiva, o Cuca, manda um abraço pra ele, que a gente tem muito apreço pra ele, e pra ele fazer um vídeo, mandar aqui pra nós, homenageando a Platinense, que se Deus quiser vai subir pra Série Prata esse ano.
2: Pode deixar, manda um abraço assim. Boa, vou pra ver se ele grava um videozinho aí pra
1: vocês,
2: me dar um abraço. E aí eu encaminho pro
1: Jair. Show de bola. Só fala um pouquinho então, rapidinho, do seu trabalho aí. Como é que é esse seu trabalho aí?
2: Eu trabalho na prefeitura, e a gente tem uma escolinha de futebol em parceria com o Cuca, né? Com o Instituto Pelo Cuca. E além disso, eu também trabalho numa equipe amadora na cidade de Curitiba, chamada Imperial. E faz um ano e meio que eu sou observador técnico da Inter de Limeira, em São Paulo. Né? Que acabou de ser convidado aí pelo Ronaldo e Roberto Carlos.
4: Então a gente tenta. De futebol, né? O Roberto Carlos e o Ronaldo.
0: Será que tu não tem como observar o Cláudio?
4: Ah, eu nos meus tempos, eu guardava, hein? É ser um goleirão lá,
0: não. Goleiro, eu nunca fui goleiro, gente. Para com isso aí. Goleiro joga agora pra brincar. Eu sempre fui ala esquerda.
4: Sim. Goleiro esquerdo. Jogava invertido, né, Tobias?
0: Invertido. Isso,
4: é. Ah, pra bater, pra bate. Bater, né, cara? Ah, tá certo. Nunca jogou nada. Isso aqui nunca. Lesionou os dois joelhos, sabe aquela desculpa, né? Antiga. Se não fosse o joelho, era profissional.
2: É, essa aí é. Essa é a clássica. Mas o joelho não teve como seguir.
1: Paulinho, a gente quer agradecer demais aqui a sua participação. Legal demais você ter acompanhar desse jogo aí da nossa Nense. A gente manda um abração, um beijo aí na tua filha, né? Eu sei que você já passou esse amor pela nossa Nense pra ela também. Ela tá toda empolgada, né? Eu vi que na hora que a

0: abriu a live aí, ela já tava até comemorando, parecia que tinha saído outro gol da Nancy aí. Mas obrigado, viu? Um abração pra você, pra toda a família aí, viu? E será sempre bem-vindo. Quando tiver aqui em Santo Antônio, vem aqui fazer uma visita pra gente.
1: Pode deixar, que a gente vai sim. Obrigado pelo convite, a oportunidade. E quando quiser, a gente está à disposição.
0: Maravilha, Paulinho. Obrigado, viu? Fica com Deus aí. Um abraço em toda a família. Obrigado por essa participação. Tá aí, gente. Que legal. Bacana demais ter essa conversa aí com o nosso querido Paulinho, que esteve lá em Pinhais, na vitória da nossa Nancy, diante dos donos da casa. Eu tava observando um negócio aqui, meus amigos, que na outra rodada... Tô com três mouse aqui, vai pra lá. Já tá bacana aqui. Na nona rodada, penúltima, né, nós teremos um Matelândia e Cianorte. Olha a importância ainda maior desse jogo de sábado. E o do outro sábado, obviamente, também, né, Zurlo? Que a gente pega Ipiranga lá em Ipiranga, né? Enquanto Cianorte e Matelândia vão
2: Se degladiar lá. Essa questão aí é muito... A gente, quando analisa a tabela, né, a gente sabe por quanto que Cianorte é importante também esse resultado, né? Porque eles conseguindo vencer ou empatar que for com a gente, eles sabem que depois eles têm a decisão pra eles em casa, eles têm a capacidade também de só depender deles. Então, é o mesmo jogo que a gente tá pensando, que é a nossa final, pra eles também é, né? Então, é importante ambas equipes. Eu sei que vontade, nenhuma das duas vai entrar com a vontade é igual pra ambas, né? O que vai decidir é qualidade técnica, né? Ali é o jogo mesmo, e a gente sabe, né? A gente brinca que o Tobias falou ali bastante ali da diretoria e tudo mais, né? Tem uma coisa que fala, né? Que torcida não ganha jogo, mas aqui em Santo Antônio eu sei que ganha, viu?
0: Ah, ganha. Aqui o bicho pega.
2: A nossa torcida é muito, muito forte, muito, muito bacana de ver o trabalho que eles fazem também, né? Então a gente sabe que a torcida aqui de Santo Antônio consegue motivar e ajudar dentro de quadra de uma forma que realmente traz a importância para as vitórias. Então eu acredito que eles realmente vão ser o nosso sexto jogador nesse jogo, vão trazer pressão, vão trazer a força para os nossos atletas para a gente sair com a vitória, né? Então aqui em Santo Antônio a gente sabe que não é modéstia à parte, a gente tem a melhor torcida da bronze por longe, viu?
3: Encosta em muitas da prata também. Inclusive a gente convoca aqui nossos torcedores, é importante demais estar nesse sábado, lotar o Chimitão. Quero parabenizar a Super Raça por estar lá. Tava agora, mandaram aqui até um áudio. O alemão lá da Super Raça mandou um áudio aqui para nós podermos fazer alguns ajustes lá, para eles poderem fazer esse lançamento do bandeirão. Então a torcida vai em peso mesmo. Falei hoje com o Caldeir, um grande líder nosso aí, trabalha junto com a gente, e ele falou que a frase que ele falou sobre o batuque lá, né? A fanfarra, a bateria, o batuque, enfim, vai comer solto lá, porque realmente eles precisam empurrar o nosso time, e é dessa forma que a gente quer fazer. Também não posso deixar de falar que vai ser um sábado completamente diferenciado para a Platinense, porque devido respeito a todas as equipes, tá? A todas as equipes que vieram até aqui nos enfrentar e que nós também viajamos para enfrentar. Nós sabemos que na segunda fase os grandes clássicos são contra o time de Cianorte. Um jogo muito difícil contra a Ipiranga, que é uma equipe muito boa. Tá? Acho que a Ipiranga, se conseguir manter essa base ano que vem, vai dar trabalho, muito trabalho. E a grande equipe de Matelândia. Então são as duas equipes aí que são os clássicos nossos. E vai ser diferenciado por quê? Nós vamos ter o Aquece da Nancy, às 16 horas,
0: tá? Olha só.
3: No ginásio. Estamos tentando falar com o secretário, o Diego Vieira, está tentando falar com alguns secretários da região para fazer um torneio, o primeiro torneio da Nancy, de categoria de base, que ia começar às 8 horas da manhã. Estamos tentando isso ainda, não é certeza, mas a gente tem uma certeza: a gente vai ter toda uma preparação, vai ter várias surpresas, tanto para a nossa equipe quanto para os torcedores, no dia do jogo. E esse Aquece aí, né, com som ao vivo, desde as 16 horas, a praça de alimentação.
0: O Petróleo vai estar?
3: Petróleo,
0: claro. Ah, legal.
3: Nosso diretor.
0: Não, depois que a gente fez aquela reivindicação do nosso...
2: Você viu o efeito que deu?
0: Secretário Tobias
2: contra nós. Sábado tem uma reestreia também da torcida. Sabe quem que tá reestreando?
0: Quem?
2: O viaduto. Eu acabei de passar nele ali.
4: Eu me assustei quando tu falou.
5: Coisa boa, hein?
4: O viaduto. Coisa boa. Não, ele falou, eu até me assustei.
0: Pô, legal. Então, lembrando que domingo tem a cavalgada, né?
2: Os caras estão
0: agarrando pra mobilidade. das pessoas pra chegar lá, né? Mas não tenha dúvida disso, exato, cara.
3: Até a cavalgada que caramba. É importante, um momento importante pra nossa cidade, um final de semana
5: aí, uma semana emoções, vai ser loucura.
3: Né? E depois uma semana com uma grade de shows maravilhosa.

0: né, agradecer o nosso prefeito, Gil Martins, a Sociedade Rural, realmente fazendo trabalho de excelência para a nossa população, né? Já imaginaram, galera? A Loc em São Domingos da Patina.
1: Não sei.
0: Terceiro melhor do jogo. Então, enfim, e Platinense com certeza vai ganhar esse jogo contra o Cianorte. Vamos voar com vocês, pelo amor de Deus.
2: Jorge Matheus. Neto e Cristiano.
1: Exatamente.
3: Bem rapidinho sobre o jogo.
1: Pois não.
3: Ninguém está dando importância para uma situação nesse final de semana, nesse sábado, e eu vou reforçar isso aqui.
2: Vai.
3: Matelândia vai sofrer muito em Embaú.
2: Aí
3: vai
2: é que
3: sofrer
2: tá, hein?
3: Muito em Embaú. Até em Embaú, eu falei com o Ovo ontem, a gente conversou um tempão.
2: Faça seu papel aí, Ovo.
3: E o Ovo me falou o seguinte, o Adilson, me falou o seguinte.
1: Falou com o Ovo.
3: Eu falei com o Ovo. O Ovo é parceria, velho. O Ovo é um cara assim que eu tenho um carinho demais por ele. O Ovo me falou que nos planos deles,
2: essa partida
3: os
2: vai
3: três
2: ser um saco.
3: Pontos contra Matelândia em casa, eles vão ganhar. Então, o Matelândia vai sofrer. A Platinense ganhando de Cianorte, a gente sabe da dificuldade, mas a gente vai ganhar de Cianorte, pode ser líder neste sábado. Então, olha o tamanho desse jogo, né? E não deem pouca importância para esse time do Ipiranga. Essa viagem lá vai ser difícil. Então, daqui para frente é só jogo grande. É o que nós sempre sonhamos em jogar com a Platinense. Então, imagina o tamanho desses três próximos jogos.
2: Não, com certeza. E aí é o seguinte, o quarto colocado ainda pega uma vaga no playoff também.
3: Sim,
2: né?
3: Esse é o objetivo de Embaú.
2: E Ipiranga também, né, Cláudio? Porque também. Ipiranga também.
1: Embaú, eles vão decidir.
2: Estão degladiando por essa vaga.
1: Exatamente.
2: Né?
4: Primeiro e segundo vai direto e o terceiro e quarto joga playoff.
5: O segundo é só os dois melhores segundos.
2: É os dois melhores.
5: Os outros segundos daí não. Daí faz um.
2: Também vai fazer. Vai jogar o playoff.
0: Por isso que a gente fala, deixa claro pro nosso torcedor.
2: É importante
0: esse jogo, Jairo. A importância desse jogo contra o Cianorte.
2: Com toda certeza.
0: A importância contra o jogo contra Ipiranga e contra Matelândia.
5: Às vezes o pessoal fala dos
3: tem
5: outros
3: que ganhar
5: jogos, assim, não.
2: É. Então, justamente.
5: Mas pra chegar nesse momento, a gente precisou escalar jogo a jogo, vencer jogo a jogo. E você vê, às vezes o pessoal comenta, não, mas o grupo. Pô, e vai Porã e o Seleto. O Seleto tá com a melhor campanha da segunda fase. Vai Porã tem uma grande campanha. Então, assim, a gente. A Astorga briga no grupo deles, Cornélio também. Então a gente vem fazendo uma campanha muito positiva. Desde o início, né? Não tem jogo fácil na bronze, principalmente agora.
2: Não, justamente porque eu destaquei há pouco o Matelândia e Cianorte no outro sábado. Ipiranga e a gente, né? Ipiranga e Platinense. Então, Ipiranga também que vai brigar por essa vaga. Além da viagem, vai ser um jogo difícil, porque Ipiranga vai com certeza brigar com o Embaú por essa quarta colocação. Bom, nada aí, né? Bom, então a gente.
4: Tá ali, mas não tá ali.
2: Show, já liberar. Ah, não tá, tá sem o áudio lá. Matheus, obrigado, viu?
5: Obrigado.
2: Vamos divulgar durante a semana aí.
5: Obrigado, Arena. Eu volto aqui pra gente
2: fazer
5: uma divulgação, né, de tiro no programa, bater um papo também, né?
2: Claro.
5: E é isso aí, vamos junto. Quem tiver apoiando a Platinense desde o início, mais do que nunca, essa é a hora que a gente precisa mais ainda.
2: Certeza.
5: Temos aí esse jogo importante, temos a nossa rifa também, pessoal. Quem puder dar uma força
2: na rifa. A rifa segue, né, Matheus?
5: A rifa, dia 5 é o sorteio. Então a gente precisa aí vender aqueles últimos números aí pra gente poder ter uma arrecadação bacana, né? Então, mais do que nunca é a hora de ter o apoio, é a hora da Platinense chegar forte, é a hora de que vocês têm que estar, né? Vocês, eu falo, torcedores.
2: Sim.
5: E vamos junto aí buscar esse resultado contra o Cianorte, buscar os outros resultados, chegar em primeiro, que é nosso objetivo. E vamos, quem sabe aí nos playoffs, né? No mata-mata, buscar cada vez mais o objetivo, que é chegar o mais longe possível,
2: com
5: né? Onde vamos chegar, só Deus sabe, né?
2: Com certeza. Com certeza, Matheus. E também a importância de trazer o segundo jogo sempre aqui no Chimitão, né?
5: E é isso aí. Agradecer, né, nosso prefeito, né, Rafa? É importante sempre lembrar que esse projeto só acontece porque o Gil dá o apoio necessário. Também eu queria agradecer, lembrando da Cavalgada, no domingo a gente tem o apoio da Sociedade Rural ali para desenvolver um trabalho junto com a Sociedade Rural, né, com o pessoal. Então é muita gente hoje buscando ajudar a Platinense, cada um dentro da sua possibilidade. É óbvio que a gente precisa de quanto mais melhor, então claro, agradecer e vamos junto, vamos caminhar aí para quem sabe buscar os voos mais longos que a gente conseguir.
2: Com certeza. Matheus, obrigado mais uma vez. Vamos bater bastante durante essa semana. Vamos divulgar. Vamos lá. Valeu demais. Matheus que participou com a gente aqui do nosso Arena Esportiva. Nós estamos aí. Valeu, Matheusão. Vamos lá. Vamos que vamos. E nós estamos encaminhando. O Nelson ainda não deu certo ainda, né? Nós
3: estamos com o Nelson lá de Cianorte.
2: Pois é. Da TV Cianorte, né?
3: É, o Nelson.
2: Aliás, É, também.
3: Ali, ó, apareceu o Nelson.
2: Ah,
3: ali,
2: apareceu?
4: Grande, Nelson.
2: Nelson, vamos ver se a gente consegue bater só um papinho aí com o nosso querido Nelson da TV Cianorte. Não, vamos falar também de Cianorte. Aqui é um programa completo, minha gente. Deixa eu ver se ele já nos ouve. Nelson, boa noite pra você. Tudo certo por aí?
1: É, mistura. Pisando bem tradicional. Mais de 70 anos, né?
2: Isso aí.
1: Estamos aqui, a gente tem um canal no YouTube. Transmitimos os jogos do Cianorte Futsal desde o início do projeto, praticamente. E estamos aí à disposição aí para resenhar com vocês, hein?
2: Legal demais, Nelson. Bom, já quero que você responda. A gente estava, claro, discutindo bastante aqui em relação à nossa Platinense, esses jogos, essas finais, né, que nós teremos nessas próximas rodadas. E como é que tá o clima aí também em Cianorte, não só, claro, né, para essa viagem aqui para Santo Antônio da Platina, mas também a equipe de Cianorte, que tá atualmente líder do Grupo J. Mas como é que tá o clima aí pro próximo final de semana, Nelson?
1: Sim, o clima é um clima de jogo. É um jogo diferente, é um jogo que o pessoal sabe que um resultado positivo aí será fundamental, e uma derrota pode complicar a situação com relação à classificação e para eliminar um playoff, né? Buscar o primeiro lugar do grupo. Então, a consciência que será um jogo muito difícil. Pra você ter uma ideia, o Cianorte em 7 jogos na segunda fase venceu 6, só não conseguiu vencer a Platinense. Foi um empate aqui, jogo duro, inclusive tava perdendo, né? Então, a gente sabe da qualidade da Platinense e com a força da sua torcida, do seu torcedor, né? Será o seu jogador. Então, realmente, está consciente que fala assim. Em nome do time também, né? Porque a gente, além de fazer parte da imprensa, somos torcedores. E será um jogo muito difícil.
2: Muito bem, amigos. Nelson tá na área, conseguimos aí pelo menos bater um papinho com ele. E aí, pode falar,
3: Cláudio? Abraço, Nelson, tudo certo?
2: Fala, amigo. Cláudio!
3: Eu quero te lembrar, te contar uma história que o Nelson já transmitiu um jogo pra Platinense, como a Platinense, o jogo lá em Cruz Maltina, não ia ter transmissão naquele jogo. E aí o Nelson foi fazer essa
2: deu sorte pra nós lá ou não? Como é que foi?
3: Não, nós perdemos o jogo de 4-3.
2: Então ele não tem que transmitir nada.
3: Faltando 7 segundos pra terminar o jogo, rapaz. Nós com 2 a menos e nós conseguimos perder o jogo lá. A posse de bola era nossa. Faltando 7 segundos e nós perdemos aquele jogo.
2: Oh, meu Deus
3: do céu. E o Nelson foi o parceiro lá. Nelson, um abraço pra ti aí, cara. Infelizmente tu não vai vir, né? O Nelson não vai poder vir nesse final de semana, a gente até vai organizar o sinal pra ele poder transmitir os jogos, né? Uma parceria que a gente tem há bastante tempo com o Nelson. E o Nelson não vai poder vir nessa viagem, mas uma pena pra gente não poder tomar uma cervejinha junto ali e se abraçar. Mas a gente tem um carinho imenso por ti, tem um carinho especial pela turma de Cianorte, mas vai ser difícil pra Cianorte aqui, né?
1: Ô Cláudio, é um prazer, cara, pra falar com você aí. Eu tenho um carinho enorme pela Platinense, sabe? Porque marcou muito. A gente foi ano passado aí, fomos muito bem recebidos, um povo muito acolhedor. É um torcedor que torce, mas jamais respeitou o time do Cianorte. Fez o papel do torcedor, né, que é empurrar, incentivar o time da Platinense. E eu falo pra você, já viajei pro Paraná todo, cara. Torcida igual essa da Platinense aí, não achei em lugar nenhum, cara. Você tem um ouro aí, que essa torcida é realmente é diferente da torcida da Platinense, tá? E assim, a Platinense é uma marca muito forte, né? Eu acompanhei a Platinense no futebol de campo, nos bons tempos da Platinense. Então, que bom que o Matheus Urlo e toda a diretoria aí conseguiu resgatar a Platinense para dar uma alegria pro torcedor, pra população, que é um momento de lazer, né? Não é só o jogo, é aquele momento que você sai com a família, ir ao ginásio. Então, parabéns aí por resgatar a Platinense, por voltar com essa marca tão forte, mesmo que seja no futsal, né? A gente sabe que o futsal não tem, assim, a mesma valorização do futebol de campo, porque o futebol de campo hoje no interior praticamente está impossível de tocar, né? Se não for uma SAF. Mas, assim, a gente está junto, sabe? Que vença melhor, o jogo seja decidido dentro do quadra. Questão de irmos aí transmitir, eu tô vendo ainda a possibilidade da gente ir, ô seu Cláudio. Vamos ver até se a gente consegue, mas assim, eu tô com uns compromissos de manhã aqui, né?

0: E tá dificultando um pouco, mas assim, quero aproveitar até mandar um grande abraço aí pro Balu, né, que é um grande parceiro nosso também, transmite também a
1: Balujão, grande Balu.
0: Platinense, começou junto com o projeto. E o Matheus Zurlo aí, que sempre ganha muito tempo presente. Um abraço para ele, né? Um abraço para toda a galera aí de Santo Antônio da Platina. E o pessoal de Santo Antônio da Platina me segue também, sempre estão acompanhando a gente nas lives aí. Um abraço aí para a galera de Santo Antônio da Platina.
2: Tomias, quer mandar um alô aí
1: Bom, vou
2: pro
1: mandar um
2: Nelson?
1: alô, e a gente também tá com o nosso tempo corrido, né?
2: Isso.
1: Mas primeiro vou fazer uma gracinha, mas o Matheus não tá aqui, mas o Cláudio depois repassa. Eu fui o primeiro presidente da Platinense Futsal. O Matheus é o segundo, tá? E
0: Opa!
1: continuamos assim. Sempre, aquele, depois tu tira sarro dele, Nelson.
0: Parabéns, parabéns por resgatar essa marca tão forte, cara. Parabéns. É Tobias, né?
1: De coração, parabéns para você e para todos nós, para você principalmente, quem sabe o trabalho que você faz. A gente fez alguns trabalhos parecidos, semelhantes aqui. Uma perguntinha básica: o que é que tu acha que se a Norte vai entregar ainda nessa competição, onde pode chegar e a Platinense também? Sem demagogia, a sua opinião mesmo.
0: Não, o projeto é para subir. O time foi montado para subir.
1: Da Platinense.
0: A gente está tendo algumas dificuldades financeiras, patrocínio, alguns atletas saíram, mas assim, não conseguimos repor, né, por questão de financeira mesmo. Né? A gente é humilde em dizer que não adianta se trazer e depois chegar no final do mês e não ter o dinheiro para pagar, né? Até o elenco está um pouco reduzido, muitas dificuldades, não é fácil colocar o futsal. O campeonato é muito longo, né? A federação faz um campeonato muito longo, ele fica muito caro. E a gente sabe que não é fácil, toca o coração, é tudo no limite. Como você diz, é tudo contadinho, cara. É tudo. Não posso tirar um centavinho aqui, faz diferença ali. Então, mas assim, eu acredito que todos também têm dificuldade, não é só o Cianorte Futsal. Mas o projeto esse ano foi para subir. O ano passado não era para subir. O ano passado era para não terminar o projeto, era para se manter. Esse ano é para subir.
2: Muitas
0: Se vai
2: semelhanças, né?
0: subir, aí.
3: O nosso era só para chegar nas oitavas.
2: Ô Nelson, olha, a gente até vai. Podemos até remarcar com o Nelson aí um outro bate-papo com um tempo mais extenso, viu? Jair Henrique, quer mandar um alô aí também, que ele faz um trabalho bacana demais lá
3: Ah, quero parabenizar, né, ele por todo o
2: Vicinorte.
3: trabalho que vem fazendo. A gente sabe que são cidades que têm tradição no esporte, né? Tanto no campo quanto nas quadras, em diversos esportes. E ter pessoas como o Nelson também incentivando, levando o nome de Cianorte, que é uma cidade belíssima, para todos os cantos do Paraná e do Brasilzão também. Você tem que estar de parabéns e continua com essa garra sua aí. O que precisar da gente aqui do norte do estado, pode contar com a gente sempre, meu amigo. Sucesso.
2: Nelson, obrigado. Já vou agradecer também da minha parte. E, claro, se ajeitar os compromissos e vier para cá no próximo sábado, pode ter certeza que será muito bem-vindo. Só que é claro que você vai ter que aguentar o caldeirão aqui, o chimitão, né?
3: É, o
2: Mas
3: negócio aqui, o bambu aqui geme.
2: aí é outra conversa. Mas muito obrigado,
0: Mas eu falo
2: Nelson.
0: para vocês: Platinense é parceiro nosso. Tamo
2: Com
0: junto. Eu,
2: certeza.
0: sincero, de coração, eu torço para as duas equipes subir, cara. Verdade. Vocês merecem subir, cara. Torcendo que vocês tenham, o trabalho que vocês fazem é diferenciado.
2: Valeu,
0: Estão de
2: Nelson.
0: parabéns.
3: Abraço,
2: Valeu,
3: Nelson.
2: obrigado, viu, mais uma vez por ter aceito
3: Tamo
2: aí
3: junto, meu querido.
2: O nosso
3: Abraço pra
2: convite.
3: vocês. Faça uma
2: Obrigado,
3: boa
2: Nelson.
3: viagem. Vai dar tudo certo. Vai ser um grande jogo aí. Vai
2: Se
3: ser,
2: Deus quiser.
3: quem sabe, o melhor e maior jogo dessa fase aí na Série Bronze. Vai ser
2: Com
3: ginásio
2: certeza.
3: lotado. A torcida tá preparando um bandeirão que vai ocupar toda uma lateral. Duas emissoras transmitindo, talvez três transmitindo. Eu acho que a Série Bronze
0: Pode ser
3: não
0: três, independente
3: teve
0: de ser tubo, não,
3: ainda um jogo deste tamanho.
0: A gente vai estar
2: Maravilha.
0: transmitido.
2: Se Deus quiser, será bem-vindo se der tudo certo também. Obrigado, Nelson, mais uma vez. E conversou com a gente lá diretamente de Cianorte, senhoras e senhores. Bacana demais. Que programa top, completo. Também ouvindo o outro lado aí dessa história bonita que teremos no próximo sábado. Só que só me resta falar tchau, gente.
3: Tchau,
2: Tobias,
3: tchau, tchau, tchau, tchau, tchau.
2: valeu demais.
1: Vai! Tchau, tchau.
2: Galera!
1: Com certeza a gente vai estar
2: linda.
1: aqui daqui uns dias falando sobre,
2: Com
1: convidando
2: certeza.
1: a
2: Com
1: torcida
2: certeza.
1: pra Nancy.
2: Exato. Valeu. Seu
3: Vamos!
2: Paulo. Vamos nascer. É isso. Jair Henrique.
3: Valeu, é nóis.
2: Tchau.
3: Um beijo.
2: Um
3: Até
2: abraço,
3: mais.
2: Gente.
1: Para uma hora, 5, 7, 7, 7.
2: Ah, não.
3: Bora pro sub, velho. Bora pro sub, velho agora.
2: Nossa,
1: valeu.
2: Eu tô com dor nas costas.

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0: Está no ar a Voz do Brasil. As notícias do governo federal que movimentaram o país no dia de hoje.
1: Olá, boa noite.
0: Boa noite para você que nos acompanha em todo o país.
1: Terça-feira, 11 de agosto de 2026.
0: Vamos aos destaques do dia.
1: Plano da Apex quer diversificar destino das exportações brasileiras.
0: Iniciativa busca apoiar empresas impactadas pelas tarifas impostas pelos Estados Unidos. Luana Karen.
2: Entre os mercados alternativos com parcerias na agência estão Canadá, México, Alemanha, Turquia, África do Sul, China e Índia.
1: IBGE revela que inflação em julho foi de 0,07%.
0: Índice foi menor que o registrado no mês anterior. Márcia Fernandes.
3: O setor de alimentação e bebidas teve queda de 0,67%. A redução veio por influência dos alimentos comprados para consumo em casa.
1: E vamos falar daquelas ligações que não queremos receber.
0: Brasil registra uma média de 305 mil ligações indesejadas por minuto.
1: Saiba como evitar na reportagem de Graziele Bezerra.
4: O Não Me Perturbe é um desses serviços criados para preservar o cidadão das ligações abusivas.
0: Hoje, na apresentação da Voz do Brasil, Luciana Vasconcelos e Luciano Seixas.
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0: A inflação do mês de julho teve um recuo de 0,07%, de acordo com o IPCA, Índice Nacional de Preços ao Consumidor Amplo.
1: O índice é usado para medir a inflação oficial no Brasil. O resultado de julho representa uma variação de 0,09% em relação ao registrado no mês anterior.
0: Os dados foram divulgados hoje pelo IBGE.
3: O resultado ficou abaixo da taxa de junho, com variação de 0,07% e 0,09% abaixo da taxa do mês anterior. Nos 12 meses encerrados em julho, o índice ficou em 4,44%, abaixo dos 4,64% registrados até junho. O maior impacto veio do grupo habitação, puxado pela alta da energia elétrica. Já o setor de alimentação e bebidas teve queda de 0,67%. A redução veio por influência dos alimentos comprados para consumo em casa. Fernando Gonçalves, gerente do IPCA do IBGE, destacou os alimentos que impactaram no resultado da alimentação.
5: A alimentação no domicílio variou menos 1,14%, com influência das quedas do café moído, menos 2,45%, da cenoura, menos 14,41%, da batata inglesa, menos 19,59%, e do tomate com menos de 29,09%, sendo o tomate o principal impacto negativo no resultado do mês, com menos 0,10%.
3: Já o Índice Nacional de Preços ao Consumidor, INPC, ficou em 0,01% em julho. Em junho, ele estava em 0,14%. O INPC é calculado pelo IBGE com base no rendimento de famílias que recebem de 1 a 5 salários mínimos, sendo o chefe assalariado. Já o IPCA é medido com famílias de rendimento monetário entre 1 e 40 salários mínimos. Reportagem Márcia Fernandes.
1: Apoiar empresas brasileiras impactadas pelas tarifas impostas pelos Estados Unidos.
0: É o que pretende a Apex Brasil por meio de um plano lançado hoje.
1: A ideia é pensar estratégias individuais para cada tipo de negócio e diversificar os mercados para exportação.
6: O Plano de Diversificação de Exportações, elaborado pela Apex Brasil, Agência Brasileira de Promoção de Exportações e Investimentos, pretende atender 5.300 empresas estimadas como atingidas pelo tarifaço imposto pelos Estados Unidos. São companhias de setores como alimentos e bebidas, calçados, moda e máquinas e equipamentos.

0: Além do atendimento individual às empresas afetadas, a iniciativa prevê a conexão com compradores internacionais, como explica Laudemir Miller, presidente da Apex Brasil.
1: Nós vamos colocar as empresas brasileiras frente a frente com compradores internacionais do seu produto em mercados alternativos. Nós vamos fazer isso com feiras internacionais, com rodadas de negócios no Brasil. Nós vamos trazer compradores internacionais ao Brasil e também nós vamos ter uma modalidade de apoio direto a empresas, um apoio financeiro em determinadas ações para elas se prepararem para a exportação.
0: Estão previstas mais de 300 ações de diversificação de mercados em todo o mundo. Entre os mercados alternativos com parcerias na agência estão Canadá, México, Alemanha, Turquia, África do Sul, China e Índia. De acordo com Laudemir Miller, presidente da Apex Brasil, a agência vai investir 210 milhões de reais para colocar as ações em prática.
1: A gente não tem como meta recuperar nos 12 meses os 210 milhões. O que a gente quer é ampliar o número de mercados que as empresas exportam e ampliar ainda mais as exportações do Brasil.
0: A partir desta quarta-feira, as empresas afetadas pelo tarifaço e interessadas no plano de diversificação de exportações devem se inscrever diretamente na página da Apex na internet, em apexbrasil.com.br. Reportagem Luana Karen.
2: E produtores de cana-de-açúcar da região Nordeste que sofreram prejuízos econômicos por causa da tributação imposta pelos Estados Unidos ou decorrentes de eventos climáticos extremos têm direito a apoio.
3: Foi publicado hoje decreto que regulamenta a concessão do apoio financeiro.
4: Produtores independentes de cana-de-açúcar da região Nordeste, que tiveram prejuízos na safra 2025-2026, poderão solicitar apoio financeiro. O benefício será de R$ 12,00 por tonelada de cana comercializada, com limite total de R$ 270 milhões de reais em recursos. O apoio é destinado a quem comprovar prejuízos causados pela tributação adicional sobre exportações brasileiras pelos Estados Unidos ou por eventos climáticos extremos. A produção considerada deve ter sido entregue entre 1º de agosto de 2025 e 31 de julho de 2026. Para receber, o produtor precisa apresentar à Companhia Nacional de Abastecimento, a CONAB, a documentação que comprove a comercialização e os prejuízos. Os documentos devem ser enviados até 30 de outubro de 2026. O pagamento será feito pela CONAB por PIX, utilizando a chave CPF ou CNPJ do beneficiário, ou por depósito em conta corrente de sua titularidade. Não tem direito produtores que sejam sócios nas usinas, destilarias ou cooperativas que recebem a cana-de-açúcar. As orientações para envio da documentação e a relação dos beneficiários serão divulgadas pela CONAB em seu site, no endereço gov.br/CONAB. Thaís de Araújo para a Voz do Brasil.
2: Projetos de assistência técnica e extensão rural do semiárido podem ser beneficiados por edital aberto pela Agência Nacional de Assistência Técnica e Extensão Rural, a ANATER, e Ministério do Desenvolvimento Agrário e Agricultura Familiar.
3: São 413 milhões de reais para implementar a adaptação climática na agricultura familiar.
2: Serão selecionados 50 lotes territoriais em 10 estados do semiárido, atingindo mais de 60 mil famílias.
3: A presidente da Agência Nacional de Assistência Técnica e Extensão Rural, Loroana Coutinho, explicou a quem se destina o edital.
5: A gente está falando de agricultores familiares, de povos indígenas, comunidades quilombolas, de assentados e assentadas da reforma agrária, de beneficiários do Programa Nacional do Crédito Fundiário. Então, é uma gama de pessoas que são vinculadas ao Programa Garantia Safra e que agora poderão receber estruturação, poderão receber acompanhamento. Então, não é só assistência técnica e extensão rural, é assistência técnica e extensão rural, mas também estruturação da produção. Então, certamente, a gente vai dinamizar esses 56 territórios com muita ação.
2: O prazo para a inscrição das propostas vai até 31 de agosto e pode ser feita a inscrição pela internet em anater.org/editais-2.
3: Produtores rurais que vão declarar um imposto territorial rural podem fazer de forma mais simples.
2: A novidade deste ano é a opção de quitar o imposto na hora, usando o

0: cartão ou TED.
1: O prazo de entrega da declaração vai até o dia 30 de setembro.
2: O prazo para a entrega da declaração do Imposto sobre a Propriedade Territorial Rural começou nesta segunda-feira e segue até 30 de setembro de 2026. A novidade este ano é que na versão web para pessoas jurídicas e para proprietários de imóveis rurais com área superior a 100 hectares, o pagamento do tributo pode ser feito por PIX, cartão de crédito, TED ou emissão do documento para pagamento. No sistema é possível preencher, transmitir, retificar e consultar declarações sem a necessidade de instalar programas no computador. O acesso é realizado com autenticação gov.br nos níveis prata ou ouro. Contribuintes que possuem muitos imóveis rurais podem ser importados arquivos contendo múltiplas declarações. Para ter acesso à declaração do Imposto sobre a Propriedade Territorial via web, acesse o endereço serviços.receitafederal.gov.br/login. Lá, o contribuinte deve entrar na conta gov.br, localizar o imóvel e preencher a declaração. Daniele Popov para a Voz do Brasil.
0: O Ministério da Saúde e o Serviço Federal de Processamento de Dados, o SERPRO, anunciaram a nuvem soberana do SUS.
1: E o que isso significa? Que os dados do Sistema Único de Saúde vão ser armazenados em uma única infraestrutura nacional.
3: Pela proposta, informações como históricos médicos, resultados de exames e registros de vacinação passam a ser processados exclusivamente em território nacional. A medida atende a parâmetros da Lei Geral de Proteção de Dados e garante a submissão das bases digitais unicamente à legislação brasileira, como explica o ministro da Saúde, Alexandre Padilha.
4: Todos os mais de 5 bilhões de dados da saúde, da nossa Rede Nacional de Dados de Saúde, passa a ter a segurança, a casa própria, aqui no Brasil, submetido às leis brasileiras, apenas a nenhuma lei de qualquer outro país.
3: O Serviço Federal de Processamento de Dados e o Departamento de Informação e Informática do Sistema Único de Saúde vão administrar a infraestrutura. O presidente do SERPRO, Wilton Mota, disse que, além de maior segurança, a nuvem soberana do SUS vai permitir a ampliação dos serviços digitais na saúde.
5: É consolidar uma infraestrutura robusta, segura e soberana.
3: Com a nuvem soberana do SUS, o Ministério da Saúde espera consolidar a Rede Nacional de Dados em Saúde, onde o paciente terá toda a sua trajetória no SUS em formato digital. Reportagem Nazi Brum.
0: E a gente vai falar agora de uma coisa que irrita muito brasileiro. São aquelas ligações indesejadas de telemarketing, instituições financeiras.
1: O excesso pode até fazer com que chamadas importantes deixem de ser atendidas.
0: E para ajudar o consumidor a se proteger, existem ferramentas gratuitas que permitem bloquear o telemarketing e identificar quem está por trás de números desconhecidos.
6: O Brasil registra uma média de 305 mil ligações indesejadas por minuto, segundo dados do IDEC, o Instituto de Defesa de Consumidores. O número dá ao país o título de líder global em chamadas abusivas. Desde 2022, a Anatel tem atuado para garantir o direito de quem não quer receber esses tipos de chamadas, que no geral são ofertas de produtos e serviços, pesquisas, pedidos de doações ou cobranças. E mais, muitas vezes são realizadas por robôs.
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6: O Não Me Perturbe é um desses serviços criados para preservar o cidadão das ligações abusivas. Ele é gratuito e permite bloquear chamadas realizadas pelo telemarketing de operadoras de telecomunicações e instituições financeiras participantes. Basta acessar a plataforma www.nãomeperturbe.com.br, realizar o cadastro e selecionar as empresas que você deseja bloquear. Outra alternativa é o Qual Empresa Me Ligou. Caso você receba a chamada de um número desconhecido, é possível acessar o site qualempresameligou.com.br e consultar a qual empresa aquele número está vinculado. A ferramenta permite a localização dos canais oficiais de atendimento da empresa e evita que o usuário caia em golpes. A estudante de

0: Psicologia Isabelle Reis se queixa dos constantes incômodos provocados pelas ligações cada vez mais insistentes.
1: Recebo muitas ligações pela manhã, muitas ligações pela tarde e agora recentemente eu venho recebendo ligações até pela noite. Então eu não atendo mais ligação, às vezes pode ser até uma pessoa que é conhecida ou alguma coisa urgente, eu não atendo. Assim, meu celular sempre tá no mudo, inclusive minha mãe até reclama, às vezes ela me liga ou pessoas da minha vida me ligam e sempre tá no silencioso, então se eu não estou com o celular na minha mão, às vezes eu não atendo e às vezes é uma coisa séria.
0: Desde junho de 2024, a Anatel também passou a considerar abusivas as chamadas curtas com duração de até 6 segundos. Desde então, foram realizados mais de 1.200 bloqueios de empresas para a realização de chamadas e quase 40 milhões de reais em multas já foram aplicados. Reportagem Graziele Bezerra.
2: E falamos sobre as ligações indesejadas, muitas vezes feitas para os nossos celulares.
3: Um aparelho que faz parte do dia a dia, sempre ao lado do brasileiro. Por lá a gente faz compras, tem acesso ao banco e aos nossos contatos.
2: Pois então, uma plataforma permite registrar um aparelho celular e emitir alertas em caso de perda, roubo ou furto.
3: É o Celular Seguro, um sistema do Ministério da Justiça e Segurança Pública.
2: A plataforma oferece também a opção de indicar contatos de segurança e comunicar uma ocorrência para bloquear o aparelho de forma simples e rápida.
4: Você sabe como cadastrar o seu telefone na plataforma Celular Seguro? O sistema permite ao usuário registrar o aparelho celular e emitir alertas em caso de roubo, furto ou perda. A plataforma também oferece a opção de indicar pessoas de confiança que vão poder emitir um alerta em nome do usuário caso ele não consiga acessar o sistema. Para usar o Celular Seguro, é necessário fazer o login por meio de uma conta gov.br. O cadastro pode ser realizado pelo aplicativo ou pela versão web da plataforma. Para se cadastrar, basta acessar a plataforma Celular Seguro, escolher a opção Meus Telefones ou Telefones de Confiança e selecionar o aparelho. Depois, basta clicar em Alerta e confirmar o registro. Após a confirmação, será gerado um número de protocolo, que pode ser utilizado em eventuais consultas posteriores. A plataforma Celular Seguro também oferece uma ferramenta para consulta de aparelhos usados antes da compra e verificar se determinado aparelho tem registro de roubo, furto ou perda. Para realizar a consulta, basta informar o e-mail, número de identificação único do aparelho celular. O e-mail pode ser consultado nas configurações do aparelho. Priscila Machado, para a Voz do Brasil.
3: Golpistas estão utilizando a logomarca do governo federal para oferecer supostas renegociações.
2: A orientação é não clicar em e-mails, mensagens e links na internet, inclusive em redes sociais.
5: O Ministério da Fazenda alerta para golpes aplicados contra pessoas que procuram renegociar dívidas. Os golpistas utilizam anúncios falsos, e-mails, mensagens e links na internet, inclusive em redes sociais, e usam indevidamente nomes e logomarcas do governo federal para conferir aparência de legitimidade às ofertas. A orientação é ficar atento. A renegociação de dívidas é feita diretamente com as instituições bancárias. O governo não envia links, mensagens digitais ou SMS oferecendo esse tipo de serviço e não mantém sites específicos para renegociação. Por isso, não forneça dados pessoais ou bancários e não faça pagamentos a partir de links recebidos por mensagens ou anúncios. Informações e orientações sobre renegociação de dívidas estão disponíveis no portal oficial do Ministério da Fazenda, no endereço gov.br/fazenda. Em caso de dúvida, procure diretamente a instituição financeira responsável pela dívida e utilize somente canais oficiais. Lucília Araújo, para a Voz do Brasil.
3: Uma aeronave com sensores de alta precisão está sobrevoando Amazônia, Cerrado e Pantanal para medir os gases que causam o efeito estufa.
2: O trabalho é uma parceria entre Brasil e Alemanha.
6: A aeronave, equipada com instrumentos científicos, está fazendo voos no espaço aéreo brasileiro desde o mês passado. O objetivo é medir fluxos e concentrações atmosféricas de dióxido de carbono e metano, dois dos principais gases causadores do efeito estufa. Os voos se concentram na Amazônia,

0: no Pantanal e em parte do Cerrado. O modelo do avião é capaz de voar em uma ampla faixa de altitude, desde 850 metros até 15 mil metros. O pesquisador do Instituto de Física da Universidade de São Paulo, Paulo Artacho, dá os detalhes.
1: O objetivo principal dessa pesquisa é entender melhor as emissões e o processamento atmosférico de um gás de efeito estufa, que é muito importante, que é o metano. Então, o metano é o segundo gás em importância, em relevância, do ponto de vista de gases de efeito estufa, logo depois do dióxido de carbono. E a Amazônia e o Pantanal, em particular, todas as áreas alagadas, são fortes emissores de metano.
0: Cerca de 120 pesquisadores de instituições de pesquisa da Alemanha e do Brasil trabalham na coleta de dados. A coordenação é do Instituto Nacional de Pesquisas Espaciais, o INPE, e do Centro Espacial Alemão. Segundo o coordenador da pesquisa, Dirceu Luiz Erdes, os dados vão complementar informações de outros sistemas de observação, validar medições por satélite e aprimorar modelos climáticos.
2: Todos os modelos de IPCC, modelos de clima e tempo, utilizam dados de CO2 e metano. Então, o principal objetivo desse trabalho é validar esses modelos, corrigir o que tiver que corrigir e melhorar as projeções futuras. E também validar os dados satélites. Tem vários satélites hoje, tanto europeus como americanos, japoneses e chineses, que cruzam o nosso território. E eles têm um valor de coleta desses dados. E a ideia desse projeto é coletar os dados in situ, na região, e validar tanto o satélite como os modelos de previsão.
0: A campanha científica deve se estender até meados de setembro. Até lá, serão realizados cerca de 15 voos, tanto durante o dia quanto à noite. Reportagem Luciana Colares de Holanda.
3: Modelo brasileiro de alimentação escolar que une os produtos da agricultura familiar às merendas servidas aos estudantes foi apresentado a uma delegação da Etiópia.
4: Antes de chegar ao prato dos estudantes, a merenda escolar percorre um caminho que começa muito antes da cozinha da escola. É um modelo que une alimentação saudável, agricultura familiar e políticas públicas. Uma experiência brasileira que desperta o interesse de outros países, como a Etiópia. Como lembrou a coordenadora-geral do Programa Nacional de Alimentação Escolar, Karine Santos.
5: O Brasil coopera com muitos países. Faz parte da programação dessa missão de receber a delegação da Etiópia, demonstrar como isso é levado a efeito até que esse alimento chegue de fato no prato dos nossos estudantes.
4: A visita integra a parceria de cooperação entre Brasil e Etiópia voltada ao intercâmbio de experiências sobre alimentação escolar. Analista de projetos da Agência Brasileira de Cooperação, Paulo Barbieri, falou como funciona essa cooperação entre os dois países.
6: O Programa de Alimentação Escolar Brasileiro já tem 70 anos, né, de existência e, assim, pelas inovações que o programa traz, os países, eles têm muito interesse em conhecer como ele é organizado, né, como ele é operado.
4: Numa escola do Distrito Federal, a delegação da Etiópia pôde acompanhar o resultado desse trabalho na prática. Parte dos alimentos servidos nas escolas públicas vem diretamente da agricultura familiar. A produção passa pelas cooperativas e segue para as unidades de ensino, como garante o presidente da cooperativa, Anaildo Porfírio da Silva.
7: A nossa cooperativa associação hoje atende 72 escolas, então isso ajuda demais o agricultor.
4: O agricultor familiar José Ailton Alves diz que sente satisfação por ter o seu trabalho reconhecido internacionalmente.
8: A gente se sente honrado e gratificado, porque a gente está vendo que o nosso trabalho está sendo visto.
4: Os alimentos produzidos por agricultores familiares, como José Ailton, chegam a milhões de estudantes, como Otaviana Esteves de Deus, de 11 anos.
9: Muito legal essa hora que a gente reúne todo mundo aqui na mesa para comer, conversar, um alimento saudável também, muito delicioso.
4: A merendeira Dilma Costa conta que o sucesso é garantido.
10: Hoje é estrogonofe.

0: Hoje vai ser uma loucura, eles vão comer assim, sempre repetem, né?
1: A Cooperação Brasil-Etiópia é coordenada pela Agência Brasileira de Cooperação pelo Fundo Nacional de Desenvolvimento da Educação e conta com o suporte de agências das Nações Unidas. Reportagem Cleide Lopes.
2: E essas foram as notícias do governo federal.
3: Fique agora com as notícias do Poder Judiciário e do Congresso Nacional. Uma boa noite.
2: Boa noite para você e até amanhã.
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6: Centro de Estudos Constitucionais do Supremo Tribunal Federal prorroga prazo de inscrições para audiência acadêmica em Belém, no Pará.
7: Relatório do CNJ aponta que medidas protetivas chegam rápido, mas não bastam contra feminicídios.
6: STJ mantém condenação de suposto membro do PCC a mais de 87 anos de prisão.
7: Boa noite, eu sou Arthur Filho.
6: E eu sou Walter Lima.
7: O Centro de Estudos Constitucionais do Supremo Tribunal Federal prorrogou para 16 de agosto o prazo de inscrições para participação na terceira audiência acadêmica regional do projeto O Ensino do Direito Constitucional no Século XXI, Panorama e Perspectivas.
6: O evento será realizado no próximo dia 28 no Instituto de Ciências Jurídicas da Universidade Federal do Pará.
7: As instituições interessadas em fazer exposição oral devem realizar a inscrição por meio de formulário com envio de resumo escrito até 4 mil caracteres.
6: As manifestações devem ter caráter constitucional e poderão abordar um ou mais dos eixos temáticos definidos pelo Centro de Estudos Constitucionais do Supremo Tribunal Federal.
7: Pesquisa apresentada pelo Conselho Nacional de Justiça revela que o sistema de justiça tem concedido com rapidez medidas protetivas de urgência.
6: Mas os dados revelam que ainda é um desafio combater o feminicídio. Fernanda Porto.
8: 53% das medidas protetivas de urgência são concedidas no mesmo dia em que a mulher faz a solicitação. Mas a ação ainda não é suficiente para evitar casos de feminicídios, já que em 57,6% dos casos, as vítimas tinham medidas protetivas vigentes. Os dados são da pesquisa Feminicídio e Medidas Protetivas de Urgência, publicada pelo Conselho Nacional de Justiça. O levantamento foi feito com base em mais de 10 mil inquéritos iniciados e ações penais de primeiro grau ajuizadas entre os anos de 2024 e 2025. Do grupo analisado, 3.449 vítimas, ou seja, duas a cada três mulheres, não tinham medida contra o réu. Já outras 1.669 tinham medida protetiva, o que corresponde a uma a cada três vítimas.
7: Superior Tribunal de Justiça mantém condenação de mais de 87 anos de prisão a suposto integrante do PCC.
6: A decisão é da desembargadora convocada Nilsone de Freitas. Repórter Fátima Uchoa.
9: O réu foi condenado por participação em organização criminosa armada, 5 homicídios qualificados e ocultação de cadáver. Entre as vítimas está uma escrivã da Polícia Civil de São Paulo. Segundo o Ministério Público, o réu é integrante do primeiro comando da capital, o PCC. A defesa pretendia anular a condenação pelo Tribunal do Júri e obter novo julgamento, mas o Tribunal de Justiça de São Paulo negou a apelação, sob o fundamento de que a decisão dos jurados tinha amparo em provas. No STJ, ao analisar o pedido, Nilsone de Freitas destacou que o habeas corpus serve para proteger o direito de locomoção diante de ilegalidade ou abuso de poder, não sendo cabível para rediscutir condenações quando não há flagrante ilegalidade.
7: Justiça Federal suspende reintegração de posse em área disputada por assentados e indígenas pataxós na Bahia.
6: Com a decisão, a ordem de reintegração de posse em favor do INCRA fica sem efeito até um novo julgamento, que só deve ocorrer após produção de prova técnica. Sabrina Menezes.
3: No recurso, o MPF sustentou que os direitos territoriais